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5: E nós já estamos de volta para mais meia hora do programa Master DJ no seu rádio. Você pode falar com a gente lá no Instagram, djmau.rádio. Com esse mesmo perfil, você acha a gente também no Facebook. Estarei esperando você para a gente trocar uma ideia sobre música aí ao longo.

nossa primeira sequência, após o intervalo, se conferiu Imagine's Never Tear Us Apart, um clássico, super clássico dos anos 80, né? Teve também o James Blundell com James Ryan, Way Out West. E vamos para mais curiosidades sobre música. Depois do fim do Sex Pistols, o vocalista John Lydon criou o Public Image Limited, ou simplesmente PIL. E ele criou essa banda aí para explorar sonoridades.

nessa sequência do Master DJ você conferiu Djavan com Eu Te Devoro, teve também Flame Trees com o Cold Chisel e o Public Image Limited com Rise. E agora a gente vai para a última curiosidade do programa de hoje. Vamos falar dos britânicos do The Fix. Eles ficaram conhecidos por misturar rock com New Wave e letras muito reflexivas. Secret Separation foi lançado em 1986. Tornou-se um dos maiores sucessos da banda nas rádios americanas e segue como uma das favoritas dos fãs até hoje. Essa música é sensacional. Escuta só.

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1: E muito bem, estamos finalizando mais um programa Master DJ. A gente volta na semana que vem, neste mesmo horário, trazendo sempre essa setlist diferentona pra você. Durante a semana, você fala com a gente em djmal.radio, tanto no Instagram quanto no Facebook. Siga a gente por lá. A gente vai deixar você com as últimas Jota Quest com Amanhã. Esse som ficou realmente sensacional. E depois ainda tem, para finalizar o programa de hoje, Holly Humberstone. As duas na sequência para você. Aproveita bem seu final de semana, tenha uma ótima semana e até o sábado que vem. Tchau!

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1: Hora certa. 9:39.
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0: Paula, cantor e apresentador. Vamos voltar no tempo? Foi no ano de 1935 que um decreto do governo fechou a Aliança Nacional Libertadora, que reunia as correntes antifascistas e tinha como presidente de honra Luiz Carlos Prestes. Em 1967, o primeiro grupo de participantes do projeto Rondon, com 27 universitários, partiu da cidade do Rio de Janeiro com destino a Rondônia. Em 1979, a Comissão Nacional de Energia congelou a importação de petróleo em 960 mil barris por dia e favoreceu o aumento da produção nacional. Amanhã a gente volta com mais a Agenda do Rádio pra você. Até lá!
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Muito bem, senhoras e senhores. Começando mais um Central Mix aqui comigo, Márcio Edson. Deste final de semana lindo, maravilhoso, gostoso, que você com certeza vai curtir bastante. Beleza? Esse final de semana tá mais do que especial, porque tá começando o Central Mix aqui na sua rádio preferida, beleza? Então, a partir deste momento, você vai pular, você vai dançar com o Central Mix deste final de semana. Então, sem comentários, sem mais delongas, senta o dedo no play. 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
1: No dia 11 de julho de 1836, nasceu o mais reconhecido compositor brasileiro de óperas, Carlos Gomes, nascido em Campinas, e é conhecido, ficou mais conhecido por ser autor de O Guarani, ópera baseada na obra de José de Alencar, mas também criou Fosca, Salvador Rosa, Maria Tudor e O Escravo. Carlos Gomes contou com a proteção de Dom Pedro II no início da carreira e recebeu ajuda para cursar o Conservatório Musical do Rio de Janeiro. Com o sucesso das óperas A Noite do Castelo e Joana de Fiandres, o imperador concedeu a ele pensão para estudar na Itália. E em Milão, ele estreou O Guarani em 1870 no Teatro Scala. Olha, Carlos Gomes teve um fim de vida inglório. Com dificuldades financeiras, ele teve que deixar a Itália, voltou ao Brasil e passou a morar em Belém, onde foi diretor do Conservatório Musical. Ele morreu naquela cidade no dia 16 de setembro de 1896. A música de hoje é a abertura de sua mais conhecida ópera. Hoje ela, infelizmente, é mais lembrada como introdução e encerramento da antiga Voz do Brasil. Vem aí, O Guarani.

0: Você ouviu a abertura de O Guarani? No dia 11 de julho de 1836, nasceu Carlos Gomes, autor de Fosca, Salvadorosa, Maria Tudor e O Escravo, além de, claro, O Guarani. A música do dia volta amanhã.
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2: Tudo que é bom dura pouco. E este é o último bloco do Central Mix. Eu já vou me despedindo por aqui. No próximo final de semana, a gente tá juntinho aqui mesmo, nesse mesmo bate-canal, nessa mesma bate-hora e neste mesmo bate-local. Como eu falo lá na hora extra, beleza? Muito bem. Então você confere o último bloco do Central Mix. Vai só vir porrada. Até o final de semana que vem. Um ótimo final de semana pra você. Se você for beber, não dirija. E se você for tcheco-tcheco, não esquece a camisola. Beleza? Então é isso. Até o próximo final de semana no Central Mix.

0: semana. 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
8: É hora da hora. Hora certa.
9: 10:41.
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O deputado federal Luiz Carlos Jauli, do Rio Grande do Sul, apresentou um projeto de lei que proíbe a seleção brasileira de convocar jogadores que atuem fora do país e também de ter um técnico estrangeiro à frente da equipe. A proposta foi protocolada nesta semana e, pelo texto, além disso, preparadores físicos e demais integrantes da comissão técnica devem ter nacionalidade brasileira. A justificativa é que é preciso fortalecer o futebol brasileiro e estimular investimentos nos clubes nacionais, além de dar mais valor aos treinadores brasileiros. Importante destacar que essa proposta de lei vale tanto para a seleção masculina quanto para a seleção feminina, além das categorias de base. Agência Rádio Web do Rio de Janeiro, Daniela Esperon.

0: muito massa. Pois é, tô chegando com mais uma edição das preferidas do velho, agitando o seu fim de semana. Muito prazer, eu sou o Renato Neves, o seu amigão aqui do rádio, e eu te prometo, hoje nosso programão tá demais, trazendo aquelas músicas do passado, sem perder o brilho do fim de semana. É porque a gente quer agitar, aproveitar o fim de semana, junto com a família, ao lado de quem a gente ama, dos amigos, da galera, e você tá certo. A semana é tão corrida, né, gente? Chega fim de semana, sabadão, domingo, a gente tem mais que aproveitar mesmo. O meu abraço carinhoso aos milhares e milhares de ouvintes que nos acompanham, Brasilzão aí afora, agora com a rede mundial de computadores, o rádio, toda essa tecnologia, e o rádio sempre se modernizando, sempre acompanhando, o que é bom, claro. 2 horas de programa pra trazer muita música boa e o melhor dos anos 80, dos anos 90 e o início também dos anos 2000. É qualidade no seu rádio a partir de agora com o programa As Preferidas do Velho.
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0: E já vem chegando minha primeira de hoje. Aumenta o som, vem com a gente.

0: aniversário. A gente não pode deixar essa data passar em branco. Parabéns pra você. Felicidade, sucesso, amor e muita paz. É o que toda a família aqui da rádio deseja do fundo do coração. Muita vida na sua vida. E a gente aproveita o fim de semana pra agitar a galera, trazer alegria através das ondas do rádio. Um jeito diferente de comunicar. Um jeito diferente de fazer rádio. O meu abraço aos muitos amigos e amigas, né? Motoristas aí. Muita gente no trânsito, trabalhando ou aproveitando o fim de semana, ou viajando, ou quem sabe voltando já de viagem. Obrigado pelo carinho, hein? Pela carona. Bom demais poder contar com você. Semana que tem mais, o melhor da música e o melhor do passado no programa As Preferidas do Velho.
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1: Intervalo pequenininho, a gente volta já já trazendo muito mais som legal, muito mais músicas na rádio que é sucesso. Diariamente, tocando as melhores músicas pra você. Aqui a gente toca de tudo, tem essa interação humana, tem um contato direto com o ouvinte. Aqui é bom demais. Intervalo pequenininho, não sai daí não.
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3: De volta, trazendo as melhores músicas do passado pra você, meu caro ouvinte. E aí, tá curtindo? Tá gostando? A sua opinião é importante pra gente. Interage conosco aí pelo Zap Zap, pelas redes sociais aqui da rádio, pelo meu Instagram também, @RenatoNeves42, pra gente fazer amizade, pra gente ser amigo, Brasilzão aí afora. Nosso programa chegando até você e eu quero saber da onde que você nos acompanha. Da onde que você nos ouve, críticas, elogios, sugestões, fique à vontade, aqui o lance é ser do povão, é a rádio do povo, da galera, e o programa As Preferidas do Velho não pode ser diferente. Por isso, eu quero muito ter a sua interatividade, a sua participação, abraçar minha amiga Jéssica do centro da cidade, o Célio da academia, meu amigo Rodrigo, também tá junto conosco, alô, alô, Rodrigão, tá aí aproveitando o fim de semana, né, meu velho? Coisa boa, aumenta o som que a gente já tá de volta e traz o melhor da música pra você dos anos 80, dos anos 90 e lá do início dos anos 2000. Onde que você tava nos anos 80? Muita gente nasceu, né? Nos anos 80, nos anos 90, aproveitou aí a adolescência, finalzinho dos anos 90 para o começo dos anos 2000. Se esse é o seu caso, aumenta o som que mais músicas pra mexer com a sua memória, com o seu coração, vem chegando.

programas preferidas do velho aqui na sua emissora líder. Mais uma vez, muito prazer, eu sou o Renato Neves. A gente tá aqui, ó, com a missão de agitar o seu fim de semana. Ô, fim de semana maravilhoso! Abraçar os muitos amigos, as muitas amigas, a você, dona de casa, a você, trabalhador, a você, chefe de família, a você ligando o rádio agora. Opa, seja muito bem-vindo. A gente se encontra aqui nessa mesma rádio todo fim de semana, trazendo uma programação de qualidade pra você, o melhor do passado. Essas músicas que marcaram época e que eu sei que você tá aí curtindo numa boa. Por isso, fica à vontade e todo fim de semana eu já conto com você, com a sua nobre audiência aqui na programação, viu? Simbora com mais músicas, programas preferidas do velho, são 2 horas de muita música boa.

0: trazendo o melhor da música, o melhor do passado pra você, no programa As Preferidas do Velho. A nossa rádio tá demais. Eita, programação caprichada pra trazer o melhor para o ouvinte neste fim de semana. Bom fim de semana! A gente volta rapidinho, não sai daí não.
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2: 11 horas e 38 minutos.

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5: E aê, já de volta. Programas preferidas do velho, aqui na sua emissora líder, agitando o seu fim de semana e mexendo, é claro, né? Com a saudade, com o passado, o melhor dos anos 80, dos anos 90 e o início também dos anos 2000. Vamos, Simba! Vamos trazer qualidade na programação, ainda mais contando com você, a sua nobre audiência, através do rádio, da Rede Mundial de Computadores, RádiosNet, aplicativo, website, bom demais da conta. O meu abraço especial, como eu sempre falo, aos muitos amigos trabalhando, porque tem muita gente fim de semana que também tá trabalhando e curtindo aí a nossa programação, ainda mais o programa As Preferidas do Velho. Muito obrigado, hein? Chegando agora a nossa segunda hora, com mais músicas, com mais saudade, com mais animação e muito mais do melhor do seu fim de semana. Pode ser o melhor fim de semana da sua vida, só depende de você. Vá atrás dos seus sonhos, realize as suas metas. Você consegue! Vamos lá que tem mais músicas? Vem comigo, sigam-me os bons!
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A gente segue em frente, trazendo o melhor do passado. Eu sei que você tá com a gente. Alô, alô, galera do meu Brasil! A você, através das ondas do rádio. Gente, é tão mágico fazer esse programa. É tão mágico, tão especial estar com você todo fim de semana. Obrigado de coração aos muitos amigos, às muitas mensagens que chegam através das redes sociais, do meu Instagram especial, @RenatoNeves42. Esse contato direto para todos os ouvintes, todos os amigos. Aqui a gente não faz ouvinte, não. Fazemos amigos. Muitos amigos espalhados, Brasilzão aí afora. Vamos lá então com mais músicas? Tô falando muito hoje, né? Tem muita música boa ainda para tocar por aqui. Muita saudade pra gente agitar o seu fim de semana. Trazer aquelas que embalaram e foram a trilha sonora de muita gente. Dos nossos pais, quem sabe até dos nossos avós. E por aí vai. Aumenta o som. Sigam-me os bons. Programa As Preferidas do Velho no seu rádio.

intervalo pequenininho. A gente volta já já trazendo muito mais músicas. Ainda tem a nossa última meia hora juntinhos. O lance aqui é menos papo, é mais músicas e é muito mais você no ar. Que tá a fim de agitar o fim de semana com aquelas do passado, anos 80, anos 90 e o início dos anos 2000. Você vai continuar com a gente. O programa hoje tá demais. A gente volta já. Não sai daí não.

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2: Muito bem, já de volta com o programa As Preferidas do Velho, aqui na nossa emissora líder. Mais uma vez, muito prazer, eu sou o Renato Neves, para que você saiba com quem está conversando, quem está falando com você, que sou eu. Muito prazer, satisfação, é bom ter você junto conosco. As pessoas que estão participando pela primeira vez, sejam muito bem-vindas também, afinal, primeira participação a gente nunca esquece. Primeira participação é igual ao primeiro beijo, a gente nunca esquece. Eu duvido alguém esquecer o primeiro beijo, não é verdade? Bom, então é isso, trazendo nossa última meia hora juntinhos, com muita música, muita saudade, e esse nosso jeito legal de fazer FM, de comunicar, que só a gente tem. Começa Ninguém Pode! O programinha bom de apresentar, hein, senhor? Bom demais, bom demais! Aumenta o som, que mais saudades vem chegando, o melhor do seu fim de semana, com o programa As Preferidas do Velho!
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Vamos já trazendo as últimas de hoje das preferidas do velho aqui na sua emissora líder. Sucesso, qualidade, programação, entretenimento e muito mais você no ar também. O meu muito obrigado aos muitos e muitos amigos que interagem conosco, Brasilzão aí afora, pessoal mandando mensagem, interagindo, acompanhando a nossa rádio é demais, é sucesso garantido em todo lugar. Valeu carinho, hashtag é nós, tamo junto hoje e sempre. As últimas de hoje então do nosso programa As Preferidas do Velho, daqui a pouquinho eu volto só para dar tchau, mas é claro, já agradecendo a você pelo primeiro lugar em audiência, esse bate-papo legal, esse encontro semanal que a gente tem aqui na programação e é simplesmente sensacional, é uma magia inexplicável. Simbora então com as últimas, aumenta o som, DJ.

finalzinho do horário, pessoal. Muito obrigado pelo carinho, pela participação, pela interatividade. A gente se encontra próximo fim de semana. Eu conto com você. Não vai esquecer, não. Próximo fim de semana tem mais uma edição do programa As Preferidas do Velho comigo, o Renato Neves, o seu amigão aí do rádio. Pra todos, um belíssimo fim de semana. Aproveita muito com quem você ama, ao lado da família, dos amigos. O lance da vida é aproveitar a vida ao máximo. Sempre na responsabilidade, respeitando o direito do próximo. E é isso, é ser feliz, é viver. Beijo no coração, valeu, meu povo!

0: zero hora
1: e 33
0: minutos.
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1: Esse é o Giro de Notícias. Eu sou Cassie Balog e você acompanha os destaques do momento. O ministro do STF, Flávio Dino, determinou o bloqueio de até 119 milhões e 200 mil reais em bens do presidente do PL, Valdemar Costa Neto, por suspeita de comandar irregularmente a destinação de emendas parlamentares. A decisão atende a um pedido da PF e também suspende o pagamento de 21 emendas investigadas. Valdemar nega as acusações e afirma que não fez indicações de recursos. O presidente Lula afirmou que o Brasil pretende investir no desenvolvimento de terras raras e minerais críticos para agregar valor à produção nacional e reduzir a dependência tecnológica. Durante reunião com representantes do setor, disse que o país quer deixar de exportar apenas matéria-prima e anunciou a criação de um conselho voltado ao desenvolvimento tecnológico da área. A Polícia Federal investiga um suposto esquema para influenciar o debate nas redes sociais em favor do Banco Master e seu controlador Daniel Vorcaro. Segundo a PF, a estratégia previa a contratação de influenciadores, jornalistas e veículos de comunicação para divulgar conteúdos favoráveis ao banco e críticas ao Banco Central. As conclusões embasaram uma decisão do ministro do STF, André Mendonça, que autorizou buscas contra um publicitário apontado como articulador do esquema. A defesa de Vorcaro ainda não se manifestou. A Federação União Progressista, formada por União Brasil e PP, não deve apoiar nacionalmente a pré-candidatura de Flávio Bolsonaro à presidência. A decisão foi motivada por desgastes recentes com lideranças dos partidos e pela pressão de diretórios estaduais, que defendem liberdade para definir apoios locais. Apesar disso, os diretórios poderão escolher seus candidatos em cada estado. Neste final de semana, o INSS realiza um mutirão de perícias médicas para atender cerca de 17.800 segurados em 47 localidades de 18 estados e no Distrito Federal. Os atendimentos serão destinados a pessoas que já aguardavam avaliação para benefícios por incapacidade e a maioria será feita por telemedicina. Todos os segurados convocados para a realização da perícia médica federal foram informados por mensagem de SMS no celular cadastrado no momento em que o novo pedido de benefício foi iniciado pela internet.

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0: O presidente Luiz Inácio Lula da Silva conversou por telefone com a presidente da Venezuela, Delcy Rodrigues, e reafirmou o compromisso do Brasil em continuar apoiando a reconstrução do país após os terremotos que atingiram a região no fim de junho. Segundo nota divulgada pelo Palácio do Planalto, os dois trataram das perdas humanas e materiais provocadas pelo desastre. Delcy agradeceu a ajuda humanitária enviada pelo governo brasileiro e informou que as equipes de resgate seguem em busca de vítimas e desaparecidos, enquanto o governo venezuelano prepara a próxima etapa de reconstrução das áreas atingidas. Entre as prioridades está a construção de moradias para milhares de famílias que ficaram desabrigadas. Lula reiterou solidariedade do povo brasileiro e garantiu que o país continuará contribuindo com apoio humanitário e técnico durante essa nova fase. Desde os terremotos, o Brasil mobilizou uma força-tarefa com bombeiros, profissionais da Defesa Civil, especialistas da Anatel e equipes de saúde. Também instalou um hospital de campanha que já realizou mais de 1.200 atendimentos, além de enviar toneladas de medicamentos, equipamentos médicos, purificadores e água. De acordo com o governo federal, uma nova etapa de assistência humanitária já está sendo preparada, com foco na recuperação de áreas afetadas e no apoio à população. O terremoto registrado em 24 de junho deixou milhares de mortos, feridos e desabrigados, e é considerado o mais devastador registrado na Venezuela em mais de um século. Agência Rádio Web de Brasília, Yuri Hudson.
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3: Uou, tudo bem, é? Muito prazer, sou Joel Cabral, já sabe, né? A partir de agora, alegria em primeiro lugar. Eu quero saber de onde você tá me ouvindo. Você me conta lá no meu Instagram. Vai lá, fácil demais me encontrar, arroba Joel Cabral Voz, é assim que você me encontra na rede social, em especial no Instagram, arroba Joel Cabral Voz, tô te esperando lá pra saber de onde você tá me ouvindo, tá? Fica à vontade, bora começar, chega pertinho do rádio, sim, gente.
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3: Matheus e Cauã e Simone Mendes são os primeiros. Meu silêncio. Bom dia.

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0: tocando Jorge e Matheus no top 7, só se for sozinho.
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0: Antes, Thiago York com Marina Sena, De Todas as Coisas. Você ouviu o grupo Menos é Mais Champanhe, Paula Fernandes, Amar de Novo. Eli Justi cantou Insônia da Madrugada, Harry Styles, Desno

0: pra você, pra sua família. Se divirta muito onde você for, você leva a rádio, tá? Não esquece, Lindona, um abraço. Forte aperto de mão, amigão. Tchau.
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2: E a hora certa. 2:29.
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Hoje é dia 12 de julho, hoje é dia do Engenheiro Florestal e dia nacional do funk. Fazem aniversário Cláudia Alencar, Carolina Kashin, Malala, ativista paquistanesa, e Vinícius Júnior, futebolista brasileiro. Voltando no tempo, foi em 1980 que Edson Arantes do Nascimento, o Rei Pelé, foi eleito atleta do século em pesquisa mundial promovida pelo jornal francês L'Equipe. Em 1982, o filme ET, o extraterrestre, de Steven Spielberg, quebrou um recorde de bilheteria, ultrapassando os US$100 milhões em vendas nos primeiros 31 dias de exibição. Em 2012, a explosão de um caminhão-tanque matou mais de 100 pessoas em Kobe, na Nigéria. Amanhã tem mais Agenda do Rádio pra você. Até lá!

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0: demais ter você aqui com a gente. Obrigado pelo carinho da audiência. Vocês todos ligados e antenados aqui. É, rapaz, chega mais um pouquinho perto. Ah, que legal. Então, um abraço carinhosíssimo para toda essa rapaziada boa e amiga de todos os estados do Brasil, de todas as cidades do Brasil, as regiões também. A gente só tem a agradecer todos vocês.
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0: Não é grande coisa, não, mas estamos nós juntos mais uma vez no programa Melhores do Brasil. Estamos o quê? Deixa eu contar aqui, né, produção? Ah, estamos aí no segundo final de semana do mês de julho. Arrocha, mamãe.
2: Arrocha, mamãe.
0: Alô, paizão, alô, papai, tudo de bom pra vocês, todos ligados aqui com a gente.
2: Mande áudio.
0: Eita, nós, vá mandando áudio aí pra o Pix premiado. Olha, a gente teve o sorteado, tivemos o sorteado. Ele já tá aqui, ó, registrado também, tá? Pai, na chamada aqui dos ganhadores, né? Tá valendo o Pix premiado no valor de

do programa, você manda mensagem, beijos, abraços, manda um áudio, né? Não manda mensagem, não, é bom a participação mesmo, em áudio, né? É isso aí, fazer sucesso aqui, rodar no Brasil todo. De repente, é sempre o que acontece aqui, ó, é bem bacana isso aqui, ó. Ó, vamos dizer que você aí é da cidade, deixa eu dar uma conferida aqui, você sempre participa lá de Breves, da Ilha do Marajó, lá no Pará. Então você na Ilha do Marajó, no Pará, você tem família em Goiânia, né? Você de Goiânia tem família lá em Ituaçu, na Bahia, Goiânia, Pernambuco, né? Então vem Breves no Pará, Goiânia em Pernambuco e Ituaçu na Bahia. Aí a gente só para Alagoas, tem a cidade de Junqueiro, tem a cidade lá de São José, lá em Santa Catarina, né? Já é outra região. Tem também aqui o que mais? Tem aí Jaguaribe no Ceará, tem a cidade de Prata em Minas Gerais, né? Tem também o que mais aqui, ó? São Martinho no Rio Grande do Sul. Então vamos dizer que você tá ouvindo o programa no Rio Grande do Sul, lá em São Martinho. Então você tem família onde? Em São Paulo. Então temos nossa audiência lá em São Paulo também. Então você manda um abraço pra galera de lá. Então você aí de, deixa eu ver aqui, já falei aqui, Cabo de Santo Agostinho no Pernambuco. Tem familiares, tem amigos lá em Santa Catarina. Então manda um abraço aí pra Santa Catarina. Por quê? Porque o rádio agora ele não tem mais limite, né? O rádio aqui, através da internet também, aquele aplicativo lá, o RádiosNet, gente boa ali, os meninos, tem milhares de emissoras também, sua rádio com certeza tá marcando presença. Tem o aplicativo, tem o Instagram, tem. Rapaz, então, onde quer que você esteja, a rádio aqui tá com você. O programa, ele é transmitido para todo o Brasil, então é potência, é audiência, é sucesso. Sucesso. Então a gente vai abraçando aí a toda essa rapaziada, né? A todos vocês aí, de Junqueiro, Alagoas, de São José, Santa Catarina, a gente tem também aqui cidade de Prata, Minas Gerais, já falei, Ipirá na Bahia, também Barras no Piauí, São Martinho no Rio Grande do Sul, a gente tem na cidade de Pombos também, a Brasil, valeu Pombos, valeu Brasil, valeu, tudo de bom pra vocês aí. Tem também cidade de Santa Rita no Maranhão, cidade de Alegria, o nome de lá, né? Alegria FM 91.5. Também tem a cidade de Jaguaquara, lá na Bahia, ouvindo a Estela, é isso mesmo. Alô, alô, o amigo lá da Estela FM, né? Gente fina, viu? Gente fina, Estela FM, é isso aí, a gente abraça aí o Joca. Central Nordestina. Central Nordestina fica onde, produção? Fica em Camucim de São Félix. A gente roda também lá em Camucim, no Ceará, que é praia, mas a gente também tá na Central Nordestina, Camucim de São Félix, no estado do Pernambuco. Pernambuco, Brasil, Brasil, e vamos que vamos, porque tem aí o Pix premiado. Quer anotar o zap? Então anota aí, 81 é o DDD 99710-8896. Já falei demais. Daqui a pouquinho eu vou passar pra vocês os aniversariantes do mês, né? Os aniversariantes famosos. A gente tem participações também aqui, que são várias. Então daqui a pouquinho a gente passa pra você aí mais abraços. Alô aqui pras cidades, pras rádios. Você pode também mandar o seu rádio, rapaziada da rádio também pode mandar pra gente aqui, tá bom? Vai ser sempre bem-vindo. Vamos que vamos, porque tem música, tem alegria, tem sucesso o tempo todo. E vamos que vamos.

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programa Melhores do Brasil, Pix Premiado. Eu sou Brinquinho de Quipapá, da Borracharia e Casa de Mangaio. Valeu, meu irmão. Detona aí que eu tô precisando desses diuzentão aí.

0: Sanharó Pernambuco, Sanharó a terra do leite e da amizade. É, gostaria de participar do Pix premiado e escuto pela Rádio Bituri de Belo Horizonte.
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final de semana por aqui, pintou fofoca também, não é verdade? Após Vale Tudo, nossa queridíssima Débora Bloch é escalada para nova série do Globoplay. Antes de voltar às novelas, Débora Bloch já tem um novo projeto confirmado no Globoplay. A atriz será protagonista de Respostas ao Tempo, série inédita de Lícia Manzo, que acompanha o reencontro de quatro ex-namoradas campeãs nos anos 1990. Três décadas depois, em uma equipe master, a trama que se divide entre passado e presente será impulsionada por um acontecimento envolvendo aí a personagem de Débora. Segundo informações da coluna Play do jornal O Globo, as gravações começam em agosto sob direção de Luísa Lima. A produção também marca aí o retorno de Lícia Manzo à Globo, onde foi autora de sucessos como A Vida da Gente, Sete Vidas e Um Lugar ao Sol. Ai, que máximo! Nossa queridíssima Débora Bloch escalada para a nova série do Globoplay. Depois de Vale Tudo, né? Que foi maravilhosa!

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1: Em 1963, foi lançado o primeiro disco solo de Tom Jobim. Gravado e lançado inicialmente apenas nos Estados Unidos, o disco se chama The Composer of Desafinado Plays, que em português significa O Compositor de Desafinado Toca. A referência a desafinado, logo

No título do álbum, se explica pelo fato de a canção ter sido, na época, um grande sucesso nos Estados Unidos. Só em 1962, um ano antes da estreia de Tom Jobim em disco, a música foi gravada por mais de uma dezena de artistas. E uma das versões, a de Stan Getz e Charlie Bird, vendeu mais de 1 milhão de cópias.

0: mas no debut de Tom Jobim, além de desafinado, outras obras-primas marcam presença, fazendo com que o álbum pareça até uma coletânea de clássicos do maestro. Entre as faixas estão Garota de Ipanema, Insensatez, Corcovado e Chega de Saudade. The Composer of Desafinado Plays é todo instrumental. Nele, Tom Jobim apresenta um dedilhado econômico ao piano, que muitas vezes é tocado apenas com um dedo. Em 1964, um ano após o lançamento nos Estados Unidos, o álbum de estreia de Tom Jobim foi lançado no Brasil. Mas por aqui, o disco saiu com outra capa e outro nome. Apenas Antônio Carlos Jobim. Vale ressaltar que The Composer of Desafinado Plays, de 1963, é a estreia solo de Tom Jobim. Antes, ele já havia atuado como compositor, arranjador e instrumentista em discos como Canção do Amor Demais, de Elisete Cardoso, e Chega de Saudade, de João Gilberto.
1: Mas se ela voltar, que coisa linda.
0: Vamos ouvir agora uma das faixas do primeiro disco solo de Tom Jobim, The Composer of Desafinado Plays. Tom Jobim, com Desafinado.

0: Você ouviu Desafinado, música do primeiro disco solo de Tom Jobim, The Composer of Desafinado Plays.
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0: Bola rolando, eu sou o Diego Brião e aqui não tem VAR, mas estamos de olho em tudo o que acontece dentro e fora de campo na Copa. O 30º dia da maior competição de seleções nacionais de futebol masculino definiu o segundo semifinalista. A Espanha está entre as quatro seleções que disputam o título da edição de 2026. A classificação diante da Bélgica nas quartas de final teve uma semelhança grande com o que aconteceu na fase anterior, nas oitavas. O meio-campista Mikel Merino outra vez fez o gol decisivo. Contra Portugal, na etapa anterior, Merino marcou o único gol do jogo no minuto 46 do segundo tempo. Agora, nas quartas, quando o empate por 1-1 parecia estar perto da concretização, Merino fez o gol da classificação espanhola às semifinais da Copa aos 43 minutos do segundo tempo. Placar final: Espanha 2, Bélgica 1. A fama de anjo da Espanha vai aumentando para Merino. Outro confronto das quartas de final envolverá as seleções da Inglaterra e da Noruega. Muitos médicos e remédios também vão participar. Dos dois lados, as comissões técnicas já admitiram problemas, inclusive com jogadores, envolvendo vírus e complicações respiratórias. As condições climáticas da cidade de Miami, onde será realizado o jogo deste sábado, têm tido dias de elevadas temperaturas e umidade, além da combinação com a recorrente refrigeração. Tudo isto tem causado problemas entre membros das comissões técnicas e jogadores. O meio-campista inglês Declan Rice, por exemplo, chegou a perder treinamentos nos últimos dias. Tomara que não atrapalhe esta promessa de bom jogo entre ingleses e noruegueses. Saindo das seleções sobreviventes para uma já eliminada, a egípcia. A equipe, liderada pelo atacante Mohamed Salah, desembarcou no país do norte da África na sexta-feira, diante de uma multidão e de muita festa. A participação nas oitavas da Copa deste ano repete a melhor campanha do Egito no torneio, que havia ocorrido em 1934, na segunda edição. Naquela ocasião, a derrota ocorreu para a Hungria nas oitavas. Agora, em 2026, os egípcios deixaram a competição de cabeça erguida após fazer uma disputada partida com a Argentina, que é a atual campeã mundial. Neste sábado, esta Argentina jogará diante da Suíça, disputando uma vaga na semifinal. O outro duelo das quartas é composto por Inglaterra e Noruega. Os ganhadores destas duas eliminatórias se enfrentarão na semifinal. O outro confronto da penúltima fase da Copa será formado por Espanha e França. Aqui não tem VAR, mas estamos de olho em tudo o que acontece dentro e fora de campo na Copa. Até a próxima.
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2: O Canal do Panamá, uma das principais rotas comerciais marítimas. Por ano, passam cerca de 14 mil navios na região. O Panamá era território da Colômbia e conquistou a independência em 1903. A importância do Istmo, estreito pedaço de terra cercado por água e que conecta as Américas do Norte e do Sul, faz do Panamá um destino de importantes navios que cruzam de leste a oeste o continente, sendo um ponto importante na logística comercial. A primeira tentativa de construir o canal foi de uma companhia francesa, que também já tinha feito o canal de Suez. O projeto do Panamá foi apresentado em 1876. As primeiras negociações para a construção e a exploração do futuro canal ainda foram feitas na época com o governo da Colômbia, a quem pertencia a província do Panamá. Dois anos mais tarde, o contrato foi assinado com o governo de Bogotá. Ficou acertado que a sociedade francesa teria a exclusividade da construção e da exploração por 99 anos. Assim que começaram as obras, a malária, a febre amarela e outras doenças mataram cerca de 20 mil operários. Os franceses abandonaram o projeto em 1887. A companhia francesa sofreu um grande desastre financeiro. Restou encontrar um comprador. Apesar das tentativas de recuperar o prejuízo, prejuízo. O governo americano estava atento à situação. Em 1902, o Congresso americano autorizou a compra da concessão dos franceses. A construção do Canal do Panamá demorou 10 anos. Foram gastos US$371 milhões. A obra foi feita com mais de 35 mil homens. A Marinha Norte-Americana foi encarregada de tocar o projeto. O empreendimento ficou marcado por uma disciplina e estratégia militar que faltou aos europeus. As esclusas, onde é possível transportar embarcações por canais, para baixo ou para cima, por meio de comportas, elevam os navios a 26 metros até o lago artificial. Levam de 8 a 9 horas para que os navios atinjam o Oceano Pacífico. História hoje, apresentação Dilson Santa Fé. Sonoplastia, Messias Melo.
3: Olha nós de volta! É, melhores do Brasil! E tem participação, vamos nessa, vamos saber aqui.
4: Oi, tudo bom?
3: Opa!
4: Sou Vanusa de Araújo, da cidade de Brasília, moro no interior, a roça. Assista a rádio 37.9 Cristal FM.
3: Eita, coisa!
4: Passa
3: boa.
4: A música aí de Zeneto Camargo Luciano.
3: Opa!
4: Porque uma? Quero oferecer para minha prima Maria de Miro, Ivanita Xareia, Cate, Carol, Milena, Dona Zanita, Yara, Natália, Nedina, Licinha do Pintado, Joelita Sérgio Aspil, e para você. Obrigada, Deus abençoe, um ótimo trabalho.
5: É que Deus abençoe o dia de nós, o melhor do Brasil.
3: Opa!
5: A rádio que eu escuto todo dia.
3: Sim.
5: Gostaria de participar do Pix premiado.
3: Opa, já tá participando.
5: Das melhores do Brasil.
3: Ah.
5: Marcos Alves.
3: Opa, é meu xará, esse aí é o Marcos Alves, é isso?
5: Da cidade de Carandaí, Minas Gerais.
3: Opa, Carandaí, Minas Gerais.
5: Um abraço.
3: Outro abraço aí, amigão.
6: Sou Conceição Vitoriano, tô aqui ouvindo a rádio Patumis, a melhor do Brasil, quero concorrer o Pix de R$200.
3: Legal.
7: Se Oliveira aqui de Orilândia do Norte.
3: Que
7: quero
3: legal,
7: concorrer
3: Pará.
7: Ao Pix premiado.
3: Ah.
7: Essa rádio é top mil.
3: Opa.
8: Oi, Marcos Filho, quem fala aqui é o Robinho aqui, do Entrocamento de Jaguaquara.
3: Opa, Entrocamento de Jaguaquara.
8: Falo pela Estela FM.
3: Sim.
8: Estou ouvindo aqui as melhores do Brasil.
3: Que bom.
8: Valeu, Marcos Filho, quero participar aí do Pix premiado.
3: Legal então, pessoal do estado da Bahia.
9: Sou Helenilda de Camusim, quero participar do Pix premiado.
3: Opa, tudo de bom pra vocês aí.
9: Escuto o programa todo final de semana pela Rádio União de Camusim. Bom domingo pra você e todos da rádio e até a próxima.
3: Legal, foi como eu passei aqui, né? Tem duas Camusim, tem Camusim de São Félix e Camusim praia, né? Litoral, né? Lá no estado do Ceará e tem Camusim de São Félix no estado do Pernambuco pela Central Nordestina. Abraço pra vocês todos aí.
10: Aqui é a Maria José Lage, da cidade de Itanabim, interior de São Paulo. Estou aqui ligadinha, curtindo a melhor do Brasil. Quero participar do sorteio do Pix, hein? Manda esses 200 pra cá, galera.
3: Opa!
10: Beijo.
3: Valeu, valeu então!
11: Arranja, mamãe!
3: Manda o 200 aí, o 200 é bom demais, é ou não é? Tem música, alegria da vida! Chega aí!

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Senado Federal aprovou na terça-feira 7 o projeto que cria o sistema de transferência automática da pensão alimentícia, batizado de Pix Pensão. O texto segue para a sanção do presidente Luiz Inácio Lula da Silva. A proposta permite que quem recebe pensão peça ao juiz a transferência automática mensal do valor devido diretamente para sua conta bancária. A instituição financeira fará o débito na conta de quem paga a pensão nas datas definidas pela Justiça. Caso não haja saldo suficiente, o banco deve informar a autoridade supervisora, que tornará indisponíveis outros ativos financeiros do devedor até o valor da dívida atualizada. Dois terços das mulheres atendidas no sistema de saúde após agressões em ambiente doméstico relataram já ter sofrido violência anteriormente. Os dados constam no Atlas da Violência, estudo do Instituto de Pesquisa Econômica Aplicada em parceria com o Fórum Brasileiro de Segurança Pública. O levantamento foi elaborado com base nos registros do Sistema de Informação de Agravos de Notificação do Ministério da Saúde. Ao todo, as unidades de saúde do país prestaram assistência a 186 mil mulheres vítimas de violência doméstica. Desse total, cerca de 100 mil declararam ter sofrido pelo menos um episódio anterior de violência. O relatório aponta que a repetição dos casos pode envolver controle, isolamento e dificuldade de acesso a redes de apoio, como familiares, amigos e serviços de proteção. O estudo também relaciona a continuidade da violência doméstica ao risco de desfechos letais, incluindo feminicídio. Obrigado por sua audiência e até o próximo programa.

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2: Sou Amanda.

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3: Bom dia.
4: Esse aqui premiado.
5: Lúcia,
4: milagre.
5: Aí é música, meu amigo.
6: Por isso que você acaba com eles, né?
5: Vamos acabar com eles.

sul da Bahia, em Eunápolis, Bahia. Ouvindo pela Tarantinha FM, quero participar aí do Pix premiado. Ok? Um abraço pra todo mundo. Tudo bom?

do Rodrigo Branco, né? O Alan Souza Lima, desta vez, apontou hipocrisia após famosos apoiarem Rodrigo Branco. O ator Alan Souza Lima, atualmente no ar na novela Quem Ama Cuida, da TV Globo, compartilhou um vídeo nas redes sociais em que criticou o que classificou como hipocrisia e seletividade no meio artístico. O posicionamento ocorreu após o empresário Rodrigo Branco, condenado por racismo em uma ação movida pela ex-BBB Thelma Cis, receber mensagens de apoio e aplausos nas redes sociais depois de publicar um vídeo pedindo desculpas pelo crime. Entre os famosos que manifestaram apoio a Rodrigo Branco estão Fabiana Carla, Débora Seco, Juno Andrade, Luciana Gimenez, Xuxa Meneghel, Lesha, Simone Mendes, Adriane Galisteu e Lívia Andrade, entre outros também, né? E é isso. Eu volto rapidinho e sua opinião qual é? Fica aqui.

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1: 3:39.
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3: O deputado federal Luiz Carlos Rauli, do Rio Grande do Sul, apresentou um projeto de lei que proíbe a seleção brasileira de convocar jogadores que atuem fora do país e também de ter um técnico estrangeiro à frente da equipe. A proposta foi protocolada nesta semana e, pelo texto, além disso, preparadores físicos e demais integrantes da comissão técnica devem ter nacionalidade brasileira. A justificativa é que é preciso fortalecer o futebol brasileiro e estimular investimentos nos clubes nacionais, além de dar mais valor aos treinadores brasileiros. Importante destacar que essa proposta de lei vale tanto para a seleção masculina quanto para a seleção feminina, além das categorias de base. Agência Rádio Web do Rio de Janeiro, Daniela Esperon.
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5: Olha nós de volta, tem mais participação aqui.
4: Sim.
5: É verdade, e o zap zap, cadê aqui? É DDD 819-9710-8896. Repetindo novamente, pessoal, pega aí, vai anotando, olha só, olha, 819-9710-8896. E legal demais.
6: Olá, Marcos Filho, estou aqui ouvindo aqui o Melhores do Brasil pela Rádio Cultura FM de segunda a sexta. Aí o Eduardo Maidana, ele manda sempre alô pra mim.
5: Que legal.
6: O Balança Brasil.
5: É, o Balança.
6: Quero mandar
5: Brasil.
6: Alô pra ele também.
5: Grande Maidana.
6: Um abraço aí pra Simval Boys. Simval e quero Boys, participar do Pix Premiado. Aqui é o Dilene de Bom Sucesso.
5: Valeu, é a audiência Caterinha.
7: Eu sou amigo. Melhores do Brasil.
5: Opa.
7: De São Raimundo das Mangabeiras, Maranhão.
5: Ah, Maranhão, Maranhão.
7: Participar do Pix Premiado.
5: Sim.
7: E dizer que estou sempre na escuta de toda a programação. Valeu, um abraço a todos.
5: Valeu.
8: Eu sou Maridene Pinheiro, quero participar do Pix Premiado, sou do Ceará.
5: Vamos nessa, abraçando aqui, quem mais? Quem mais aqui? É o Pedro, lá de Timbaúba também, Douglas, que também tá na escuta aí. Beleza, quem mais aqui? Quem mais aqui? O Antônio Carlos, lá de Camucim, também toda a rapaziada aí ligados e antenados aqui com a gente.
9: Quer participar do Pix Premiado, sou de Mato Grosso.
10: Jair de Trombas, gostaria de participar do Pix Premiado e eu curto aqui através da Serra Dourada FM.
5: Opa!
10: Valeu, Marcos Filho.
11: Que o Adriano de Clevelândia queria concorrer ao Pix Premiado e pediu um modão, se foi possível.
5: Opa, os amigos do Rio Grande do Sul.
12: Pausar.
13: Olá.
5: Opa.
13: Marcos Filho.
5: Oi.
13: Eu sou José Ferreira, aqui de Serra Talhada, Pernambuco.
5: Opa.
13: Estou na escuta do programa.
5: Sim.
13: Ouvindo pela Serra FM.
5: Que legal, muito bom.
13: E quero ganhar esses duzentão, cara.
5: Alô, um abraço. Serra FM.
12: Enviar.
14: Olá, Marcos Filho.
5: Opa.
14: Eu sou Luísa Diniz, aqui de Serra Talhada, Pernambuco.
5: Valeu, valeu, valeu. Um abraço para vocês todos aí que estão ligados aí em Serra Talhada também, ouvindo o programa Melhores do Brasil.
14: Estou te ouvindo pela Serra FM.
5: Ah.
14: Eu quero ganhar esse Pix premiado.
5: Vamos lá, vamos torcer, vamos torcer.
14: Manda esses 200 então pra cá.
5: Quem mais participa, pode ganhar, pode ganhar, quem sabe.
15: Fala, meu amigo, aqui é Leonardo Correia Rodrigues de Santa Vitória do Palmar, estamos aqui no aniversário do seu Pedro.
5: Opa.
15: Coloca o meu nome aí no Pix premiado, um abraço.
5: Parabéns aí ao aniversariante do mês, o seu Pedro. Alô, Pedro, alô, seu Pedro, alô, Pedro, alô, seu Pedro, tudo de bom. Parabéns, parabéns.
16: Eu sou a Josilene de Santa Vitória.

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1: Campo Maior, Piauí, e gostaria de participar do Pix Premiado.

Martina. É a Lucissa aqui, é Ludalva. Mal que tinha arte, né? Gostaria de ser sorteado com 200 reais. Pô, melhor.

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1: Bahia, e eu tô ligadinho no Melhores do Brasil pela Pontal FM. Quero esse Pix aí, hein? Manda pra

de volta aqui. Bora pra fofoca. Luciano Huck agradece Virgínia e abre as portas do Domingão. Basta querer, disse ele. O Luciano Huck usou as redes sociais para agradecer a participação de Virgínia Fonseca no quadro Diário de Virgínia, exibido no Domingão com Huck durante a primeira fase da Copa do Mundo. O apresentador elogiou a influenciadora e ainda deixou um convite para que ela volte ao programa. Virgínia, adorei você no Domingão. Vira e mexe, você vai estar por lá. Basta querer. As portas estarão sempre escancaradas. Foi divertido. Obrigado pela confiança e pelo carinho de sempre comigo e com nossa família. Huck também afirmou que ganhou uma amiga com a experiência. E nessa história toda, eu já ganhei algo que valorizo demais. Uma amiga. Ah, prof, não desiste das nossas aulas de influencer. Virgínia respondeu em clima de descontração e entrou na brincadeira, né? Tamo junto e sempre, Lu. Tenho um carinho enorme por você e por sua família. Entregamos o que foi combinado e vamos seguir nas aulas, viu? Escreveu a Virgínia. Ai, que fofos! Maravilhosa a participação da Virgínia no programa do Luciano Huck. Eu já volto porque tem mais fofos.

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0: Aquele abraço, torcida brasileira ligada nessa Copa do Mundo extraordinária aqui na Rádio Acesa FM. Copa do Mundo, emoção demais da conta, porque ontem tivemos Espanha e Bélgica decidindo o primeiro semifinalista desta Copa do Mundo, que iria enfrentar a França. A França só esperando. Deu Espanha 2-1 na Bélgica, jogo disputadíssimo, muito disputado e decidido em pequenos detalhes. Primeiro tempo, Espanha com muita posse de bola, 65% de posse, a Bélgica esperando para sair nos contra-ataques. O primeiro gol aconteceu aos 30 minutos através do Ruiz, em jogada trabalhada do ataque da Espanha, e o gol de empate aos 41 minutos num contra-ataque, jogada pelo lado esquerdo, cruzamento na área, o Ketteler acabou definindo o empate no primeiro tempo. Claro, todo mundo esperando o segundo tempo vai ser explosivo, porque as duas equipes viriam para decidir. E não deu outra. A Espanha veio com maior intensidade de jogo, com muito dinamismo, com a saída de bola perfeita, a quantidade de passes acertados é algo que impressiona. O índice de aproveitamento nos passes da Espanha é espetacular, muito bom, mais de 80%, muito pouco passe errado, muita movimentação ofensiva, jogadores que não guardam uma posição fixa lá na frente e a definição do jogo com a equipe da Bélgica perdendo Courtois. O grande goleiro, o melhor goleiro do futebol mundial, saiu contundido, acabou prejudicando a Bélgica, porque exatamente o goleiro que entrou falhou no momento do segundo gol da Espanha, que aconteceu aos 88 minutos, chute de fora da área, ele podia ter espalmado, tocado, não, ele tentou segurar, soltou nos pés do Merino, dentro da pequena área, o Merino não perdoou, 2-1 Espanha, Espanha classificada para a primeira semifinal dessa Copa do Mundo. França de Mbappé versus a Espanha de Yamal. Um jogo que vai ser, sem dúvida alguma, extraordinário. Vamos conhecer hoje duas partidas, dose dupla de emoção nessa Copa do Mundo. Hoje, entre as duas seleções, as quatro seleções que vão disputar essas duas vagas. Primeiro, às 18 horas, Noruega e Inglaterra. É um jogo sem favoritos. A Inglaterra, apesar de mais cancha, apesar de ter um time mais rodado, mas vai enfrentar uma Noruega muito perigosa. E o Brasil sabe bem disso. Foi eliminado pelo gigante chamado Haaland, que estará em campo hoje, mais uma vez, a serviço das jogadas aéreas. 1,95m, é oportunista, se posiciona bem e sabe finalizar também com as pernas, né? Só de cabeça não. Então é um jogo complicado, um jogo sem prognóstico, a ser decidido em pequeníssimos detalhes. Depois, às 22 horas, Argentina e Suíça. Outra partida que vai apontar um semifinalista. A Argentina tem um leve favoritismo, é superior à Suíça, tem jogador que desequilibra, Lionel Messi, e a Suíça é aquele futebol quadrado, um futebol de 10 homens atrás da linha da bola, contra-ataque, cruzamento na área e mais nada, só isso. Mas é muito eficiente, é um time perigoso, é um time que vem surpreendendo nessa Copa do Mundo. Desses jogos sairão os dois semifinalistas que vão se juntar à França e Espanha e formando uma semifinal sensacional de uma Copa do Mundo que apresenta aí, nessa fase, seleções classificadas para as semifinais, sem dúvida alguma, de uma intensidade e dinamismo muito grande, dinamismo de jogo, a velocidade de transações, precisão nos passes, movimentação constante. Esse é o padrão desses jogos da Copa do Mundo. É movimentação constante e orquestrada desses jogadores. Parece, na verdade, às vezes até a gente chega a ter a impressão que é um futebol de videogame. Tamanha a beleza dos movimentos e dentro de campo. Magia, criatividade das equipes é de fazer inveja a todos nós brasileiros. Toda essa plasticidade e criatividade dentro de campo nos oferece espetáculos memoráveis, inesquecíveis. Essas partidas, sem dúvida alguma, deveriam ser eternas, jamais terminar, porque encanta todos os nossos torcedores. Vai deixar muita saudade, sem dúvida alguma, esta Copa assim que ela terminar. Pelo menos essa é a nossa opinião neste sábado, de dois super jogos desta Copa que vão apontar mais semifinalistas. Um abraço a todos. Tchau, tchau, amigos.
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2: Solta aí a trilha, meu filho. O DDD é 819-9710-8896. É o zap do programa. Você manda a mensagem, aí fica registrado aqui esse zap. E na hora do sorteio, a gente sorteia aqui os quatro últimos dígitos do celular, tá bom? É isso aí. Como a gente sempre avisa aqui e comunica, sempre a gente tem o zap do programa, porque final de semana o pessoal tá em casa, tá? O pessoal da rádio, né? Descansando e tal. E o Marcos Filho aqui trabalhando no Melhores do Brasil. Vamos nessa! Tem mais produção? Tem? Então coloca aí. Vamos lá.
3: Sou a Thalia Correia, aqui de Santa Vitória do Palmar. Gostaria de participar do Pix premiado de R$200.

0: Aqui pra Genilda Guedes, participou aqui da São Lourenço da Mata, lá na da Mata FM. Obrigado pelo carinho de vocês todos aí, todos os ouvintes aí, tá bom? Muitas rádios, são mais de 200. Então, infelizmente, como são mais de 200 rádios, são milhares e milhares de ouvintes, e a gente tem esse carinho imenso por todos vocês aqui que mandam áudios, áudios e mais áudios, tá bom?
1: Gostaria de participar do Picas Premiado.
0: Hã?
1: Duzentão.
0: Bom demais.
2: Me chamo Vanusa.
0: Alô, Vanusa.
2: Participar do Picas Premiado. Sou da cidade de Campestre.
0: Valeu então, que legal, hein? É, Campestre em Alagoas. Um abraço, meu amigo Buarque, que é um talentosíssimo aí, rapaz. É, ele gosta muito de rádio. Tem a emissora aí, a Campestre FM. A gente agradece pelo carinho da audiência de todos vocês.
3: Ah, Marcos Filho, me chamo Luciene.
0: Sim.
3: Resido em Lajedo, Pernambuco.
0: Que legal.
3: Escuto o programa Melhores do Brasil pela rádio Lajedo FM, a melhor rádio. Quero participar do Pix Premiado.
0: Beleza, então, obrigado pelo carinho da audiência de vocês todos aí. Pronto, parou aqui a mensagem, tem mais uma daqui a pouco, é? Então, vamos de sucesso, vamos de música.

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0: gente, que tem muita gente aqui participando.
1: Aqui do Rio Grande do Sul, de Sananduva, Lisiane, ouvindo. E quero concorrer ao Pix premiado.
0: Maravilha, abraço pra vocês todos aí no Rio Grande do Sul.
2: Olá, Marcos Filho, que é Lúcia Santos, olho d'água, Maurício, Ceará. Bem, gostaria de ser sorteado com Pix premiado de R$200 com o programa Melhores do Brasil com Marcos Filho. Deus abençoe.
0: Valeu.
3: Filho é Mendes aqui do Distrito Federal, ouvindo pela rádio Camarati FM. E eu gostaria de participar do Pix premiado.
0: Opa, maravilha.
4: Arrocha, mamãe.
0: Ó, lembrando que muitos aqui que participaram hoje já faturaram já aqui nos sorteios, já faturaram aqui 200. É legal demais ter você aqui com a gente, muitas participações, não sei se vai caber todas aqui.
5: Marcos Lima.
0: Opa.
5: Aqui é o Lima do Besouro.
0: Sim.
5: De Terianópolis, assisto pela rádio 100.5, a rádio Poti de Crateús.
0: Sim, Poti, Crateús.
5: Já sou uns dias que eu venho participando, eu quero ganhar esses R$200. Um abraço, bom programa.
0: Valeu!
6: Eu estou falando da cidade de Mirim, Pernambuco. E gostaria de participar do Pix premiado com os melhores do Brasil. Valeu, um abraço.
0: Valeu, então, um abraço aí para todos vocês ligados e antenados aqui com a gente. Um abraçando aí para o meu amigo Marcelo lá em Crateús. É, ouvindo a Poti FM. Eu e o Poti, que legal, maravilha. Ô, redondeza bonita aí, hein? E a Super Rádio Poti. É potência, é potência. Um abraço para o meu amigo Marcelo. Encontrei o Marcelo, que é o diretor aí da rádio. É, ele estava lá no Fala Norte e Nordeste. Isso mesmo, lá no Recife, né? Lá um evento que teve de emissora de rádio. Conheci o nosso amigo Marcelo, gente fina, gente boa pra caramba. Toda a rapaziada aí da Rádio Poti, tudo de bom pra você.
7: Sou Eduardo Elias, da Praia do Hermenegildo, gostaria de ganhar um Pix de R$200.
8: Eu sou de Santa Vitória do Palmara. Queria participar do prêmio, do Pix premiado.
0: Já tá participando.
8: Filomena Chaves.
0: Ah, valeu, valeu. A gente agradece de coração, viu? De coração. Deixa eu ver aqui se tem alguma coisa do Simval. Deixa eu colocar aqui, deixa eu procurar aqui no meu zap. É, Simval Borges, será que ele mandou alguma coisa aqui? Será, rapaz? Será que ele mandou alguma coisa aqui? Então vamos lá, Simval Borges. Com mais um dia.

0: Vem pra cá, Pedrinho.
1: Chega, manda aquele abraço.
0: Chega pra cá, Simão.
1: O Marquinho da Central da Mídia, vamos te pegar.
2: Muito obrigado.
0: Aí é uma festa.
1: Obrigado, Marquinhos.
0: Alô, Guarulhos.

0: Rafinha.
1: Opa.
0: E também na Rádio Pontinho.
1: Eita coisa boa.
0: Que é nós no
1: Zetão.
0: Silvio Borges da Manda Vez.
1: Valeu. Sempre ele manda uma mais bonita do que a outra aqui, rapaz. Aí é talentoso, viu? Aí é talentoso. Ele, rapaz, será que eu gravo? Aí chega ali. Será que eu gravo? Vou gravar. Aí grava sempre aqui, manda pra gente. Aí o Pedrinho diz: vamos gravar, pai. Olha aí, pronto. E dá nisso. É uma festa, é uma alegria, é ou não é? Bom demais fazer amizades pelo rádio, né? É, rapaz, legal demais, é bom. Falou lá na Central FM também, a gente abraça aqui também a Boa Ventura em Caruaru, Rádio Mix Caruaru também e a Central FM em Caruaru. Tá todo mundo lá, tem três rádios transmitindo lá, três rádios. É, rapaz, então tá bom, mas a gente abraça aí com muito carinho todas as emissoras também na cidade de Caruaru, ouvindo o Melhores do Brasil. Bom é amizade, olha, o bom é amizade. O bom é a amizade, rapaz. Olha aí. É ou não é? Semana que vem a gente tá de volta aqui mais uma vez com muita alegria, muita animação. Você dá aniversariante, parabéns.
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1: E valeu. Tchau. Bye.
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3: 4:41.
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0: Hoje é dia 12 de julho, hoje é dia do Engenheiro Florestal e dia nacional do funk. Fazem aniversário Cláudia Alencar, Carolina Kashin, Malala, ativista paquistanesa, e Vinícius Júnior, futebolista brasileiro. Voltando no tempo, foi em 1980 que Edson Arantes do Nascimento, o Rei Pelé, foi eleito atleta do século em pesquisa mundial promovida pelo jornal francês L'Equipe. Em 1982, o filme ET, o extraterrestre, de Steven Spielberg, quebrou um recorde de bilheteria, ultrapassando os US$100 milhões em vendas nos primeiros 31 dias de exibição. Em 2012, a explosão de um caminhão-tanque matou mais de 100 pessoas em Kobe, na Nigéria. Amanhã tem mais a Agenda do Rádio pra você. Até lá.
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3: Olá, tudo bem? Sejam todos muito bem-vindos ao programa Central da Biografia. É a valorização do talento brasileiro. Aqui, Éder Machado na comunicação. Prazer. E hoje, o destaque do Central da Biografia apresenta Wesley Oliveira da Silva. Ele que nasceu em Fortaleza no dia 6 de setembro de 1988. O Wesley Safadão é o destaque de hoje para você. E não é à toa que Safadão está no topo das paradas da música do Brasil, por acaso. Sempre inovador, o artista é conhecido pelo seu repertório atualizado e por ter as melhores músicas cantadas em seu show. A trajetória do artista começou em 2007, quando houve a profissionalização de um trabalho até então familiar. A banda foi criada pela família de Wesley Safadão e reunia seus irmãos e primos, todos movidos a muitos sonhos. Apaixonados pela música, investiram suas pequenas economias e buscaram ajuda onde não tinha para seguir com o projeto da banda Garota Safada, que hoje se chama Wesley Safadão. A banda aos poucos foi ganhando notoriedade no mercado artístico na cidade de Fortaleza, no Ceará. Neste mesmo ano, Wesley Safadão foi apresentado a um dos mais respeitados empresários de shows. De um encontro informal durante o show da banda na Vila Forró, durante o São João de Campina Grande, surgiu a parceria que foi para a banda um divisor de águas. A partir daí então, Wesley Safadão se lançou ao mundo da música e também do sucesso. Logo, o artista ganhou todos os outros estados do Nordeste, se tornando a referência do novo jeito de fazer forró. Destaque de hoje do Central da Biografia, o Wesley Safadão. Então, dá volume no rádio, que o especial está no ar. O Wesley Safadão. E começamos com ar condicionado.

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1: Essa daqui não podia faltar.

0: Central da Biografia, valorização do talento brasileiro, Wesley Safadão com Aldair Playboy Kevinho, Amor Falso, Dois Lados, Coração Machucado e Ar Condicionado no 15.
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0: Wesley Safadão rolando pra você no Central da Biografia. Igual ela, só uma.

0: Você está acompanhando o programa central da biografia especial Wesley Safadão. Só pra castigar, passatempo e pega o Guanabara.
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0: Central da biografia especial Wesley Safadão. Sou outra pessoa.
2: Essa é do meu poeta, do Oswaldo Dantas.

0: Wesley Safadão especial no Central da Biografia, Israel Novaes na participação com o Safadão, Vou Dar Virote, Vai na Paz e também Sou Outra Pessoa. O programa Central da Biografia apresentou o Wesley Safadão. Foi uma hora inteirinha com seu artista preferido. Obrigado pela audiência de vocês. Até o próximo especial. Valeu.
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3: É hora da hora. Hora certa.
4: 5:31.
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7: O presidente Luiz Inácio Lula da Silva conversou por telefone com a presidente da Venezuela, Delcy Rodrigues, e reafirmou o compromisso do Brasil em continuar apoiando a reconstrução do país após os terremotos que atingiram a região no fim de junho. Segundo nota divulgada pelo Palácio do Planalto, os dois trataram das perdas humanas e materiais provocadas pelo desastre. Delcy agradeceu a ajuda humanitária enviada pelo governo brasileiro e informou que as equipes de resgate seguem em busca de vítimas e desaparecidos, enquanto o governo venezuelano prepara a próxima etapa de reconstrução das áreas atingidas. Entre as prioridades está a construção de moradias para milhares de famílias que ficaram desabrigadas. Lula reiterou solidariedade do povo brasileiro e garantiu que o país continuará contribuindo com apoio humanitário e técnico durante essa nova fase. Desde os terremotos, o Brasil mobilizou uma força-tarefa com bombeiros, profissionais da Defesa Civil, especialistas da Anatel e equipes de saúde. Também instalou um hospital de campanha que já realizou mais de 1.200 atendimentos, além de enviar toneladas de medicamentos, equipamentos médicos, purificadores e água. De acordo com o governo federal, uma nova etapa de assistência humanitária já está sendo preparada, com foco na recuperação de áreas afetadas e no apoio à população. O terremoto registrado em 24 de junho deixou milhares de mortos, feridos e desabrigados, e é considerado o mais devastador registrado na Venezuela em mais de um século. De Brasília, Yuri Hudson.
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10: Muito bem, pessoal, estamos aqui pro Rock and Roll mais uma vez, o caminho que leva ao rock. Você está com a gente, eu sou Marcelo Pacífico. O programa hoje está demais, com muita coisa boa. Eu conto sempre com você, com a sua participação. Você manda e-mail, você participa conosco, você fica sempre à vontade aí no Rock and Roll, tá bom? As bandas novas também podem se contactar com a gente, legal. Deixa eu mandar um abraço especial aqui, ó. Olha, a gente tá lá na Mega Free, né? A Mega Free Music. O Rock and Roll tá apresentando aí. E a Lindy Nalva, da cidade de Itu, em São Paulo. Ela mandou aí um recadinho legal. Mal posso esperar para ouvir o rock com Marcelo Pacífico. Estou no aguardo. Ô, Lindinalva, obrigado aí, viu? Obrigado ao Paulo aí, pessoal da Mega Free. Muito obrigado mesmo, tá bom? Pessoal que tá sempre com a gente aí, ó. Que legal, bom saber que tá conosco aí acompanhando a nossa programação. Manda um e-mail pra gente em rock@mundodavoz.com.br e fique à vontade, tá bom? E de novo, muito obrigado aí pela companhia mais uma vez, e a gente começa o programa muito bem.
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10: Começamos quase. Only Time Will Tell.

0: Infelizmente morreu Caminhos de Vênus ao vivo no Rock and Road.
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0: E agora tem Eagles.

0: aí encerrando a primeira sequência de hoje do Rock and Roll. Eagles, Hotel California. Beth morreu ao vivo com camisa de Vênus. E Ásia, Only Time Will Tell. Daqui a pouco tem mais na próxima sequência, muito mais pra você que curte o melhor do rock nacional e internacional. Rock and Roll acontecendo aqui na sua emissora preferida. Programa gratuito aí do www.mundodavoz.com.br. Daqui a pouco a gente tá de volta.
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0: E já de volta no Rock and Roll com Jive Bunny, The Master Mix. Come on everybody, come on everybody. Swing the Moon.
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0: Você conferindo aí no Rock and Roll, Sepultura em Ludwig van, Gorillaz, My Four e Jeff Vander Master Mix, Swing the Moon. Daqui a pouco tem mais, já já muito mais pra você. 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
1: Dia 10 é comemorado o Dia da Pizza, uma das iguarias mais populares entre os brasileiros. Uma pesquisa divulgada por uma associação do setor aponta que, neste ano, 13 novas unidades foram abertas por dia, o equivalente a uma nova pizzaria a cada 2 horas. São Paulo é a segunda cidade que mais consome pizza no mundo, ficando atrás apenas de Nova York. Inclusive, a primeira pizzaria brasileira foi aberta na capital paulista em 1910, no bairro do Brás. A receita chegou por aqui pelas mãos de imigrantes italianos. A pizza, como é conhecida hoje, tem sua origem na cidade de Nápoles, na Itália, onde a arte do pizzaiolo foi reconhecida como patrimônio da humanidade. O estado de São Paulo concentra cerca de 30% das pizzarias do país e o número de estabelecimentos na capital já superou o número de cidades no Brasil. Segundo a APUBRA, a Associação Pizzarias Unidas do Brasil, a abertura de novas pizzarias no país entre janeiro e maio teve um aumento de 6% em relação ao mesmo período do ano passado. Foram quase 2.000 novos estabelecimentos. No total, mais de 40.000 pizzarias estão em operação e mais de 2.700.000 pizzas são produzidas todos os dias no país. De acordo com a pesquisa, São Paulo concentra o maior número de pizzarias e de novos estabelecimentos no Brasil, mas o mercado tem se expandido de forma descentralizada. Cerca de 3 em cada 4 novas pizzarias no país foram inauguradas fora do estado. Os estados com o maior número de pizzarias em funcionamento, depois de São Paulo, são Minas Gerais, Rio de Janeiro, Paraná e Santa Catarina. Da Rádio Nacional em São Paulo, Sara Kim.

0: Encerrando mais uma sequência do Rock and Roll, Bangu, Polícia Zero, Lobão, Van Halen, Everybody Wants Some, ainda The Mission, Hands Across the Ocean, e The Who, My Generation. Daqui a pouco tem mais a última sequência de hoje do Rock and Roll, do caminho que leva ao rock.
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0: Natanael de Belo Horizonte, capital mineiro, tá pedindo overdose, século 21, vamos ouvir.

0: Natanael pediu de BH, overdose século 20. E tem mais.
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0: Os Replicantes, Surfista Calhorda.

0: última de hoje é Iron Maiden. Fear of the Dark.
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E assim a gente encerra o nosso Rock and Roll da semana. Fear of the Draft com Iron Maiden, Johnny Garotos Podres, Confissa Galhorda, Os Replicantes, Overdose Século 21, ou melhor, Século 20, né? Aqui fica o Rock and Roll. Semana que vem tem mais, seu amigo Marcelo Pacífico, deixa aquele abraço, tá bom, pessoal? Fala pra todo mundo, espalha pra todo mundo esse super programa, tá legal? Tchau, gente, aquele abraço.

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2: Olá, amigos e amigas, quero partilhar com vocês mais uma pequena reflexão que busca ser gotas de espiritualidade no nosso viver, conviver e lutar diário. Quero partilhar mais um pouquinho a partir do Evangelho de João, capítulo 14, versículos de 1 a 12, logo após a ceia, né, com os discípulos e discípulas, ceia feita em contexto de profundo conflito. Jesus já brutalmente ameaçado de morte e de ressurreição, né, quis acompanhar, né, ser solidário e fortalecer os discípulos que estavam com medo e temendo a morte de Jesus, a condenação à pena de morte e o que poderia causar para eles também. Não basta gostar de Jesus, não adianta adorá-lo na igreja, é preciso aderir ao seu projeto pascal, que é doar a vida pelo próximo a partir das pessoas mais injustiçadas e testemunhar assim um caminho de libertação, de salvação. O Evangelho mostra que, mesmo diante da quase impossibilidade de ser compreendido, a palavra de Jesus ao grupo dos discípulos e discípulas é de pura afeição e terno encorajamento. Jesus diz: vocês aderem a Deus. O termo grego é moná, do qual procede o amém, que usamos no final das orações, significa eu ou nós aderimos a isso. A fé viva seria isso, aderir, colar em Deus. Jesus afirma: vocês estão assim agarrados a Deus, pois então agora agarrem-se do mesmo modo em mim. Na casa do meu pai há muitas moradas. Um padre iniciou o comentário desse evangelho perguntando à comunidade: quando nós morrermos, vamos para onde? Todos responderam: para o céu. Este tipo de comentário soa como se Jesus tivesse dito assim: pessoal, o céu é um hotel de 5 estrelas e eu vou para lá e vou preparar um apartamento de luxo para cada um de vocês. Fiquem tranquilos. Não é assim. Só que a perspectiva do evangelho de João nunca foi, nem poderia ser essa. Jesus jamais disse isso, nem poderia dizer isso em sua cultura judaica, para a qual não existe esse dualismo de vida terrena e vida celeste. Há outro lugar do evangelho no qual aparece essa mesma expressão: a casa do meu pai. É quando Jesus expulsa do templo os vendedores de animais para os sacrifícios. Naquela ocasião, Jesus diz: não façam da casa do meu pai um covil de ladrões. A expressão é a mesma. Então, naquela despedida, certamente Jesus também não estava falando da casa do meu pai, como se fosse o céu depois da morte. Fique com essa reflexão, com essa mensagem, fique com um abraço terno de Frei Gilvander Moreira, que o Deus que é infinito amor nos abençoe. E até o próximo Palavras de Fé.
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3: Seis horas e 45 minutos.

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2: A partir de agora você passa a ouvir o programa Amado Batista, com a apresentação deste amigo de vocês, Edelson Moura. Estou chegando em sua casa, estou chegando em seu rádio, e nós vamos comandar esta uma hora de programa com as canções, as lindas músicas do Amado Batista, o maior ídolo da música popular brasileira. Eu pude assistir um programa de televisão da Record, onde o Amado Batista fez assim a participação dele junto com a Madalena, a pessoa para quem trabalha já para o Amado há mais de 20 anos, 25 anos e tudo. Uma pessoa que realmente viu a carreira do Amado desde o início, desde o comecinho, né? E eu lembro perfeitamente deste casal, que é a Madalena mais o Juca, lá na primeira fazenda que o Amado Batista comprou, trabalhando, né? Lá tomando conta da casa, tomando conta da fazenda, o Juca muito prestativo. Depois o Amado foi morar na cidade, comprou uma casa em Goiânia, e aí pela necessidade de uma pessoa para cuidar da casa, para cuidar das suas coisas, levou Juca e a Madalena, juntamente com as duas filhas, né, para morar junto com ele e tomar conta da casa, das coisas dele. E até hoje, este casal está lá prestando serviços, né, relevantes serviços. Juca já se aposentou, mas continua na casa. A Madalena está lá até hoje também, já deve ter se aposentado. gente, o tempo passa, né? E Madalena, como tantas e tantas pessoas, também queria ter um dia de princesa na vida dela, e a TV Record proporcionou este dia de princesa para a pessoa que trabalha na casa do Amado Batista, que toma conta da casa do Amado Batista. Eu achei uma homenagem justa. Agora, Madalena, se lê, eu sou seu amigo, Madalena, viu? De muitos anos, né? Sou eu que ligo todo dia para encher o saco, encher a paciência, não é? Então, agora que você virou estrela da televisão, espero que você conheça a gente. É, tá importante a Madalena. Oh, meu Deus. Vamos atender agora a nossa ouvinte, Heloísa. Heloísa pede para mandar um alô pela audiência, e Amado Batista canta de

Brasil inteiro está ouvindo o programa Amado Batista. Eu tenho aqui a grata satisfação de atender a Gisele. Gisele mandou um recadinho para mim dizendo assim: Adelson Moura, mande um alô para mim. Sou Gisele. E para Dona Maria, para você e todos os nossos ouvintes, quero mandar o nosso abraço, o nosso agradecimento pela audiência no nosso programa, não é mesmo? Sandro também mandou um recadinho. Eu quero pedir às pessoas, quando mandarem os recados, os nomes, né? Mande os nomes completos de vocês, Sandro, né? Sandro de quê, né? O Severino pergunta e fica brabo. Ó, tá vendo aí? Tá vendo aí? Sandro de quê? Sandro de quê? Fica brabo, Severino, Sandro. É, porque você não mandou o sobrenome, viu, Gisele? Vamos mandar o Severino. Vamos mandar o Severino Catafava, nós três. Eu, a Gisele e o Sandro. Severino, nós três estamos mandando você catafava, tá? Ai, catafava, Severino. Larga do meu pé, chulé. Ai. Ei, gente. Vamos mandar um alô para o Sandro. Gostaria de ouvir a música Desliga a Luz e o Telefone, não é, Sandro? Pede para oferecer a sua mamãe. Para a namorada Maria de Fátima, que são fãs do Amado Batista e não perdem nenhum programa por nada deste mundo. Coisa boa, né, Sandro? Vamos desligar a luz e o telefone agora. Cante aí, Amado Batista.

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E agora, continuando com o nosso programa do Amado Batista, vamos atender ao Geraldo. Delson Moura, adoro este programa e o Ligação Nacional. Oh, que bom, muito obrigado, Geraldo. A minha esposa Lúcia gostaria também de ouvir a música Vida Cor de Rosa. Ah, vamos tocar pra você. Geraldo e Lúcia, vamos ouvir? Cante.

Eu acabei de atender um pedido do Geraldo e agora estou aqui com o e-mail do nosso querido Xixinelo. Quanto tempo, Xixinelo? Tava sumido, rapaz. Meu companheiro Xixinelo é o rei do rádio e quer ouvir a música Secretária, oferecendo para a esposa, que é a sua secretária também, a Giane. Edelson Moura, parabéns pelo seu programa, que faz muito sucesso na minha rádio. Oh, coisa boa, Xixinelo. É muito bom saber receber essas suas notícias. Olha, e não desapareça mais, seu danado, tá bom? E a Bianca, quero mandar o meu abraço também para a Bianca. Ela me chama aqui de Edelcinho. Eu adoro você. Obrigado, Bianquinha. Vamos trazer a música Secretária para todos os amigos do Brasil.

Tenho aqui uma carta de Eutália Pereira Ribeiro. Obrigado, Eutália, pela sua carta. E a Eutália diz o seguinte: meu amigo Edelson Moura, estou escrevendo esta carta para dizer que eu estou mandando dizer que eu não perco o seu trabalho na rádio. Olha só que bom. Eu amo ouvir vocês. Cleita Guiara, Edelson Moura, Flávio Jardim, tudo bom, Flávio? Tudo beleza, né? Joia mesmo. Então, muito obrigado aqui a minha amiga Eutália. Então, ela pede aqui pra gente mandar uma música pra ela. Ela gosta muito das músicas do Amado e ela vai ouvir agora Casa Bonita.

970. Não deixe de mandar por fora do envelope o nome do nosso programa, porque aqui entrou agora um rapazinho novo, um jovem chamado Maurício Fares, que ele tá doido pra pegar minhas cartas. Ah, mas ele tá doidinho, mas não vai pegar não. Mande o nome do programa. E se você, meu amigo, é anunciante aí na nossa cidade, onde quer que passe o nosso programa, procure a nossa emissora, o nosso departamento comercial aí na sua cidade. Invista no rádio, porque o rádio é o maior veículo de comunicação da face da terra. É, não é brincadeira, não. Orkut veio, acabou, não é uma rede social. O rádio é a maior rede social do mundo, que nunca se acaba, não é mesmo? Vamos atender a Adriana Moitinho. Ela pede para mandar um alô para o filho caçula Lucas. Ele tem 6 anos de idade. Ô, molequinho danado. Ei, Lucas, vamos atender a Adriana tocando a música Secretária.

0: comércio é fundamental para a economia do país. 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

música que nós vamos tocar agora, que ela quase não toca muito aqui, porque é uma música antiga também, né? É uma gravação que já foi feita há muito tempo, faz parte do repertório do Amado Batista, mas quem está pedindo essa música é Rosimar Bezerra, lá de São Luís, é a terra do meu amigo Sebastião, né? Um abraço para todos aí de São Luís. Vamos cantar agora atendendo a Rosimar Bezerra, lá de São Luís. Ela pede lista de compras e oferece ao seu esposo Sandro e para o seu filho Marcos Vitor. Cante aí, Amado Batista.

E agora, meus queridos amigos, nós vamos ouvir, na hora do quebra-galho, a última música do nosso programa. Eu vou atender a nossa querida ouvinte Márcia. Foi ela quem pediu essa música aqui no nosso programa, o telefone toca. E eu vou aproveitar a oportunidade, mandar para todos os nossos queridíssimos ouvintes aí de Vila Nova o telefone.

0: vocês todos o nosso muito obrigado. Até o nosso novo encontro, quando aqui estaremos com mais um programa do Amado Batista. Eu digo para todos: tchau, Brasil!
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2: Hora certa, hora certa. 7:27.
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0: Hoje é dia 12 de julho, hoje é dia do engenheiro florestal e dia nacional do funk. Fazem aniversário Cláudia Alencar, Carolina Kashin, Malala, ativista paquistanesa, e Vinícius Júnior, futebolista brasileiro. Voltando no tempo, foi em 1980 que Edson Arantes do Nascimento, o Rei Pelé, foi eleito atleta do século em pesquisa mundial promovida pelo jornal francês L'Equipe. Em 1982, o filme ET, o extraterrestre, de Steven Spielberg, quebrou um recorde de bilheteria, ultrapassando os US$100 milhões em vendas nos primeiros 31 dias de exibição. Em 2012, a explosão de um caminhão-tanque matou mais de 100 pessoas em Cobre, na Nigéria. Amanhã tem mais a agenda do rádio pra você. Até lá.
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0: Ei, meu Brasil querido, sou eu chegando mais uma vez. Meus amigos, estou aqui com muito carinho, com muito amor que estou aqui, né? Agradecendo primeiramente ao nosso poderoso Criador, ao nosso bom Deus, pedindo que tudo de bom aconteça em nossas vidas. Eu quero pedir ao meu bom Deus paz, saúde, prosperidade para você, para sua família, para minha família, para todas as famílias do nosso querido Brasil e de todo o planeta, porque tem muita gente também ouvindo o programa através do nosso site aí. Muito obrigado a você, muito obrigado a você, querido ouvinte, que está aí através da sua emissora preferida. Vamos começar aqui agora o nosso programão, trazendo as duas primeiras músicas. Luiz Gonzaga, o rei do Baião, cantando pra gente. Vou trazer a primeira música, né? A primeira música é muito linda. Juazeiro, lá no meu pé de serra, e Estrada de Canindé. É um popurri com o nosso querido, saudoso Luiz Gonzaga, o rei do Baião. Canta pra gente, canta, meu rei.
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2: É, homem. É hora da memória. A gente chega e puxa um pouquinho de memória, porque evidentemente, sabe, nós vivemos um tempo em que as pessoas não têm mais o tipo de memória que tinham. Muita coisa da memória do povo foi cortada. Então a gente coloca pra fora e aproveita e puxa também pela tua. E vamos ver se você consegue responder à altura esse desafio que eu te coloco aqui. Por exemplo, Juazeiro, Juazeiro, me responda por favor. Juazeiro, vem amigo, onde anda o meu amor? Ah, Juazeiro.
3: A memória é boa hoje, hein? Tá sabendo das coisas. Você sabe demais aqui do seu velho pai, sabe?
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0: cabeça da serra civilizada. Como tem as moleques pra trabalhar? Ele é muito moleque, vocês sabem, moleque Gonzaguinha é fogo, né? Explorando o pai velho aqui. Tem que aguente?
1: Olha, é o seguinte, eu não tenho culpa se eu sou herdeiro teu, quer dizer, aquele negócio, herdeiro fica só esperando o momento de receber.
0: Sei.
1: Sabe como é que é? Não tenha a menor vergonha de declarar isso perante os microfones. Mas é, vamos voltar à conversa séria, evidentemente, com a conversa de informar. E eu acho que eu tenho a obrigação de informar as pessoas.
0: Filho que conhece muito o pai, não é?
1: Evidente, eu tenho a obrigação, uma vez que eu sou teu filho, de conhecer o teu trabalho, como, assim, muitas pessoas, evidentemente, não conhecem. Por exemplo, a primeira música que você cantou, aí nesse trecho tem o nome de Juazeiro.
0: Juazeiro.
1: E ela foi gravada por volta de 1950 e...
0: 47.
1: 47, né?
0: É.
1: Bom. Mas já a segunda música, que foi Pé de Serra, essa sim foi gravada por volta de 1946. Donde a terceira, Estrada do Canindé, evidentemente foi gravada no ano de... quando, hein?
0: 49. Você não sabe, não?
1: Tá se aproximando. Tá se aproximando, porque então, Riacho do Navio, que foi a derradeira, essa sim, então foi gravada.
0: 48.
1: Rapaz, é o seguinte, tudo bem. Agora, por que essa cima com o negócio de anos 40?
0: Porque 40 foi o ano máximo do Baião. Foi quando o Baião imperou, o Baião em todo o Brasil. Todo mundo sabe, menos essa mocidade que tá aí. Mas. Uma cidade estudiosa sabe que o Baião, na década de 40, reinou no Brasil.
1: Agora eu quero saber, você dentro dessa relação de povo, dentro dessa caminhada toda com a sua noiva, que é a sua sanfona branca, pelas estradas, eu gostaria de saber do meu pai se valeu a pena isso tudo.
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3: Mas com certeza, Gonzaguinha, que valeu a pena mesmo a sua participação e a participação de Luiz Gonzaga aqui nesse nosso planeta Terra, deixando pra gente tantas coisas maravilhosas em termos de música, né? Então valeu a pena, músicas como essas aí, Lá no Meu Pé de Serra, esse popurri que vocês cantaram agora, né? É, Luiz Gonzaga e você, Gonzaguinha. Então, que Deus os tenha aí, né? Muito obrigado pelo trabalho que vocês prestaram à nossa música brasileira, principalmente à nossa querida música nordestina. Obrigado de coração. Eu quero agradecer também ao meu amigo Josivan Rodrigues. Ele passou para mim aqui um e-mail dizendo o seguinte: olha, Renato, sou o Josivan Rodrigues, eu mando um abraço a todos vocês, abraço a todos com muito carinho, com muito amor. E qualquer um de vocês que quiser entrar em contato comigo, é só entrar aí no meu site, né? RenatoCantorLocutor@hotmail.com. Solicite a música de sua preferência, mande o seu recado para quem você quiser, que nós teremos um grande prazer em atendê-lo, né? Muito obrigado a você, meu amigo Josivan, e aos demais, e a Luiz Gonzaga, o Rei do Baião. Eu só tenho a agradecer ao meu bom Deus. Agradeço a você, Josivan Rodrigues, e a todos os nossos amigos aí, aquele abraço. Obrigado, meu amigo Josivan Rodrigues. Obrigado, amigos aí da nossa emissora querida. E olha, vou fazer aqui um pequeno intervalo, agora mesmo eu volto com música, tá bom? Aguarde aí, não sai daí não.
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5: E que bom, que bom, que bom, muito bom, maravilhoso estar aqui com você. É uma vez por semana no nosso programão, Luiz Gonzaga, o Rei do Baião, este programa que está conquistando os corações pelo Brasil afora. É isso mesmo, eu estou aguardando a sua participação, você de qualquer parte do Brasil. Entre no meu endereço eletrônico aí, renatocantorlocutor@hotmail.com. Solicite a música de sua preferência, envie o seu recado para quem você quiser e nós estaremos aí levando a sua mensagem por este Brasil afora, por este Brasilzão de meu Deus. Maravilha! Trazendo aqui agora mais uma música bonita do nosso Rei do Baião, Luiz Gonzaga, A Vida do Viajante.
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1: Pois bem, amigos, ouvimos aí esta música lindíssima com Luiz Gonzaga, o rei do Baião, e a participação do seu filho Gonzaguinha, A Vida do Viajante. Uma gravação muito bonita, hein, rapaz? Inclusive, o Gonzaguinha também já faleceu. E falando em Gonzaguinha, olha só, no dia 22 de setembro de 1945, nasceu Luiz Gonzaga do Nascimento Júnior, o Gonzaguinha. Fruto do amor de Luiz Gonzaga com Odaléia Guedes dos Santos, que foi uma cantora e bailarina profissional do coro de Ataúfo Alves. Gonzaga conviveu com Odaléia cerca de 5 anos. Odaléia veio a falecer de tuberculose em 1952, quando Gonzaguinha tinha 7 anos de idade. Vale a pena ressaltar que Gonzaguinha, nesta época, já morava com os padrinhos Xavier e Dina, lá no Morro de São Carlos, né? Então, essa daí é parte da história do Luiz Gonzaga, envolvendo seu filho Gonzaguinha, que também já faleceu. Vamos seguindo com o nosso programa, trazendo mais uma música muito bonita, música gostosa, música maravilhosa. Vale a pena aumentar o volume do rádio. Sabiá, canta Luiz Gonzaga, o rei do Baião.

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1: Pois é, sou eu com você aqui neste programão gostoso, maravilhoso, aguardando com ansiedade aí o seu comunicado pra gente através do nosso endereço eletrônico, renatocantorlocutor@hotmail.com. Eu quero abraçar com muito carinho, com muito amor, a você, dona de casa. A dona de casa é um ser humano que realmente trabalha incansavelmente, é o braço direito do homem, é o esteio da casa, né? E muitas das vezes ela não é assim reconhecida, o seu trabalho não é reconhecido. A dona de casa, ela às vezes é a primeira que levanta, a última que deita, né? Ela se preocupa com o marido, com os filhos, ela se preocupa, enfim, com tudo por tudo, com alimento dentro de sua casa, de sua residência, o alimento na mesa para os seus filhos, né? Então, a você, dona de casa, que está aí cuidando dos seus afazeres agora, nesse momento, né? Você que está aí tranquila, ou às vezes até dormindo, descansando, um descanso merecido, a gente deseja tudo de bom, felicidade, um abraço, tá? Tudo de bom para você, dona de casa, mãe de família, tudo de bom, que você consiga alcançar aí dentro do seu lar o almejado para você e para todos os familiares. Vamos seguindo aqui com a programação maravilhosa. Eu quero trazer agora uma música também muito linda. Essa música tem a participação do Gonzaguinha também. Ela é um popurri. A música traz No Meu Pé de Serra, Juazeiro e Estrada de Canindé. Vamos lá? Então vamos lá, participação do Gonzaguinha e Luiz Gonzaga.
2: É, mano. É hora da memória. A gente chega e puxa um pouquinho de memória, porque evidentemente, sabe, nós vivemos um tempo em que as pessoas não têm mais o tipo de memória que tinham. Muita coisa da memória do povo foi cortada. Então a gente coloca pra fora e aproveita e puxa também pela tua. E vamos ver se você consegue responder à altura esse desafio. Eu te coloco aqui, por exemplo. Juazeiro, Juazeiro, me responda por favor. Juazeiro, vem amigo, onde anda meu amor? Ah, Juazeiro.
3: A memória é boa hoje, hein? Tá sabendo das coisas. Você sabe demais aqui do seu velho pai, sabe?
2: Tô esperando você cantar.

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0: festa da Xará civilizada. Vamos ter esse moleque pra trabalhar. Ele é muito moleque, vocês sabem, moleque Gonzaguinha é fogo, né? Explorando o pai velho aqui.
1: Agora eu quero saber, você dentro dessa relação de povo, dentro dessa caminhada toda com a sua noiva, que é a sua sanfona branca, pelas estradas, eu gostaria de saber do meu pai se valeu a pena isso tudo.
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3: Nesta terça-feira, no Senado, o projeto de lei que criou o Pix Pensão depende agora da sanção do presidente Luiz Inácio Lula da Silva para se transformar em lei. A proposta torna automático o desconto para o pagamento de pensão alimentícia da conta de pais devedores. O texto prevê que a aplicação do repasse automático possa ser solicitada em qualquer fase do cumprimento de sentença. O projeto foi proposto pela deputada federal Tabata Amaral, do PSB de São Paulo, e aprovado na Câmara. Já no Senado, o texto foi relatado pela senadora Ana Paula Lobato, do PSB do Maranhão. Professor da FGV Direito Rio, Gustavo Cló, aponta que com a nova lei, o pai, ou em casos mais raros, a mãe, terá uma espécie de trava bancária, o que evita que a criança ou adolescente fique sem o recurso. Para Cló, o projeto encontra um respaldo legal na legislação brasileira e também garante segurança e agilidade para crianças e adolescentes.
4: Na verdade, a facilitação da proteção do alimentado, né, em geral é criança e adolescente, é um mandamento constitucional, né? O artigo 227 da Constituição manda proteger a criança e adolescente sobre qualquer outro interesse. Então não há nenhum absurdo ou exagero nessa lei.
3: O advogado ainda lembra que a tentativa de fugir do pagamento automático utilizando contas de terceiro pode gerar punições ainda mais graves.
4: Uma vez demonstradas, comprovadas, podem fazer com que o magistrado ou a magistrada decida adotar medidas mais drásticas, né? Quer em relação ao devedor de alimentos, as medidas indiretas, né? Que são retenção de passaporte, carteira de motorista, ou mesmo uma prisão, que continua possível. Esse PIX tem por objetivo simplificar, automatizar, mas não impede que as medidas que já existem e que são muito fortes, muito firmes, mas que são lentas, possam ser tomadas.
3: Atualmente, a pensão alimentícia pode ser debitada automaticamente do salário do devedor. Contudo, caso este não tenha um vínculo formal, é preciso acionar a justiça a cada novo atraso. Esse tem sido um problema recorrente e uma dinâmica que, de acordo com os senadores e deputados favoráveis à medida, pode sobrecarregar o judiciário e, ainda mais grave, atrasar o recebimento dos valores essenciais para os adolescentes e crianças. Produção e reportagem, Eduardo Amaral.
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6: Olha, isso aqui tá muito bom. Isso aqui tá bom demais.

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2: Pois é, amigos, nós temos aí um pessoal ligado em nossa emissora. Obrigado a você de qualquer maneira. Eu vou procurar aqui direitinho, tá?

trabalhando, para continuar lutando, para cuidarmos dos nossos familiares, porque a coisa não tá de brincadeira de jeito nenhum. Eu vou trazer mais uma música, Serrote a

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6: Chegando aqui no nosso último bloco, pra quem não sabe, os grandes parceiros de Luiz Gonzaga foram, em 1915 nasce em Iguatu, Ceará, Humberto Cavalcante Teixeira, um Humberto Teixeira que mais tarde se tornaria um grande parceiro de Luiz Gonzaga. Em fevereiro de 1921 nasceu em Carnaúba, distrito de Pajeú das Flores, José de Souza Dantas, filho, o Zé Dantas, que posteriormente se tornaria também parceiro de Luiz Gonzaga. São dois grandes parceiros das músicas bonitas de Luiz Gonzaga, Humberto Teixeira, e o Zé Dantas. E também em 1926 nasceu em Gravatá, no Pernambuco, a Helena das Neves Cavalcante, que foi a esposa de Luiz Gonzaga. São informações do nosso saudoso, nosso querido Luiz Gonzaga, o rei do Baião. E eu vou trazer mais uma música pra você. Olha eu aqui de novo. Canta, Lua, canta pra gente, canta.

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2: Abraçar aqui o meu amigo Cláudio e os demais amigos aí de profissão, meus irmãos de profissão. Muito obrigado a cada um pela sintonia. Obrigado de coração, obrigado com muito amor, viu? É. O futuro de Gonzaga estava realmente na sanfona, profissão posteriormente executada em todo o Brasil, graças às observações aos dedos ágeis de pai Januário. Antes de Gonzaga completar 16 anos, já era conhecido no Araripe e em toda a redondeza. Aos 17 anos, o filho de Januário apaixona-se por Nazarena, filha de um Alencar. O padrasto da jovem, o senhor Raimundo Deolindo, sabendo da inclinação do jovem sanfoneiro pela menina moça, resolve impedir o namoro. Luiz Gonzaga, muito magoado com a situação, resolve então encará-lo num sábado na feira de Exu, falando alguma besteira, né? E disse assim, olha, eu gosto da sua filha, né? E coisa e tal, e lá eles discutiram, né? E foi por causa de Nazinha, como a chamava, que Gonzaga levou uma surra danada de Dona Santana por ter discutido aí com o padrasto dela, né? Rapaz, deu até surra no Luiz Gonzaga, hein? Que é o amor, né? Pai, que coisa. E aí, então, por conta dessa surra, Luiz Gonzaga resolveu fugir de casa e ganhou o mundo. E assim vamos chegando ao final deste maravilhoso programa. Com a consciência tranquila pelo dever cumprido, eu vou agradecendo ao nosso poderoso, misericordioso Pai. Obrigado, Senhor, pelo dom da comunicação. Obrigado a você, radialista de todo o Brasil. Obrigado às emissoras que estão retransmitindo o nosso programa. Obrigado a você, ouvinte. Fiquem aí ouvindo a última música. A mulher do meu patrão. Canta, Lua, canta, meu Brasil. Tchau, um abraço. Até a próxima semana, se Deus quiser.

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0: 8:27.
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3: Já estão em vigor as regras mais duras para a publicidade de apostas online no Brasil, as chamadas bets. A portaria com as normas foi publicada em edição extra do Diário Oficial da União nesta sexta-feira. O texto proíbe as empresas de apresentarem as bets como fonte de renda e investimento ou como um sinal de êxito pessoal. É vedado também o uso de análises técnicas, opiniões de especialistas e da participação de influenciadores para induzir o público a realizar apostas. Além disso, fica expressamente proibida a exibição de prêmios históricos de resultados ou ganhos em dinheiro. As novas regras estabelecem ainda tolerância zero para publicidade voltada a menores. As plataformas digitais, redes sociais e provedores de aplicativos, por exemplo, devem adotar medidas para bloquear conteúdos de apostas direcionados a crianças e adolescentes. E no caso da veiculação de anúncio ou de impulsionamento de apostas para maiores de 18 anos, essas plataformas devem verificar previamente se o anunciante é autorizado. O descumprimento das novas regras pode gerar sanções administrativas, como multa de até 20% do faturamento, suspensão ou cancelamento das atividades. Da Rádio Nacional em Brasília, Osama El Gauri.
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fica difícil, né, você passar uma mensagem positiva. Por quê? Porque pode parecer falso, né? Pode parecer que, ah, Canaz, você está numa área de, numa zona de conforto e pode ficar dizendo que o mundo é isso, que a terra é azul. Né? Não, não se trata disso. Eu acho que quem tem empatia, quem se coloca no lugar do outro, sabe as dificuldades do dia a dia. A dificuldade de se manter com a cabeça erguida diante de tantos escândalos. Eu estou impactado com essa devassa política, onde nomes cascudos estão envolvidos em maracutaias. Onde uma fortuna está em jogo a título. É uma coisa de verba política. Eu fico chocado com essa história de orçamento, né? Emendas sem termo. Bom, olha aqui, é tudo dinheiro que sai. A gente não entende bem o negócio de emenda, orçamento, e nem precisa entender. Mas tem gente que destinou 119 milhões ao fundo partidário. 119 milhões. Aí você fica ouvindo milhões, bilhões. Esse escândalo do Vorcaro, bilhões. E você, né, querendo, né, seguir sua vida, focar nas suas conquistas, mas você vê o dinheiro público, mas saindo da torneira, indo pro ralo, de uma forma que eu sinceramente fico revoltado. Dinheiro que poderia estar direcionado em outras atividades, em outros setores, em benefício direto de todos nós. Eu não sei por que para se eleger precisa tanta grana. Precisa de voto. Ah, mas se eu não botar grana, eu não tenho voto. Mas como você não tem voto? Se você fez, se você é um bom representante, não importa em que nível, vereador, deputado estadual, deputado federal, senador, não importa, se você fez, esse é o seu legado, é o seu patrimônio para ser eleito. Mas não, a gente proibiu que os particulares, que as empresas repassassem grana para os políticos em época eleitoral. Por quê? Porque criava-se um vínculo perigoso do toma lá, dá cá. E agora só se pode aceitar recursos públicos. Mudou o quê? Mudou o quê? Aliás, perdão, privados. Mudou o quê? O que que mudou de público para privado, privado para público? É grana que não acaba mais. Ah, mas nos Estados Unidos também é assim. Eu sei. A política se faz com grana. Eu sempre achei que política se fazia com atos, com feitos. E eu não quero entender esses mecanismos. Não quero. Porque a única coisa que eu sei é que são milhões que vão para não sei para onde e que muitas das vezes causa uma decepção tremenda ao eleitor. E aí você, voltando, né? Voltando. Qual o pensamento de hoje? Olha, ele é muito simples. Ele diz o seguinte, atenção. Faça a sua parte e não se preocupe com os outros. Acredite que Deus também fala com eles e que estão tão empenhados quanto você em descobrir o sentido da vida. Bom dia.

Estamos aqui. Dia de acordar mais cedo, né? Mas é dia da gente ter o nosso encontro. Olha o galinho, não, esse galo também, vou te contar, tá acordando muito tarde. Bota esse galo pra acordar o Antônio Carlos. Eu me lembro quando eu fazia Antônio Carlos, esse bicho aí cantava às 6 horas. Isso aí, esse galo é do Antônio Carlos. Bom, mas é uma alegria, apesar de tudo, né? Apesar da minha revolta, do meu inconformismo, que eu acho que eu divido com você, é o mesmo sentimento, né? Porque nós estamos vivendo momentos difíceis, difíceis, né? Quem vai a um supermercado, quem vive o dia a dia sabe o que eu estou dizendo, né? E aí a gente vê tanta coisa, tanta coisa, tanta grana aqui. Meu Deus, ah, mas é legal, mas é imoral. Pode até ser, mas é uma coisa que pra mim não dá. Então, eu daqui a pouco vou dar outro exemplo, hein? Outro exemplo disso pra fechar o pacote. Mas o compromisso é de ficarmos até às 10 juntos. Roberto Canazzo. Roberto Canazzo. Só pra fechar, não vou me alongar. Vem aqui no jornal de hoje a seguinte manchete. Tribunais de São Paulo e Minas Gerais dizem dever a magistrados. O que é magistrado? Magistrado é juiz, desembargador. 7 bilhões, B de bola, 7 bilhões e 600 milhões em retroativos que estão reconhecidos através de decisões judiciais favoráveis a eles. Eu queria saber, eu acho que é a Corregedoria Nacional de Justiça, né? Que é preciso que alguém apresente, é preciso que, enfim, haja a realização de uma auditoria para verificar a regularidade desses valores, para saber quanto nos custa os 92 tribunais do país. E saber quanto esses 92 tribunais devem a esses magistrados. Eu não entendo. É um tal de dever a magistrado que não acaba mais. E aí você ouve falar em 7 bilhões e 600 milhões. De onde vão sair esses bilhões? Se fossem milhões já seria um negócio complicado. Agora, bilhões? Então não dá. Não dá. São valores atrasados devidos a juízes e desembargadores. E que vão ser pagos. Você imagina? Você vai dever à justiça? A justiça tem um patamar, né? A gente sabe perfeitamente. Falou em justiça, é bem diferente o que a gente sente em relação a executivo e a legislativo. Falou em justiça, você treme. Porque é ela que decide a sua vida. Mas é preciso que a justiça decida a vida dela. O que não se pode é ficar ouvindo essas coisas. Só o Tribunal de Minas está devendo quase 3,5 bilhões em saldo devido a magistrados relativos a esses tais pagamentos retroativos, que são os famosos penduricalhos, que uma hora são retirados, depois são recolocados, se não dá sim, mas assado. Também não quero entender esse processo, nem você. O que nós queremos entender é o seguinte: essa gente ganha fortunas, ultrapassa o teto legal do servidor. E onde isso ocorre? Na justiça. O teto não são 40 e poucos mil de salário? Acho que é isso, vê aí quanto é que é o teto. E aí vem uns tais penduricalhos, que eu li que um magistrado aí recebeu R$1 milhão, R$1 milhão, a título de penduricalho.

0: penduricalho, eu queria ter penduricalho. Negócio impressionante. E eles ganham por quê? Porque, ah, eu fiz isso, fiz aquilo, sentei na cadeira, tirei férias. O teto são 46 mil reais? Como é que pode? Mas não tem um teto? Mas o teto é pra quem? Pra mim, pra você? Então abro o programa de hoje. Vocês perceberam, né? Sem paciência, não quer, eu não quero entender mecanismos, eu não quero dizer, ah, você está falando levianamente. Eu não estou falando levianamente, eu estou falando de bilhões que estão sendo devidos. Justo ou injustamente, não quero saber, mas são bilhões. E nós continuamos ganhando o quê? Migalhas. Migalhas. Tudo isso é revoltante, tudo isso nos faz, às vezes, ou pensar em sair daqui, ou então jogar a toalha, ou então pegar o atalho. Ah, quer saber? Vou mudar de vida. Pomba rolou. Só digo a você o seguinte: quem tem formação tem indignação. Quem não tem formação vai aproveitar essa deixa para pegar caminhos tortos. Faça isso não.
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0: Deixa eu começar essa escalada e vou começar com ela que estava ontem na festa do no Arraiá. E ela estava lá de cowgirl.
2: Fazendeira.
0: Aquilo é fazendeira? Pra mim aquilo é cowgirl. Não tem um cowboy.
2: Tem um requinte a mais, né? Eu prefiro sua versão. Prefiro
0: o seu
2: sua versão.
0: Charme, a sua beleza, sua graça, suas pernas que estavam ali.
2: Ai, meu Deus.
0: Ué, ah, não pode mais dizer isso, é?
2: Não pode, mas é que eu fico logo lisonjeada,
0: ah,
2: né?
0: Pois é, mas tem mulher que está sendo assediada.
2: Não,
0: é diferente,
2: não.
0: Né? Tem que tomar um cuidado com isso. Mas no fundo, todas gostam de ser elogiadas.
2: Não, elogio é sempre bem-vindo.
0: Não é verdade?
2: É claro.
0: E o Maria Clara, qual é o destaque? Bom dia.
2: Bom dia, Canazio.
0: Hoje você foi a última a sair da festa, né?
2: Olha, a última não, porque nós fomos embora juntos, mas uma das últimas, porque é aquilo, a gente trabalha. Quando decide aproveitar, tem que ir até a última gota, você não acha?
0: Ciro Neves, você que deu assim um toque de elegância e charme, cantando no karaokê, joga pedra na Geni.
3: Você estava cantando Bom Dia, Canazio, essa música aí com a Márcia Pinho. Os dois desafinadérrimos, né? Márcia Pinho, todo respeito à minha chefa, completamente fora do tom.
0: Completamente.
3: Você tentou ajudar, também piorou ainda mais o cenário.
0: Não, e depois coisa a ala mais jovem diz assim, que música é essa? Joga pedra na Geni, joga bosta
2: na Geni. Ficou todo mundo horrorizado.
3: Música que não acabava, 10 minutos, pô.
2: Ai, que
0: coisa. Pois é, pergunta ao Chico Buarque por que ele fez uma música tão grande assim.
2: Mas a gente ficou horrorizado, Canazio.
0: É, mas vieram me perguntar, mas essa música, joga pedra, joga bosta na Geni. Geni era uma prima, coitada. Geni era uma vagabunda.
2: Mas precisa de tanta agressividade, joga bosta, porque
0: pode. Mas que eu posso fazer? Pergunta ao Chico. O Chico Buarque é autor.
2: Ele tem licença poética, ele tem os direitos dele, né?
3: Como sofreu, né, Geni?
0: Ilustra aí, pode ilustrar. Pode. Não é joga pedra na Geni, é joga, joga bosta
3: também,
0: ou pedra?
3: Também, joga bosta,
0: não,
3: joga pedra.
0: Mas o título da música não é isso.
3: Não,
0: estão
3: pesquisando.
0: Bota aí, é Chico Buarque e joga pedra na Geni, pô.
3: É.
0: Não aparece? Não é possível.
3: E passarinho?
0: Geni e o Zeppelin. O Zeppelin eu não vi. Eu só vi a Geni. O Zeppelin, eu não sei em que momento da música entrou, porque tava, Marcos estava cantando tão desafinado.
3: O Zeppelin, acho que era o Jesus que tava lá com aquele chapéu dele.
0: Aquele Marco Antônio de Jesus.
3: Marcos Antônio
0: de
3: Jesus. Terno e gravata.
0: Ele é um malandro da Lapa dos anos 20. Não é não? Achou?
2: Eu não acredito que eu vou ter que ouvir essa música de novo, gente. Eu não acredito que eu vou ter que ouvir.
0: A nova geração não sabe.
3: Não sabe.
0: Fala aí.
3: A nova geração.

0: bosta.
1: Não chega nunca essa bosta.
2: Acho que tiraram a bosta da
3: vamos continuar, tem que aparecer, senão vou dar uma de mentiroso.
1: A música tem

0: Pastor, acabou. Acabou.
1: Olha só. Hein?
0: Agora jornal? Pô, mas
2: a gente passou muito tempo analisando a música da Geni.
1: A música diz que a Geni que foi apedrejada, enfim, mas lá no karaokê, nós aqui, a gente que foi apedrejado, né?
0: Só não jogaram nada.
1: Márcia Pi e Roberto Canaro.
0: Não vem com essa história, não. Eu conto que você. Eu sei que você fez ontem à noite.
1: Quase jogaram ovos lá na galera.
0: Bom, agora nós temos que sair dessa realidade perversa.
1: Exatamente.
0: Do submundo da prostituição. E nós vamos então agora saber as notícias. Muito bom dia. Tem gabinete antes, não tem?
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0: Muito bom dia pra você, Valéria Marques.
4: Bom dia, Canásio.
0: Joga as notícias.
4: Polícia Federal prende passageiros transportando irregularmente ampolas emagrecedoras.
5: A Polícia Federal realizou duas prisões em flagrante na noite desta sexta-feira no Aeroporto Internacional do Galeão por transporte irregular de medicamentos para emagrecimento. Em uma das ocorrências, os agentes prenderam um passageiro de 39 anos que havia desembarcado de um voo vindo de Foz do Iguaçu, no Paraná, com destino a Palmas, no Tocantins. Durante a fiscalização, foram encontradas 20 ampolas de medicamento para emagrecimento. Em outra ação, a PF prendeu mais um passageiro que chegava de Foz do Iguaçu transportando os produtos sem autorização. Os dois casos serão investigados e os envolvidos vão responder pelos crimes de contrabando e importação irregular de medicamentos sem registro.
4: Dezenas de objetos cortantes são apreendidos na zona norte do Rio.
6: Mais de 100 facas e réplicas de arma de fogo são apreendidas pela prefeitura em Manguinhos, na zona norte do Rio. A ação na Avenida Leopoldo Bulhões, coordenada pela subprefeitura da zona norte, tinha como objetivo remover ocupações irregulares e combater atividades clandestinas no local. Durante a fiscalização, foram confiscadas duas réplicas de arma de fogo, um rádio comunicador, 63 facas, 7 serras e 31 materiais utilizados para o consumo de entorpecentes. A Conlurb ainda retirou 20 toneladas de resíduos e entulhos do local.
4: Agora, na rua Santa Luzia, no centro do Rio, céu com névoa, temperatura de 22 graus.
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8: Para quem ainda insiste em usar o telefone enquanto dirige, o professor de engenharia de trânsito da Universidade de Brasília, Paulo César Marques, faz um alerta importante.
9: Falar o celular, mesmo que seja não usando as mãos, né? Porque usar uma das mãos infringe o código de trânsito, porque o condutor só deve girar uma mão do volante para mudar a marcha, acionar algum equipamento no painel do veículo, nas alavancas. Fora disso, ele tem que estar com as duas mãos no volante. Mas o celular tem fone de ouvido sem fio, ouvir a voz, enfim, existem outros recursos que também não pode. Né? Também é proibido, também infringe o código de trânsito quando o motorista não está prestando 100% de atenção à tarefa dele de conduzir o veículo. O principal problema do celular não é o controle motor, não é segurar o telefone. É desviar a atenção do trânsito para a conversa que o condutor está tendo com o interlocutor dele. Isso é muito mais perigoso do que parece.
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0: O destaque do presente e depois o Ciro Neves com o destaque do passado, nossa convivência maravilhosa. Ele tem mais um caso para contar envolvendo Roberto Canásio e a sua equipe. Mas vamos começar com a Maria Clara. Maria Clara, qual é, meu Deus, tô no processo aqui. Qual é o quê? A notícia, o destaque do site.
10: Canásio, o ministro do Supremo Tribunal Federal, Alexandre de Moraes, determinou a soltura do ex-prefeito de Belfor Roxo, Márcio Canella, preso em flagrante há 3 dias. Durante uma operação da Polícia Federal aqui no Rio, os agentes encontraram um fuzil dentro do carro de Canella, que alegou que a arma pertencia ao policial militar responsável pela segurança. Na decisão, Alexandre de Moraes afirmou que essa versão deve ser apurada. Apesar de responder ao processo em liberdade, o ex-prefeito terá que cumprir medidas cautelares, como o uso de tornozeleira eletrônica, a entrega do passaporte e também a suspensão do porte de arma. Márcio Canella foi alvo de um mandado de busca e apreensão na Operação Unha e Carne, que investiga um esquema de lavagem de dinheiro envolvendo uma rede de postos de combustíveis no Grande Rio. O esquema movimentou 7 bilhões e 600 milhões de reais em 6 anos.
0: Minha senhora, seu filho foi também pego aí numa operação qualquer de comunidade com um fuzil na mão. Ele disse que o fuzil não era dele, que ele estava ali ocasionalmente segurando, fazendo um favor. O que aconteceu com o seu filho, hein, minha senhora? Hein? Foi direto pra cadeia. E lá tá. Agora, é inacreditável. O que um cara tá fazendo com um fuzil dentro do carro? Ah, é da minha, do chefe de segurança. Por que não tá no carro do chefe de segurança? Bom, é isso, entendeu? Que faz a gente ficar indignado. Obrigado, Maria Clara. Mas o meu querido Ciro Neves, de Kilimanjaro. Ô Ciro, recorda-se de algum episódio?
1: De alguns.
0: Passado, que você ainda não tenha contado.
1: Eu lembro o seguinte, quando eu voltava pra rádio, eu procurava sempre saber, o Canazzo já foi embora? Não, tá aqui ainda. E quando eu chegava, né? Acontecia muito isso, Ana Paula. Chegava, quando não era você ou a Cristiane, é o Canazzo que quer falar com você lá na sala, quando eu voltava da rua, né? Ou então eu encontrava com ele no corredor. Aí ele já falava, Ciro Neves, que matéria fraquérrima, né? Você está em decadência aqui na rádio. Cada dia pior. Falei, que isso? Não, entrevistado horrível, a matéria fraquérrima, querido. Tem que melhorar isso aí. Já falei com o Roberto Félix, com o Alfredo. Entendeu? Vai trocar o repórter. Não vou querer mais você no meu programa. Era quase todo dia assim. A gente já saía pressionado pra rua, né? Já tava fazendo o melhor. E quando voltava, ele falava. Elogiava muito pouco.
11: E quando entrava na sala dele, tava Canazzo sentado no sofá, que era a chaise longue dele. Sentado no sofá.
0: Não, não é chaise longue, é a Berger.
11: Verdade.
0: Do Chateaubriand.
11: Isso, Chateaubriand.
0: Chateaubriand.
11: Pode preparar aquela Berger.
0: Ah, você pergunta a mim?
11: Mas enfim, estava
1: tinha uma pequena, uma Petit Bibliothèque também.
11: Também. Né?
0: Ah, uma Petit Bibliothèque e Plusieurs Tableaux.
1: Tinha umas peças lá do Museu do Louvre, eu acho, né?
11: Tinha algumas peças que ele não sabia que estavam lá, mas estava como um colchão escondido atrás da Berger.
0: Porque dormiam na minha sala quando eu descobri um colchão atrás da Berger.
11: Você foi se esticar demais, esticou os bracinhos, colocou pra trás.
0: Que isso? Quem é que está aqui?
1: Não só dormiam, né? Mas
11: não,
1: isso aí.
0: Bom, e aí? Essa história tá fraquíssima, igual as suas matérias do passado. Fraqueza nessa história.
1: Agora, aquela história do toco foi realmente, né?
11: Ele só lembra do toco.
0: Ah, coitado, ele ficou traumatizado até hoje.
11: Era pra entrevistar o toco?
1: Fui entrevistar lá um cara, um maluco que tava morando numa árvore. Cheguei lá, não tinha nada. E aí a produção me ligando, o Canazzo quer que você entre de qualquer maneira pra dar uma satisfação no ar. Falei, mas não tem nada aqui. Mas o que, que você tá vendo agora aí nesse momento? Falei, é um terreno baldio, nada, mas na sua frente tem o quê? Tem um toco aqui na frente. Canazzo, ó, o Ciro falou que tem um toco. Pois diga ele pra enfiar o toco, sabe onde? Aí eu não entrei no programa, mas tinha que ter a satisfação.
11: Mas dava tempo, eu fazia o toco ou entrava, eu tinha que escolher.
1: Que isso é muita humilhação em português.
11: Aliás,
0: e você não tem vergonha na cara, porque você tá aqui comigo até hoje.
11: Mas sabe por quê, Canazzo? Hoje em dia a gente pode falar que tudo já passou. Aliás, bom dia pra você. Foram momentos que a gente era tão pressionado, que a gente era tão novinho, a gente queria aprender tanto, e aquilo tudo foi um ensinamento tão bom, que a gente tá aqui até hoje, e que a gente aprendeu tanto, né?
0: Profissionalmente.
1: Mas foi aprendizado, com certeza.
0: Foi.
1: Canazzo é uma referência.
11: É, com certeza.
0: E hoje você, veja só, Ciro é o que Ciro é?
11: É.
0: Um destaque?
11: É mesmo.
0: Categoria luxo, masculino?
1: Obrigado.
0: Não sei se masculino.
1: Claro que sim.
0: Destaque, luxo.
1: Heterotópico.
0: É o quê?
1: Alfa top? Alfa top.
0: Bom, aí já começa aí.
11: Sim, não. A gente falou sobre uma nova modalidade, um esporte que os homens estão fazendo, que é o pole dance, não foi, Jaque? E Ciro Neves se interessou. Falou, opa, me interessei no pole dance masculino.
0: Você tem que fazer, vai com aquela Graciane Barbosa.
11: Isso.
1: Que ela tinha uma unidade aqui na rua Santa Luzia mesmo.
11: Então, tá vendo aí? Ele já fechou.
1: Tá em obra.
11: Tá vendo?
0: Fechou. Então você vai fazer.
1: Sim.
0: Eu quero que todos vejam através do site, das redes.
11: Os telões,
0: você lá no...
1: Pole dance.
0: Girando no ferro.
11: Isso.
0: Tá bom?
1: Até a próxima.
0: Fio dental.
11: Isso.
0: Cuidado, hein?
11: Ai.
0: Pra não pagar nada.
1: Que é isso?
11: Pode escapar.
1: A Jaque tá aí.
0: Que isso? É o Ciro Neves?
11: Não, esse não é o Ciro Neves, é um senhor.
1: Inteligência
0: esse
1: artificial.
0: É um senhor?
11: Não, é um moço que é especialista em pole dance. Onde que é, Jaque? É Alagoas? Acho que é em Alagoas.
0: Homens buscam cada vez mais aulas de pole dance. Meu marido é número um da classe, a mulher diz.
11: Tá vendo?
0: Ele tá com fio dental e
11: não, é porque tem que usar esse tipo de roupa pra você deslizar no ferro. É,
0: aderência?
11: Deslizar no
0: pau. É, isso pra mim é viadência.
11: Não, menino. Ah, pelo amor de Deus. É uma nova modalidade. Os homens estão se exercitando por todas as
0: áreas. Precisa. É um negócio horroroso, ridículo. E a mulher diz.
11: Eu fiquei assustado. Falei, ah, meu Deus, vai escapar, mas até o momento que eu.
0: E a mulher disse: meu marido é sensacional.
11: Tá vendo? De repente, fetiche.
0: É o quê?
11: Fetiche.
1: Ah. A Valéria tá morrendo de rir ali na cabine de locução.
11: Não, porque eu vi a notícia, eu falei, cara, você tem que saber disso.
0: Não, eu não sabia. Agora, mais impressionante não é dançar o pole dance. É essa roupa cravada enterrada, tipo defunto no rabo.
11: E outra coisa, a pessoa que faz o senhor lá de Alagoas, ele tem vários modelitos, de várias
0: isso
11: cores.
0: Isso aí?
11: É, ele tem verde, tem rosa choque, tem a marrom, tem de várias cores.
0: Ah, isso aí não vai dar certo.
11: Tá,
0: ele fez resignação?
11: Não, ele tem coisa.
0: E como é que não salta?
11: Não, não salta, eu fiquei vendo, tava bem atochadinho.
1: Deve ficar toda assada.
11: Eu também achei isso, enterrado.
0: Ciro Neves, que é isso que não faz?
11: É a música do pole dance.
1: Isso aí é pra tirar música.
0: Vamos continuar com esse negócio aqui. É.
1: Olha a hora, hein?
0: Olha a hora e esse negócio parou aí em você. Estamos na escalada, tá? Nada do pole dance, não.
1: Até já.
0: O quê?
1: Até já. Vou pra rua.
0: Vai pra rua, arranja a matéria, hein? Se não tiver ninguém, entrevista o Toco.
1: Ok.
0: Destaque, Felipe Melo, muito bom dia.
12: Bom dia, Canásio.
0: Ah.
12: Olha, um caso policial está abalando a cidade de Goiânia, envolvendo um empresário e uma mulher trans. A confusão é grande porque o empresário sempre fazia postagens defendendo a família, defensor dos valores cristãos, e acabou fazendo um programa com uma mulher trans, só que na hora de pagar, aí deu confusão, e daqui a pouco eu vou contar essa história. Olha, terminou tudo na delegacia, Canásio.
0: Agora você vê,
11: ui,
0: né? É um cara, o Mbappé. O Mbappé,
11: sim,
0: eu tava lendo sobre o Mbappé, teve um período da vida dele que ele namorou uma trans.
11: Sim.
0: Qual é o problema? Ele partiu uma trans. Agora, eu acho que esse tipo de história tem um embute, um certo preconceito em relação a isso.
11: É verdade.
0: Ele pregava os valores da família. E desde quando você transar com trans, você está. A traição é que. Aí pode ser com trans, com hétero, com homem. É a traição que arranha a estrutura familiar. Mas não o gênero com quem o indivíduo está se relacionando.
11: E a gente viu uma novela que teve há pouco tempo na Globo, que teve aquela atriz, a Gabriela Lohan, que fez a Viviane. Qualquer pessoa que olhasse ali tava vendo uma mulher, e é uma pessoa trans. Então acho que aquilo ali meio que mostrou um pouco pra gente que não entendia, que não sabia o que é.
0: Olha isso, aqui, né? Agora você fica quieta.
11: E meu Deus, eu nem
0: me
11: falei.
0: Me deram uma ordem.
11: Sim.
0: Hora mais destaque.
11: Pronto, quietos.
0: Hora.
11: Destaque.
0: Destaque.
13: Destaque. Detran do Rio muda regras de exame prático da Carteira Nacional de Habilitação.
0: Vamos arrumar essa casa, porque antes que digam que esse programa tá todo zoneado.
11: Opa!
0: Aqui não! Aqui não! Aqui não tem geni!
11: Claro que não!
0: Nem. Bom, então eu quero.
11: Organizado.
0: Ô, Fofinha?
11: Oi.
0: Você já deu seu destaque?
11: Não, ainda não.
0: Então dá logo.
11: Porque eu vou contar de uma famosa que aceitou entrar no reality show pra mostrar que o marido não era gay. Todo mundo fala que o marido era gay.
0: Mas
11: falei, não, eu vou mostrar. Pois eu vou entrar, vocês vão conhecer o verdadeiro eu de meu marido.
0: Mas vem cá, mas o marido vai entrar junto?
11: Não, menina, já entrou, já participou, já tudo. E o povo continua achando que é gay. Mas daqui a pouco eu conto quem
0: então
11: é.
0: Ela vai perder tempo lá dentro.
11: Não, mas ela não tá muito preocupada com isso, não.
0: Bom, enfim. Dito isso, vamos mandar um alô aqui para Leila de Souza Ferreira e para Sueli de Souza Ferreira. Tá? A vocês duas, um beijo carinhoso. Muito obrigado. E vamos agora também, portuguesa.
11: Sim.
0: Ouvir a opinião dos ouvintes.
11: Claro.
0: No meio desse negócio todo, o que vale, o que tem peso é a opinião do ouvinte.
11: Claro que é, eles que são os mais importantes.
0: Primeira participação.
14: Bom dia, grande Canásio. É o que você acabou de falar aí, concordo com tudo, plenamente. Quando um povo tem educação, ele tem uma formação, ele tem opinião, ele cobra, entendeu? Agora, o nosso povo não tem formação, não tem opinião, não tem educação, não tem nada, Canásio. O nível de analfabetismo é enorme. Como é que ele vai cobrar alguma coisa se ele nem entende o que ele vai cobrar? O vereador fala que vai fazer e não faz. O deputado fala que vai fazer e não faz. O senador fala que vai fazer e não faz. O presidente fala que vai fazer e não faz. E assim continua, Canásio. Aí o povo gosta de viver desses benefícios que existem por aí. Bolsa disso, bolsa daquilo, entendeu? Eles adoram.

0: Aí eles se dizem coitadinhos, entendeu? Mas eles têm que aprender a votar, somente aprendendo a votar, aprendendo a ter opinião, aprendendo a questionar. Quem questiona sabe que é a explicação. Somente isso vai fazer mudar esse Brasil. Educação. Jordão Cerâmica, Nova Iguaçu.
1: Valeu, Jordão. Obrigado. Mais uma.
2: Canazzo, bom dia. Bom dia a você, bom dia a toda a equipe. Que tá falando é Alan Tavares aqui de Araruama. Canazzo, eu ouvi a abertura do seu programa e gostaria de fazer um adendo. Sorte nossa e temos jornalistas e equipe de jornalismo igual a sua, igual a da Cidinha, que traz esclarecimento à sociedade do que está acontecendo. Pior é você ver tudo isso acontecer e a justiça ser tão lenta para decidir a retomada desse dinheiro que foi roubado do povo brasileiro, seu, meu, do vizinho, do velhinho, da velhinha. Então, Canazzo, isso está acontecendo, não é de agora. E pior, essas pessoas ainda querem continuar mordendo esta carne, porque a carne é macia. E nós aqui mordendo a pelanca. Então, Canazzo, sinceramente, só há uma solução: justiça. A justiça tem que ser imparcial. Ela não pode ser lenta, porque quanto mais demora, mais a coisa acontece.
1: Vocês estão percebendo que eu não estou comentando, né? Porque por causa do tempo. São dois comentários aqui que mereceriam um tempo para serem analisados, tanto do Jordão quanto do Alan, tá? Mas, infelizmente, a gente não tem tempo. Vale o desabafo, então. Mais uma.
3: Bom dia, Canazzo, meu radialista número um, meu radialista preferido, Canazzo, que é o Luiz Henrique de São Gonçalo. Nossa, seu programa brilha ainda mais mostrando a ópera de Chico Buarque com Genil Zeppelin, né? Para gerações aí de jornalistas que não conhecem, entendeu? A obra prima, primorosa de Chico Buarque de Holanda. Genil Zeppelin, você sabe muito bem disso, fez parte da trilha da Ópera do Malandro, do grandioso Chico Buarque. Beijo no coração, Canazzo, beijo.
1: Pode parecer contradição, eu mostrei a Geni, porque eu fiquei realmente impressionado, porque a nova geração não conhecia mesmo. Aliás, não são só os nossos jornalistas.
4: Não.
1: Essa geração Z não conhece mesmo. Eu acho que nem Chico Buarque, quanto mais Geni e o Zeppelin, e quanto mais a Ópera do Malandro. Mas foram momentos muito, muito sérios na vida política do Brasil. Chico foi perseguido pela ditadura. Exatamente por quê? Porque através das suas composições longas, como essa, e Construção, que é outra obra-prima do Chico, morreu na contramão, atrapalhando o tráfico, tá? Esse tráfico aí não é o de drogas, não, é o de carro, né? Não conhecem. Então eu até brinquei com a Geni, porque foi muito interessante a Márcia Pinto cantando aquilo. É difícil cantar Geni, mas foi com esse intuito de divulgar que Chico Buarque tem obras-primas que incomodaram a ditadura brasileira. Tanto que ele também, a exemplo de outro, Gil, Caetano, teve que vazar. Mas estão todos aí, graças a Deus. Sim. Mais uma participação.
5: Bom dia, Roberto Canazzo e sua equipe maravilhosa. A música do Chico Buarque sobre Geni é a verdadeira face do ser humano. Se você escutar bem, do princípio ao fim, você vai entender. É a hipocrisia do ser humano.
1: Claro, é uma crítica. Geni, a gente brincou. Porque a gente tem que também botar um pouco de humor nessa história toda, porque eu não ia botar a Geni inteira sem salpicar um pouquinho de humor. Mas é isso, é uma denúncia, é uma hipocrisia. Mas que é Geni? Madalena na Bíblia. Joga pedra na Madalena, aliás, se jogava pedra em prostituta. Isso não é coisa de agora, não. Prostituta sempre foi tratada a pedradas. Muito obrigado a todas as participações e eu queria dizer para você que todo mundo sabe.
6: Tribunal Regional Eleitoral do Rio pretende barrar candidaturas suspeitas de ligação com crime organizado. Detran do Rio muda regras de exame prático da Carteira Nacional de Habilitação.
4: O Detran Rio mudou as regras do exame prático de direção. Agora as faltas passam a valer pontos conforme a gravidade e o candidato será aprovado se terminar a prova com até 10 pontos. Outra novidade é que em casos de problemas no veículo, questões médicas ou situações externas, será possível remarcar o exame sem pagar uma nova taxa. As mudanças já estão em vigor e seguem as novas regras do CONTRAN.
6: Paquetá antecipa retorno ao Flamengo para iniciar recuperação de lesão.
7: O meia Lucas Paquetá antecipou a volta das férias e está aos cuidados do departamento médico do Flamengo para se recuperar da lesão sofrida na Copa do Mundo. Ele sofreu uma lesão na coxa esquerda durante o primeiro tempo da partida com o Japão, no dia 29 de junho. Enquanto Paquetá treina no CT Ninho do Urubu, o Flamengo disputa o último amistoso em Portugal.
6: Céu com névoa no Rio e Grande Rio. Agora na Rua Santa Luzia, no centro da cidade, 23 graus. Lua minguante, estação inverno. Neste momento em Realengo, Zona Oeste, 19 graus. Tribunal Regional Eleitoral do Rio pretende barrar candidaturas suspeitas de ligação com crime organizado.
8: O Tribunal Regional Eleitoral do Rio realizou nesta sexta-feira uma reunião com 30 representantes de partidos políticos para discutir as eleições de outubro e reforçar o combate à influência do crime organizado. Durante o encontro, o presidente do TRE, desembargador Cláudio de Melo Tavares, pediu que as legendas façam uma análise criteriosa dos nomes escolhidos nas convenções partidárias. O tribunal informou ainda que poderá barrar candidaturas de pessoas suspeitas com envolvimento com organizações criminosas, mesmo que elas não tenham condenações e que apresentem ficha limpa. As convenções partidárias estão marcadas para o período entre 20 de julho e 5 de agosto. Já o prazo para o registro das candidaturas na Justiça Eleitoral termina no dia 15 de agosto.
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10: Imprensa inglesa, os Estados Unidos estão animados com o sucesso da Copa do Mundo que está acontecendo e tem interesse em sediar o Mundial de Clubes de 2029. Apesar de ainda não se comprometerem com uma candidatura, já que os detalhes do processo de seleção não foram confirmados, as autoridades americanas seguem em contato com a FIFA. O cronograma deste processo para definir o país sede do Mundial de 2029 deve sair após a eleição presidencial da FIFA, que acontece em abril do ano que vem. Ainda segundo a imprensa inglesa, não está claro se existe algum envolvimento da Casa Branca nas conversas iniciais com a entidade máxima do futebol. A FIFA vem tendo números significativos nesta Copa. Ela quase dobrou o seu recorde de vendas, comercializando 6 milhões e meio de ingressos e espera ultrapassar a meta de receita de 11 bilhões de dólares. Com informações da Copa do Mundo, Daniela Esperon.

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Uma vez, um senhor que sempre trabalhou muito. Ele passou a maior parte da sua vida lutando para dar o melhor à sua esposa, que aliás já havia falecido, e ao seu único filho. Mas um dia, esse senhor resolveu descansar um pouco. Se aposentou e foi morar no interior, levando seu filho único, que ainda não tinha decidido o que fazer na vida. Aquele senhor comprou uma fazenda e resolveu que ali passaria o resto da sua vida.

tudo por aqui. O filho, muito assustado, perguntou: papai, e você, o que vai fazer a partir de hoje? O senhor, com um sorriso nos lábios, respondeu ao seu único filho: vou passar o resto dos meus dias na varanda, olhando você, meu filho, crescer e progredir na vida. O filho único não entendeu muito bem, mas fez o que seu pai decidiu. Começou a cuidar da fazenda, contratou empregados, e assim o tempo foi passando. O filho único trabalhava tanto, mas tanto, que ficava muito cansado. E quando voltava para casa para descansar, encontrava seu pai deitado numa rede na varanda, olhando tranquilamente os jardins. Muitas vezes, o filho único ficava até mesmo com raiva do pai. Achava uma grande injustiça e dizia: papai, você também, puxa vida, não me ajuda em nada. Você ainda tem forças, você podia cuidar das terras. E o pai, sempre com uma aparência muito tranquila, dizia ao seu filho único: filho, eu já te falei, o que eu podia fazer por você, eu fiz. Agora chegou a sua vez de trabalhar e cuidar da vida. 3 anos se passaram. E aquele filho único, cada vez mais revoltado. Muitas vezes, chegava a comentar com seus amigos: puxa, gente, meu pai é um preguiçoso. Não faz nada pra ninguém. Ele passa os dias olhando o jardim e me deixa trabalhar como um escravo. É um absurdo. E eu é que ainda tenho que sustentá-lo. Cansado dessa vida, o filho resolveu acabar com aquela situação, que na opinião dele era profundamente injusta e cruel. Pensamentos assassinos começaram a penetrar em sua mente. Ele teve uma ideia diabólica e pôs seu plano em prática. O filho único construiu uma grande caixa de madeira. Logo que terminou, foi até a varanda onde se encontrava o pai e lhe disse: papai, por favor, entre aí, vou te fazer uma surpresa. O pai, sem perguntar nada, obedeceu. O rapaz colocou a caixa em seu caminhão e foi até a beira de um precipício. E quando se preparava para jogar a caixa lá embaixo, escutou a voz de seu pai: ei, Psiu, meu filho, você está me ouvindo aí fora? Você pode me atirar nesse despenhadeiro, mas não se esqueça, guarde a caixa, porque você está dando o exemplo. E seus filhos, um dia, também irão usá-la com você. Ouvindo aquelas palavras do pai, o rapaz caiu em si. Ficou com os olhos cheios d'água. Percebeu a grande injustiça que estava cometendo. Afinal, iria matar a pessoa que sempre o amou, que sempre o ajudou. Seu pai, que sempre trabalhou para lhe dar o melhor, iria matar o seu pai. Arrependido e com muita vergonha, o filho único abriu a caixa, tirou o pai de lá de dentro, pedindo muitas desculpas. E os dois voltaram para casa. O filho único nunca mais sentiu raiva ou pensou em pedir ao seu pai para parar de trabalhar. Muito pelo contrário, passou a fazer as tarefas com empenho, trabalhando em dobro, dando tudo de bom e do melhor para o seu velho e querido pai. Moral da história: amor de pai e de mãe é o maior amor que pode existir. Muitas das vezes, na sua inocência ou na sua ignorância de filho, você até acha que seus pais estão sendo injustos, estão fazendo você estudar, trabalhar demais. Pense nisso.

dormir. E não se esqueça de uma coisa muito importante. O que hoje você faz com seu pai, sua mãe, seus avós, ou até mesmo com um desconhecido na rua, amanhã alguém pode estar fazendo com você. Ame seus pais, respeite-os, entenda-os e receba o nosso

0: Estados Unidos. Então, uma catarse brasileira.
1: Isso, aqui, Tijuca.
0: É, porque pra mim é o quê, né? O Brasil já era, né?
1: Brasil dançou, Portugal dançou, ai, tô arrasado.
0: Vem cá, você é Heraldo Leite?
1: Não, mas eu já tô falando que a Copa, pra mim, tá um pouco mais triste.
0: Meu Deus do céu, eu perdi o controle de tudo. Pra quem começou como eu, com dureza.
1: Calma.
0: Com.
1: Amolecemos o seu coração.
0: Totalmente inteirinho. Muito mais. Era assim, era assim. Agora eu sou Ai, ai, eu aí. Versão Deluxe Edition. Deixa eu falar com o Heraldo Leite. Heraldo, bom dia, Heraldo.
2: Bom dia, Canásio. Olá, meus amigos, minhas amigas. Estou eu aqui de volta ao Brasil, depois da cobertura da minha 12ª Copa do Mundo lá nos Estados Unidos. A Copa continua. Vou acompanhar por aqui os minutos finais da Copa, os últimos jogos da competição, que foi empolgante, mas que tirou o Brasil muito cedo. Tá tudo bem, Canásio?
0: Tudo ótimo. Agora eu tô querendo saber o seguinte, a Copa, né, já tá chegando ao fim, quartas de final, semifinal, final e eu, enfim, reta de bye bye, beijinho, beijinho, tchau, tchau. Mas o Brasileirão já vai recomeçar, não é isso, Heraldo?
2: É verdade, Canásio, a maior Copa do Mundo de todos os tempos, tanto em duração, 40 dias, quanto no número de seleções participantes, 48, vai entrar na última semana. Tivemos o conhecimento da segunda semifinalista da Copa do Mundo. A seleção da Espanha derrotou a Bélgica por 2-1 e vai fazer a semifinal, uma das semifinais, contra a França, que já tinha garantido presença na quinta-feira ao derrotar o Marrocos por 2-0. França e Espanha, quem é favorito? Acho que a França é levemente favorita. A França é favorita para ganhar a Copa. É o time mais, digamos, diferente de todos, que está jogando o melhor futebol. Mas, jogo de futebol, as coisas mudam de minuto a minuto, de um instante para outro, o favorito perde para um time menor. Mas a França é favorita. De qualquer modo, a Espanha está lá. Terça-feira e quarta-feira teremos as semifinais e no outro domingo a grande final da Copa do Mundo. Tá todo mundo apostando que vai ser mesmo França contra Argentina, o que seria a repetição da final da Copa de 4 anos atrás. Bom, mas enquanto isso, os times já estão se preparando para voltar a jogar. Estão acontecendo amistosos. Flamengo faz hoje um último amistoso em Portugal contra o Benfica, valendo a disputa da Taça do Algarve. E o Fluminense joga no Maracanã amanhã, também amistoso contra o Bahia. Ainda não está valendo nada. É tudo preparatório. Os times estavam parados aí, ficaram 15, 20 dias parados por causa da Copa do Mundo. Voltaram a treinar e agora estão fazendo esses amistosos. O Botafogo fez também jogos treino, não chegou a fazer amistosos. O Vasco a mesma coisa. E o campeonato recomeça para valer na quinta-feira. O Botafogo enfrenta o Santos. Olha que jogo, né? Jogo de um rótulo enorme. Botafogo de Garrincha, Santos de Pelé. Foi sempre conhecido assim esse grande clássico. E o Vasco vai jogar contra o Vitória em Salvador. Já o Fluminense, isso é quinta-feira, tá? E na sexta, o Fluminense no Maracanã enfrenta o Bragantino. Flamengo, que andou excursionando em Portugal, só vai voltar a jogar oficialmente no dia 22, uma quarta-feira, contra a Chapecoense. Vai tudo voltando ao normal. Como diz a música, tudo está no seu lugar, graças a Deus. Não é isso, Benito de Paula? Valeu, Canásio. Grande beijo pra você. Eu cheguei, tô de volta. Tô com saudade do feijão preto, Canásio.
0: Ah, como o Heraldo é sensível, é poeta, né? Citou Benito, o feijão preto. Tem raiz, tem raiz. Heraldo é povo. Heraldo é o meu Heraldo Leite, que eu conheci na Globo. Foi ali que começou a amizade, não é verdade?
1: Com Heraldo, dona Sueli, a família toda.
0: A Sueli, né? Uma maravilha, né? A família toda.
1: Um beijo pra todos.
0: Todos. Bom, estou um pouco perdido. Ah, é ouvinte portuguesa, você quer me ouvir?
1: Vinte.
0: É, nós ouvir?
1: Eu também estou desorientada, já que orienta todo mundo.
0: Ela não pode perder, ela não sair da casinha, esse
1: não,
0: programa.
1: Pelo amor de
0: vai
1: Deus.
0: Virar uma loucura.
1: Deixa eu andar aqui.
0: Ela é meu eixo, ela é meu foco, ela é meu tudo, ela é my everything.
1: Ei, meu Deus do céu.
0: Isso é muito forte.
1: Já que grava isso, que ele bom, não fala isso pra qualquer uma, não.
0: Então vamos, olha, ei.
1: Ah, desculpa.
0: Quem é agora?
1: Quem? Ouvinte.
0: Então você fica quieta.
1: Quieta, pronto.
0: Primeira participação.
3: Bom dia, Canásio. Participando da enquete e respondendo o meu amigo que disse que o povo não sabe votar, que o vereador diz que vai fazer e não faz, que o povo quer viver de bolsa isso, bolsa aquilo. Não é só o povo, não. Os deputados e os vereadores também. Quando eles entram no poder, eles já pensam no que eles vão ganhar. Entendeu? No auxílio paletó, no auxílio moradia, no auxílio isso, no auxílio aquilo, que vai somando a 40, 45 mil por mês, e quando roubam, roubam milhões. Então o povo não precisa de educação. Não, o povo precisa de educação, retificando. Mas também precisamos de representantes honestos. Vê o exemplo do governador. Como que o governador ia combater a criminalidade? Márcia de Santa Cruz, é pra pensar.
0: Ô Márcia, eu sabia que aquele primeiro depoimento, tanto que eu fiz uma referência aqui dizendo, ó, tanto o primeiro quanto o segundo mereceria uma análise minha, porque eu também não fechei. Mas é aquela questão de tempo, eu não tenho tempo, porque isso é um assunto que se a gente, né, acender a fogueira, nossa senhora, vai pipocar mais que São João. Mas de qualquer maneira, você falou muito bem, todo mundo quer mamar na teta do governo, todo mundo. Agora, também isso no Brasil, só não, na Argentina, na França, ninguém quer deixar de pegar os benefícios que o governo oferece. Sempre foi assim, né? Bom, obrigado pela participação brilhante, a Márcia, hein? Mais uma.
4: Bom dia, Beto, bom dia, Gilvan Marques, do Parque Fluminense, Belfor Roxo. Beto, eu te amo, você é magnífico. Você é magnífico, eu te amo, Beto.
0: Tô me sentindo...
4: É um grande prazer em ouvi-lo todos os dias.
1: Gilvan tem uma certa intimidade
0: não,
1: com você.
0: Eu tô me sentindo o próprio Chapeuzinho Vermelho e ele o Lobo Mau.
1: É, eu também senti, Gilvan, um beijo.
0: Eu fiquei um pouco assustado.
1: Não, Beto, fica calmo, ah, Beto.
0: Calma, já é assim.
1: Não tem intimidade.
0: Só ele me faltou ele perguntar pra que servem esses olhos? Pra que serve esse nariz? Pra que serve essa boquinha? Ui. Meu Deus do céu, isso é meia-noite, eu me assusto, hein? Obrigado. Que filho da mãe. Ele ligou pra tirar um sarro, você viu?
1: Não, que nada, que não. Te escuta durante a semana, os sábados. Nada. Então, obrigada, viu?
0: Ele sonha comigo, ele tem desejo.
1: Não, também tá exagerando já.
0: Dá?
1: Já.
0: Bom, mais uma participação.
5: Bom dia, Canásio. Edição Melo da Pavuna. É, o Felipe Melo não tá sendo preconceituoso. Preconceituoso é quem diz que é dessa família tradicional. Ele só tá mostrando a hipocrisia, entendeu? Que eles dizem que não é certo, não admitem uma mulher trans, mas na hora quem procura as mulheres trans muitas vezes são eles.
0: Tá, tá bom, tá ok, já entendi, advogado do Luiz Felipe Melo, doutor Edson da Pavuna. Ok, Edson, eu entendi perfeitamente o que você quis dizer, obrigado pela participação.
6: E as últimas da hora
0: é com você, Valéria Marques.
7: Dezenas de perfumes falsificados são apreendidos na zona sudoeste do Rio.
8: Agentes do segurança presente da freguesia apreenderam na tarde desta sexta-feira quase 50 frascos de perfumes com indícios de falsificação durante uma ação de combate ao comércio irregular na estrada de Jacarepaguá, na zona sudoeste do Rio. A equipe foi acionada após uma denúncia de que uma dupla estaria comercializando produtos falsificados. Os suspeitos foram abordados e encaminhados com todo o material apreendido para a delegacia do Tanque. A dupla foi autuada por crime contra o registro de marca, mas responderá ao processo em liberdade.
7: Grave acidente automobilístico interdita a rodovia na Baixada Fluminense.
9: Um grave acidente envolvendo dois ônibus e um carro foi registrado na manhã deste sábado na rodovia Rio Magé, na altura do quilômetro 142 em Duque de Caxias. A colisão ocorreu próximo à garagem da empresa de ônibus União, sentido Caxias. Imagens que circulam nas redes sociais mostram o carro completamente destruído. Bombeiros do quartel de Fragoso da cidade de Magé foram acionados e seguem prestando atendimento às vítimas. Duas mulheres ficaram feridas e foram encaminhadas com ferimentos moderados para o Hospital Adão Pereira Nunes, em Saracuruna.
7: Agora na rua Santa Luzia, no centro do Rio, céu com névoa, temperatura de 23 graus.
6: E as últimas da hora.
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22: Inácio Lula da Silva conversou por telefone com a presidente da Venezuela, Delcy Rodrigues, e reafirmou o compromisso do Brasil em continuar apoiando a reconstrução do país após os terremotos que atingiram a região no fim de junho. Segundo nota divulgada pelo Palácio do Planalto, os dois trataram das perdas humanas e materiais provocadas pelo desastre. Delcy agradeceu a ajuda humanitária enviada pelo governo brasileiro e informou que as equipes de resgate seguem em busca de vítimas e desaparecidos, enquanto o governo venezuelano prepara a próxima etapa de reconstrução das áreas atingidas. Entre as prioridades está a construção de moradias para milhares de famílias que ficaram desabrigadas. Lula reiterou solidariedade do povo brasileiro e garantiu que o país continuará contribuindo com apoio humanitário e técnico durante essa nova fase. Desde os terremotos, o Brasil mobilizou uma força-tarefa com bombeiros, profissionais da Defesa Civil, especialistas da Anatel e equipes de saúde. Também instalou um hospital de campanha que já realizou mais de 1.200 atendimentos, além de enviar toneladas de medicamentos, equipamentos médicos, purificadores e água. De acordo com o governo federal, uma nova etapa de assistência humanitária já está sendo preparada, com foco na recuperação de áreas afetadas e no apoio à população. O terremoto registrado em 24 de junho deixou milhares de mortos, feridos e desabrigados, e é considerado o mais devastador registrado na Venezuela em mais de um século. De Brasília, Yuri Hudson.
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0: Axé, acho que eu até esqueci.
1: Uma famosa que participou uma vez de um reality show pra ver se o marido perdia a fama de gay. Essa famosa é a nossa querida Gretchen. Gretchen ontem participou do programa Sem Censura, com a Cissa Guimarães. Tem umas entrevistas interessantes e tal, bem legais.
0: Ela está no Brasil?
1: Tá no Brasil. Ela voltou pro Brasil, né, Gretchen? Ela vai pra lá, já, pra cá. Tá, já voltou, já
0: ela
1: não tá mais
0: em Portugal. Residência em Portugal.
1: Mais ou menos, né? Aquela coisa, vai lá, fica uns meses lá, nossa, aquela coisa, tá, arruma uma casa, aí tenta arrumar um emprego, é bola daqui, dali e tal. Ela não fica muito tempo. Participa de programas de televisão, porque a Gretchen é conhecida em Portugal, mas depois volta e já tá de novo no Brasil. E ontem ela participou do programa da Cissa Guimarães Sem Censura, e aí ela falou sobre quando participou daquele reality show do Power Couple na Record. Ela disse que participou pelo seguinte, porque muita gente falava que o marido dela, o Esdras, aquele saxofonista, era gay. Ela falou que cansava de ouvir, ah, essa Coca é Fanta, e esse homem da Gretchen, sei não, isso é gay. Ela falou porque o Esdras, segundo a Gretchen, é muito gentil, muito educado, então são coisas que as pessoas associam a ser gay.
0: É, mas o Clodovil, o Denner, também eram.
1: Não, mas aí eram gays de verdade, né?
0: Não, mas eu tô falando de educação.
1: Educação, pois é, mas a Gretchen falou que o marido dela, que ele nunca foi gay, ela falou, então eu quis mostrar pras pessoas, meu marido era um homem sensível, era um homem gentil, um homem que me ajudava e não era gay. Então, por isso que ela participou do Power Couple, todo mundo viu que ele era esse homem todo.
0: E outra coisa, o Denner casou com Maria Estela Splendore.
1: Ah, é? Casou?
0: Ué, casou, não, teve dois filhos.
1: É, eu lembro do costureiro.
0: Então, ele casou-se com Maria Estela Splendore.
1: Olha que coisa. Então, mas o dele não era gay?
0: Ele gostava de...
1: Ah, entendi. Bi. É. Mas o Esdras, segundo a Gretchen, não. Ele é homem e tal. E
0: eu
1: ela
0: acho que o Esdras...
1: Eu não sei. Gretchen, meu amor, deixa eu te contar uma coisa. Você participou do programa e tal. Assim, mas todo mundo continua dizendo que teu marido é gay. Mas você que tem que saber, você que dorme com ele.
0: Ah, e se tá pronto. Gostoso, delícia gostosa.
1: Ah, tá ótimo. Aproveita, minha filha. Resolve, tá tudo certo.
0: E a Gretchen é o seguinte, o negócio é sentir prazer.
1: É, e aparecer, né? Porque cada hora é uma coisa. Tá careca, é o negócio da cara, mexeu na pepeca. Outro dia fez uma harmonização íntima. Diz que ela emagreceu, aí o que aconteceu, minha gente? É sério.
0: Meu Deus, aí emagreceu. Ficou estufado?
1: Não, não ficou estufado. Conforme ela foi emagrecendo, ficou pelancudo. Se é que vocês me entendem.
0: Não tô entendendo.
1: Ela ficou aquele negócio meio...
0: Assim?
1: É.
0: Mas caiu?
1: É, ficou meio calgo e mole. Ih, e aí ela deu uma recaustada.
0: Eu que mole só ficava homem.
1: Não, ela fez a blefoplastia.
0: Como é que é?
1: Como é que é o nome? É pra consertar o negócio que tá caído aqui no meio. Entendeu?

0: como é que chama o negócio?
1: Blefopastia, eu esqueci o nome, gente.
0: Não foi bem essa cirurgia que ela fez, não.
1: Plastina.
0: Isso não, aí não é, não é bem isso, não.
1: Blefaroplastia.
0: Ah, pronto, acertei. Agora sim,
1: Ah, não, isso é nas pálpebras.
0: Ué, pálpebra de cima ou a pálpebra de baixo?
1: Peraí, harmonização íntima. Vocês
0: meu
1: me entendem,
0: Deus
1: harmonização
0: do céu, que
1: íntima.
0: Pálpebra? Tu tem pálpebra?
1: Tudo, meu filho. Às vezes fica meio caído e tal. Mas ela fez.
0: O que, que ela fez?
1: Sei lá o que, que ela fez. Rejuvenescimento vulvo-vaginal. Pronto, combate a flacidez e tal. Ah, enfim, mexeu no que tava caído. Pronto, deu pra entender?
0: Que coisa
1: horrível.
0: Olha aqui, você como meu médica céu. É péssima.
1: Meu filho, essa parte eu não entendo. Me pergunte de outras partes ou então de outros sexos que eu entenderei. Agora, de mulher, a pepeca, eu não entendo nada.
0: Mas eu não sabia que ela tinha envelhecido lá.
1: Pois é, não, envelheceu e caiu, porque
0: e
1: emagreceu.
0: E o que Esdras falou?
1: A Esdras, segundo ela, o marido gostava de qualquer forma, porém não podia falar muito, porque ele já tinha feito uma harmonização peniana. Ele aumentou as partes íntimas dele. Aumentou tanto o diâmetro quanto a longitude,
0: mas são os pontos cardeais.
1: Sei lá, meu filho, aumentou o tamanho e a
0: latitude,
1: o
0: longitude.
1: Ah,
0: você tá falando de quê, minha filha?
1: Das partes íntimas do marido
0: então,
1: da Gretchen.
0: Então esquece latitude e longitude. Isso é bússola.
1: Confundi as matérias.
0: Isso
1: de biologia.
0: É bússola. Meu Deus do
1: céu. Com a geografia.
0: Como você fica confusa?
1: Muito, pra falar assim, tu tem que achar palavras que fiquem bem no rádio, entendeu, cara? Então por isso, pra não ficar uma coisa feia. Mas de qualquer forma, Gretchen e o marido estão se entendendo e é isso que importa.
0: Agora você vê, deu volta, pra terminar tudo bem.
1: Tudo bem, isso
0: então,
1: que importa.
0: Uma fofoca absolutamente necessária.
1: Não, maravilhosa. Maravilhosa. É um espetáculo.
0: Que vocês sabiam que existe uma tal de taxa rosa? Eu não sabia. Você sabia que determinados produtos, quando endereçados ao público feminino, são mais caros que os mesmos produtos dirigidos ao público masculino? Vocês sabiam disso? Pois bem, os produtos e serviços semelhantes destinados ao público feminino poderão deixar de ser vendidos por preços superiores aos cobrados dos homens do Rio. Você vê que coisa? Na hora de comprar, a mulher paga mais que o homem. Na hora de receber, a mulher recebe menos que o homem.
1: Tudo.
0: É um negócio impressionante. A Alerj aprovou em segunda discussão um projeto de lei de autoria do deputado Dionísio Lins que proíbe a prática conhecida como a tal da taxa rosa. A proposta já está com o governador. E a medida estabelece que empresas não poderão cobrar valores diferentes por produtos ou serviços que sejam iguais ou desempenhem a mesma função apenas em razão do público a que se destinam. Eu nunca tinha percebido isso. Nunca. Mas existe essa diferença, talvez porque o público feminino seja mais consumista em determinada faixa de produtos do que o homem. Então, vamos, né, aumentar para as mulheres e vamos vender mais baixo, mais barato para os homens. O texto também deixa claro que essa diferença de preço não poderá ser justificada quando não houver distinção relacionada às matérias-primas utilizadas, à tecnologia empregada e aos custos de produção, porque também tem isso. Se você justificar que esse produto masculino é feito assim, assim, assim, e o produto feminino é feito assado, assado, assado, aí sim haverá uma justificativa de diferença de preços. Caso sancionada, as empresas terão prazo de até 90 dias para adequar seus sistemas de venda. Em caso de descumprimento, a legislação prevê multas entre R$ 4.900 e R$ 74.600. O valor poderá ser dobrado em caso de reincidência, além da aplicação de outras penalidades previstas na legislação de defesa do consumidor. Os recursos arrecadados serão destinados ao Fundo Especial de Apoio a Programas de Proteção e defesa do consumidor. Quer dizer, então, olho vivo, porque de repente a gente não percebe isso, mas existe essa diferença e agora vamos esperar que isso tudo acabe. que você acha,
1: Porto? Não, mas é verdade mesmo. Mulher sofre com tudo, né? Até na hora de pagar, a gente paga mais. E não percebe, né? Mesmo que realmente você falou uma coisa certa, mulher acaba sendo mais consumista.
0: Mais difícil. Consumista.
1: Existem homens consumistas, claro. Existe, mas difícil, né?
0: Mas a mulher.
1: E não é só ser consumista pra casa, quem compra as coisas? É a mulher. Mulher que vai comprar lençol, toalha, coisas pras crianças, a gente que compra. Então é
0: e
1: isso.
0: Essas bolsas Hermès?
1: Ai, querido, faz tempo que não olho pra elas. Nem olho pra não desejar.
0: Pois é, todo mundo tem, você sabe quanto elas custam, né?
1: Muito.
0: 100 mil, 150 mil, 200 mil. Dependendo do modelito da Hermès, que hoje é considerada a grife mais cara do mundo.
1: É. As bolsinhas tem umas que não cabe nada e é caríssima.
0: Pois é. Bom, então tá aí, tá dado o recado. O que nós podemos fazer agora? Ah, vamos falar com o Andrew. Vamos lá, mais uma vez, todo mundo sabe que eu digo isso aqui e é verdade, a dor desanima. Estressa, causa ansiedade.
1: Acorda quem tá dormindo.
0: Não é isso. Bom, o Felipe Melo deixou no ar uma história de um famoso empresário que defendia padrões, o discurso, família, tradição e não sei mais lá o quê. E aí contratou uma mulher trans pra fazer um programa.
1: Ui!
0: Felipe, por favor, eu gostaria que não houvesse ruído, que nada acrescentam. Luiz Felipe Melo, conta em detalhes essa história.
2: Olha, Canásio, a história é do empresário Leandro Batista Nóbrega. Ele é dono do frigorífico Goiás, lá na cidade de Goiânia. É muito conhecido na região e também ficou famoso por fazer postagens nas redes sociais defendendo os valores cristãos, falando da família, mostrando a esposa, aquela maravilha, né? Aquele casal de comercial de margarina. Só que na semana passada o Leandro foi fazer um programa, contratou uma mulher trans para fazer um programa. E segundo essa mulher trans, chamada Aline, em 2024 ele já tinha feito programa, já tinha contratado a mulher trans. E agora voltou em 2026. Só que na hora de pagar R$500 pelo programa, o Leandro não quis pagar, estava alcoolizado, segundo dizem, segundo consta no boletim da delegacia de atendimento à mulher, e ainda xingou, é traveco, não vou pagar, fez isso, fez aquilo. No final das contas, o grande defensor da família agora está respondendo o inquérito na delegacia da mulher. É isso aí, Canásio.
0: Agora você vê, né? Se diz homofóbico, mas na encolha, o que que ele gosta? Né? Ele gosta de experimentar sensações novas. E aí, pô, o problema não tá em ele ter escolhido um trans, uma trans. O problema está no fato de ele trair a mulher. Quem, pô, fica pregando e mostrando a família perfeita, não pode ter traição de natureza alguma. Não é não, Portuguesa?
1: Verdade, certíssimo.
0: Joga a música da Portuguesa.
1: Ah, porque... não, eu só tenho que esclarecer, porque eu falei que eu tava confusa, o nome da cirurgia, do procedimento estético, a quem faz aquela harmonização pra corrigir a parte íntima das mulheres, é a ninfoplastia, tá, gente? Pronto, tudo explicado.
0: Ninfoplastia?
1: Ninfoplastia, é o
0: piorou.
1: Nome da cirurgia pra diminuir aqui o negócio dos pequenos lábios.
0: Mas não é
1: negócio
0: de ninfo, não é mulher tarada?
1: Não, a ninfo é a parte íntima da mulher, né? Então, por isso que é a ninfoplastia. Ninfomaníaca, por quê? Porque também se relaciona aqui na parte íntima da mulher.
0: A ninfomania?
1: Não, ninfo, o
0: prefixo. Isso acho que vem do grego, né?
1: Então, do grego, exatamente, aquela coisa toda, ninfomaníaca, e aí vem a ninfoplastia, porque tem a ver com os lábios, com as partes íntimas da mulher. Bom, mas agora foi de outra mulher. Você não me confunde, que eu hoje tô quase me sentindo assim.
0: Eu tô me sentindo um residente de medicina.
1: Pois é, quase isso. Daqui a pouco vamos para a aula prática. Mas é o seguinte.
0: Ah, minha filha, como nos velhos tempos.
1: Ai, meu Deus do céu. Cara, você sabe o que vai fazer agora um bazar, vai vender tudo que tem dentro de casa?
0: Quem?
1: Zilu Camargo.
0: Ah.
1: Dona Zilu. Aliás, eu vou te mandar o link
0: que
1: eu acho que você vai se interessar.
0: Zilu
1: atualmente mora nos Estados Unidos, tem residência fixa lá. E ela tem uma casa ainda em São Paulo, naqueles condomínios, Alphaville, Santana do Parnaíba, aqueles lugares em São Paulo. E aí a casa ela quer alugar. Que sabe como é que é? Nada como ganhar um dinheirinho, todo mundo quer. E aí tem muitas coisas lá dentro da casa, coisas antigas, vasos, negócio de chaslong, berger, essas coisas todas que você gosta.
0: É objeto de arte.
1: É, acho que tem objeto de arte, tem uns vasos aqui, achei os vasos.
0: Tem petit bronze.
1: Petit, não sei se é de bronze ou se é de ouro, mas tá lá.
0: Não, petit bronze.
1: Não sei se tem esse petit, não. O que é esse petit? É pra comer?
0: Petit Bronze. São estátuas francesas.
1: Não. São todas brasileiras. Mas tem lá uns vasos, tem lá uma cama, tem cama king, mesa de cabeceira, mesa de lateral, cristaleira.
0: Mas o que a Bilu queria fazer com uma cama king sozinha?
1: Não, ela fazia com o Zezé na época, no caso, né? Porque aquela casa é antiga. E agora ela quer alugar a casa, então a gente vai fazer um bota fora, um vende tudo, e aí contratou uma pessoa pra vender tudo que ela tem dentro de casa pra poder alugar a casa. Aluga com as coisas dentro, menina. Faz,
0: não, não pode.
1: Por quê? Pode.
0: E o inquilino não dá valor.
1: Ah, mas vai vender.
0: Vai quebrar, vir pra Rio.
1: Ah, mas deixa tudo no seguro.
0: Vai, porcelana de servo.
1: Ah, meu Deus do céu.
0: Vai quebrar, enfim.
1: É, vai quebrar isso tudo. Então eu vou te mandar o link aí, você, se quiser, comprar alguma coisa. Eu sei que o tal do vaso que eu vi, achei um bonito vaso. Falei, ah, Alice vai adorar. Ficar botando plantinha no vaso e tal. Mas R$4.400, achei meio caro esse par de vasos.
0: Mas descreve o vaso.
1: O vaso é um vaso azul, gente. Tu encontra lá em Parada de Lucas, naquela praça, como é que é? Praça 2. Lá você encontra um monte desses vasos aqui, tudo bonitinho.
0: Deixa eu ver, peraí.
1: É pintadinho, mas deve descascar isso aqui com o passar dos anos.
0: Isso aí é Vieux Paris.
1: Ah, Vieux Paris. Jacques, tu acha que isso é o quê? Isso tem lá em Parada de Lucas, tem? Ah,
0: não,
1: tem.
0: Não.
1: Aqueles vasos que tem lá, tudo
0: isso
1: igual.
0: Isso aí é autêntico.
1: Os meus também são. Comprei tudo lá.
0: São no tempo de Maria Antonieta.
1: R$50. Teve o mais caro que foi 70.
0: Meu amor, isso aí no tempo de Maria Antonieta.
1: Ah, então deve estar tudo velho. Compre em Parada de Lucas, que é melhor, que tá mais novinho. Pronto. Zilu, um beijo pra você.
3: Eu vou pegar.
1: Quer dizer, antigo, mas
0: se eu preparei essa mulher pra ser uma vida sofisticada, ela se casa com um brucutu e vira isso aí.
1: Meu amor, um beijo, meu amor. Tô chegando em casa, tava trabalhando.
0: Isso é um só trabalho, né, querido?
1: Graças a Deus, afinal, alguém tem que trabalhar.
0: E na hora?
1: Tá tudo sob controle.
0: É isso? A gente se ama? Sim.

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2: No Brasil ainda falta representação política para mulheres em

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3: O Supremo Tribunal Federal, Flávio Dino, determinou o bloqueio de até 119 milhões de reais em bens do presidente do PL, Valdemar da Costa Neto, partido do ex-presidente Jair Bolsonaro. Dino também suspendeu a execução de emendas parlamentares sob investigação da Polícia Federal. Segundo a decisão, há indícios de que Valdemar, mesmo sem exercer mandato parlamentar, teria atuado na indicação de 21 emendas parlamentares, que somam cerca de 119 milhões de reais. De acordo com a Polícia Federal, servidores da Câmara dos Deputados teriam participado de um esquema para direcionar recursos públicos por meio de um arranjo paralelo, utilizando nomes de parlamentares para formalizar as indicações. As investigações são de um desdobramento da Operação Transparência, deflagrada em dezembro do ano passado. A apuração aponta que planilhas, mensagens e documentos apreendidos indicam que as emendas eram direcionadas conforme interesses atribuídos ao presidente do Partido Liberal. Na decisão, Flávio Dino afirma que o caso revela indícios de violação aos princípios de transparência e rastreabilidade na execução do orçamento público. O ministro também determinou que a Câmara encaminhe toda a documentação relacionada às emendas investigadas e que a Advocacia Geral da União comunique os municípios atingidos pela suspensão dos repasses. A defesa de Valdemar da Costa Neto negou qualquer irregularidade. Em nota, os advogados afirmaram que a decisão é baseada em premissas frágeis, negam a prática de crimes e sustentam que a atuação política de um presidente partidário junto à bancada da legenda é legítima. Também informaram que irão adotar medidas judiciais para contestar a decisão. O caso segue sob investigação da Polícia Federal. De Brasília, Yuri Hudson.
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1: E aí, tudo bem? Tudo certo? Tudo muito especial. Uma beijada e uma abraçada. Está começando o nosso Sacode Brasil, o programa que dá um show de reverência, um show de música boa e de alegria no seu.
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1: No seu descanso, na sua confraternização, no seu momento especial, o momento mais legal da sua vida.
3: É isso aí, Borgonha.
1: É estar reunido para ouvir o nosso Sacode Brasil que está entrando no ar a partir de agora. Bora, bora, bora, bora, bora, bora, bora, bora, pra mais um programaço. E vai ser o maior legal, porque você está comigo, você está juntinho de mim, eu juntinho de você. Minhas fofuchas e meus fofuchos.
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1: Nesse ritmo gostoso de beijadas e abraçadas, serão 2 horas com mais puro samba e pagode. Você viaja comigo.
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1: Vai ser legal demais ter a sua companhia. E a gente começa bem o sacode de hoje com o grupo Louca Sedução. Madrugada, tá no ar.

No clima super gostoso do Sacode Brasil, Xande de Pilares, elas estão no controle, sempre estiveram. Sem resenha, sem fama, sem grana. Arte popular, meu fraco é mulher, foi tema da novela belíssima. E a gente começou bem com o grupo Louca Sedução, Madrugada. Sai daí não, vem te volta já já com o Sacode Brasil.

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Tribunal Federal determinou a soltura de Márcio Canella, ex-prefeito de Belford Roxo, na Baixada Fluminense, preso em flagrante na última terça-feira. Ele foi detido por porte de arma de guerra de uso restrito durante a sexta fase da Operação Unha e Carne. A defesa de Canella afirma que o armamento apreendido pertence a um policial militar de sua escolta, Alexandre Paixão da Silva Júnior. Na casa do político foram localizadas ainda outras armas, munições e relógios de luxo. Após passar por audiência de custódia, Márcio Canella foi transferido para a cadeia pública Petrolino Werling de Oliveira, conhecida como Bangu 8, na zona oeste do Rio. Ele deixou o cargo de prefeito para concorrer a uma vaga ao Senado pelo União Brasil. Na decisão de liberdade provisória, o ministro Alexandre de Moraes determinou medidas cautelares, entre elas o uso de tornozeleira eletrônica, a proibição de sair do país, a entrega do passaporte, o recolhimento no período noturno e a obrigação de se apresentar em juízo uma vez por semana. Também foi solicitada à Polícia Federal a suspensão do porte de arma de fogo. A sexta fase da Operação Unha e Carne teve como objetivo desarticular uma organização criminosa suspeita de utilizar uma rede de postos de combustíveis no Grande Rio como plataforma de lavagem de dinheiro com participação de agentes públicos. Segundo o relatório do COAF, Conselho de Controle de Atividades Financeiras, o esquema criminoso teria movimentado mais de 7 bilhões e meio de reais nos últimos 6 anos. A ação faz parte das investigações relacionadas à decisão do Supremo Tribunal Federal na ADPF das favelas e apura as conexões entre agentes públicos e grupos criminosos violentos em atividade no Rio de Janeiro. Da Rádio Nacional no Rio de Janeiro, Priscila Tereza.

0: Hoje é dia 12 de julho, hoje é dia do Engenheiro Florestal e dia nacional do funk. Fazem aniversário Cláudia Alencar, Carolina Kashin, Malala, ativista paquistanesa, e Vinícius Júnior, futebolista brasileiro. Voltando no tempo, foi em 1980 que Edson Arantes do Nascimento, o Rei Pelé, foi eleito atleta do século em pesquisa mundial promovida pelo jornal francês L'Equipe. Em 1982, o filme ET, o extraterrestre, de Steven Spielberg, quebrou o recorde de bilheteria, ultrapassando os US$100 milhões em vendas nos primeiros 31 dias de exibição. Em 2012, a explosão de um caminhão-tanque matou mais de 100 pessoas em Cobre, na Nigéria. Amanhã tem mais Agenda do Rádio pra você. Até lá.
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47 999 60 91 79. Manda seu áudio, participa e faça a sua seleção. Quer ouvir um bom samba e pagode? Manda seu áudio pra mim e no próximo programa eu tenho certeza que eu vou reproduzir o seu som. Diga qual é o local desse país, qual é o estado que você está nos ouvindo, ou até mesmo a cidade. Fica à vontade, vai ser legal demais e eu tenho certeza que você interagindo comigo é uma alegria, é um prazer imenso ouvir você no nosso Sacode Brasil, fazer parte da nossa programação. Vem que vem, porque agora quem tá chegando no pedaço, nessa roda de samba e pagode, é o grupo Soweto, Rachadinho, foi tema da novela Andando nas Nuvens.

0: 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Essa é das antigas, da época que o Rodriguinho cantava por lá. Tiaguinho não, Tiaguinho tá em outra, né? O Rodriguinho, sonhos e planos do grupo Travessos e o grupo Soweto, Rachadinho. Soweto é da época do Belo. Andando nas Nuvens foi tema de novela. Em instantes, a gente segue com a nossa programação.
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2: No Brasil ainda falta representação política para mulheres indígenas.

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1: Oi pessoal, Almanac Musical no ar, por aqui Eduardo Maidana e hoje nós falamos de You Sent To Me, um dos maiores hits do ano 2000 de Marc Anthony, lançada como terceiro single de seu primeiro álbum em inglês, que leva o seu nome. A canção foi escrita e produzida pelo próprio Anthony, com a parceria de Corey Rumi. A canção também tem uma versão em espanhol, que foi incluída na primeira edição do álbum. Ambas as versões foram muito bem recebidas nos Estados Unidos. A versão em inglês alcançou a posição de número 2 na Billboard Hot 100 americana. O single passou 7 semanas em primeiro lugar na lista adulta e contemporânea da Billboard. A versão em espanhol ficou em primeiro lugar na parada Hot Latin Tracks por 3 semanas consecutivas.
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3: Esse é o Sacode Brasil, o ritmo que contagia de norte a sul, de leste a oeste, contagiando a minha nação brasileira no puro som bom da nossa programação. Gente amiga, querida, especial do meu viver. É bom demais ter a sua companhia e que bom que eu estou fazendo a trilha sonora no momento especial da sua vida. Eu e, claro, os intérpretes da boa música, do bom samba e pagode que passam aqui pela nossa programação. Quem tá chegando agora pra cantar pra gente é o grupo Acatu e o grupo Revelação.
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3: Complicado.
5: Essa é nossa, hein? Aí, Vitinho.

0: programação sucesso que contagia a minha nação brasileira, ouvimos o grupo Pique Novo, De Bobeira. E ainda, o sucesso ficou por conta do grupo Oba Oba Samba House, Te Amar Foi Ilusão. Esse som foi gravado por Bruno Marrone e fez grande sucesso, agora em ritmo de samba e pagode. E o Acatu e o Revelação começaram bem, cantando pra gente Complicado. A gente volta em instantes com o nosso
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0: visitar um amigo e fiquei impressionado com a desordem em seu escritório. Pensando a respeito, vejo que a situação não é percebida por quem convive com ela. Muitos consideram que sua desorganização é um estilo de vida, mas ela traz problemas que afetam o trabalho e a conduta, diminuindo o foco e a produtividade pessoal. Nosso amigo Google afirma que a desordem é uma fonte frequentemente não reconhecida de estresse que alimenta sentimentos de ansiedade, frustração, distração e até mesmo culpa para a sua vida. Como consequência, pode afetar a produtividade dos desorganizados com a dificuldade de encontrar documentos e objetos ao seu redor. Pode levar ao ponto de também afetar a sua capacidade de tomar decisões. Então, gente amiga, quem sabe revisamos nossos processos e procedimentos com relação a esses problemas aqui relatados. Vamos lá?
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2: Hoje é dia 12 de julho, data de nascimento do educador Anísio Teixeira.
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2: Anísio Espíndola Teixeira nasceu em Caetité, na Bahia, em 1900. Ainda jovem, pensou em seguir a carreira religiosa, mas seu pai tentou que seguisse a carreira política. Nenhum caminho, nem outro. Em 1924, de forma inesperada, Anísio Teixeira aceitou um convite para se tornar inspetor-geral do ensino na Bahia. Ele aproveitou para promover uma reforma no ensino do estado e assim começou sua carreira ligada definitivamente à educação e à pesquisa. Ainda em meados da década de 20, viajou para os Estados Unidos e entrou em contato com novas filosofias pedagógicas. Tempos depois, de volta ao Brasil, trabalhou junto ao recém-criado Ministério da Educação e Saúde e dedicou-se à tarefa de reorganizar o ensino secundário. Em 1931, assumiu a diretoria da Instrução Pública do Distrito Federal, a convite do prefeito Pedro Ernesto Batista, quando criou uma rede municipal de ensino, da escola primária à universitária. Anísio Teixeira ampliou as matrículas, criou os serviços de extensão e aperfeiçoamento e as escolas técnicas secundárias. O canto coral, a educação física e a radioescola também foram aspectos importantes da reforma. A iniciativa mais polêmica, porém, foi a criação da Universidade do Distrito Federal, em abril de 1935, a UDF. Em dezembro do mesmo ano, motivos políticos levariam Anísio a se afastar da vida pública. Foi perseguido e acabou se refugiando no sertão da Bahia. Entre 1937 e 1945, Anísio Teixeira permanece na Bahia e se dedica a diversas atividades. Explora e exporta manganês, calcário e cimento, vende automóveis e ainda traduz livros para a Companhia Editora Nacional. A luta de Anísio Teixeira pela educação popular continuou intensa em toda a década de 50. Foi idealizador da Universidade de Brasília, ao lado de Darcy Ribeiro. Os dois foram os primeiros reitor e vice-reitor da UNB. Com o governo militar, foi afastado do Brasil e morou nos Estados Unidos por alguns anos. Ao retornar ao Brasil, Anísio continuou a dedicar-se à educação. Permaneceu integrado ao Conselho Federal de Educação, organizou e reviu coletâneas e reedições de antigos trabalhos. Morreu no Rio de Janeiro em 1971.
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2: Anísio Teixeira deixou sua marca na educação de diversas formas. Em 1952, assumiu a direção do Instituto Nacional de Estudos e Pesquisas Educacionais, que mais tarde levaria seu nome. Em 1972, o INEP foi transformado em órgão autônomo para realizar levantamentos da situação educacional do país. Em 1976, a sede do INEP foi transferida para Brasília e, no ano seguinte, o Centro de Pesquisas foi extinto, marcando o fim do modelo idealizado por Anísio Teixeira e que deu ao Instituto reconhecimento nacional e internacional. Em 1985, o INEP passou por um novo desenho institucional. Retirou-se do fomento à pesquisa para retomar sua função básica de suporte e assessoramento aos centros decisórios do Ministério da Educação. Após o período de dificuldades pelas quais passou no início do governo Collor, quando quase foi extinto, o INEP iniciou um outro processo de reestruturação e redefinição de sua missão. No início dos anos 90, foi um financiador de trabalhos acadêmicos voltados para a educação. E a partir de 95, houve o processo de reestruturação do órgão. Nos últimos anos, o Instituto reorganizou o sistema de levantamentos estatísticos e teve como eixo central de atividades as avaliações em praticamente todos os níveis educacionais. Alguns dos levantamentos mais famosos são o censo escolar, que abrange um universo de cerca de 250 mil escolas públicas e particulares e 44 milhões de estudantes. E ainda o Censo do Ensino Superior, que engloba as 851 instituições de ensino do país.
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0: 10:58.
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0: contagia a minha nação brasileira. Momento especial na sua vida. No dia de hoje, eu estou sabendo que...
1: Feliz aniversário!
0: É seu dia! Parabéns! Que Deus te ilumine. Muito, muito, muito, muito, muito festa pra você.

0: seja eterna na sua vida, que esse novo momento de vida que Deus está lhe permitindo viver te traga muitas alegrias. Momento novo, é aniversário. Pagode do Desejo, Chora, é o som que você confere agora no nosso Sacode Brasil.
1: Essa é nossa, hein?

0: Grupo Só Preto Sem Preconceito, um vencedor. Ouvimos Raça Negra, Tão Seu, e o Grupo Pagode do Desejo trouxe um poporri, Chora, Desejo Maior, é o som que contagia a minha nação. Voltamos já já com você.
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2: E a hora certa. 11 horas e 12 minutos.

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Esse é o Sacode Brasil, ritmo que contagia a minha nação brasileira. Ó, recadinho super, hiper especial da nossa produção. Deixa eu te falar uma coisa. Você quer ter o seu som tocando aqui? Você que tem o seu grupo de pagode, samba, e quer a sua música tocando aqui? Entre em contato com a nossa produtora Somjet Produções Artísticas. 489-8402-3442. 489-8402-3442. Mande seu áudio, fale agora mesmo com os produtores da nossa programação e faça o seu som um sucesso pelo Brasil, tocando no nosso Sacode Brasil. Será uma alegria para mim apresentar a sua banda, tocar a sua música aqui no programa que mais cresce em todo o país. É o Sacode Brasil, o ritmo que contagia a minha nação brasileira. Beat Samba, cantando agora um hit que foi sucesso na voz de Vanessa Rangel.

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1: O ritmo que contagia, só pra contrariar, sai da minha aba, sai pra lá. Dignidade a mais, é você, paixão. E o Beat Samba, palpite. Não sai daí não, porque tem muito mais sucessos, já já, de presente no Sacode Brasil.
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3: No Brasil ainda falta representação política para mulheres indígenas.

0: Esse é o som que contagia a minha nação brasileira. Quer participar? Entre em contato comigo. São duas formas. Através do meu WhatsApp, 47999609179. Ou, se você preferir, me siga nas redes sociais. @Borgonha do 18. Procura lá, Borgonha do 18, e você vai encontrar essa criança que vos fala. O menino do 18, animando o meu Brasil através do nosso Sacode Brasil. O ritmo que contagia, em ritmo de samba e pagode. E beijadas e abraçadas pros fofuchos e pras fofuchas.
1: Oi, fofucha! Beijada e abraçada.
0: E como o lema aqui é música boa e de qualidade, no som que contagia a minha nação e a minha cidade,
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0: Grupo Catinguele.

0: gostando da programação, foi escolhido com muito carinho para que você tenha duas horas especiais agradáveis ouvindo o Sacode Brasil. Ferrugem, até que enfim, Gustavo Lins, Nova Vida e o grupo Catinguelê. Ninguém segura essa mulher dos bons e áureos tempos do Salgadinho nesse grupo. Sai daí não, fica por aqui porque tem muito mais sucesso te aguardando em instantes no Sacode Brasil.
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3: 11 horas e 44 minutos.

0: ritmo que contagia a minha nação brasileira. Reta final do nosso Sacode Brasil. Mas é o bloco dedicado a você ouvir um sucesso do passado, uma música que faz tempo que você não ouve. E a gente vai trazer agora de presente essa recordação especial. Mas até lá, vale lembrar que você pode indicar o seu som também. 47999609179. Faça parte do programa Sacode Brasil. Dilcinho, Piquenique, é o som que contagia o seu coração no Sacode Brasil.
1: Vocês cantam comigo?

0: Esse é o som de qualidade que faz alegria da minha cidade, a minha nação brasileira. Grupo Bom Gosto, o amor chegou por aí? Por aqui já chegou faz tempo. A gente recordou o Coral dos Anjos, grupo Sensação na nossa programação. E teve também, aqui no início do bloco, o Dilcinho e o Piquenique. Fica por aí, a gente volta em instantes com o bloco final do Sacode Brasil de hoje.
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2: 11:56.
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0: De volta no Sacode Brasil com a reta final. O programa de hoje foi intenso, foi especial, foi emocionante. Você recordou, ouviu grandes sucessos, músicas que faziam parte, que fizeram parte da sua vida. Eu contente, alegre, feliz, de bem com a vida. Claro, tô alegre, todo Sacode Brasil. Ritmo que contagia a minha nação. Sim. Então sou eu. Festa pra nós, meu povo. Ritmo de samba e pagode, comandado por beijadas e abraçadas, fica ainda melhor. É o tempero especial pra programação ficar gostosa demais. Não perder um hit desses que a gente traz aqui.
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0: Como é reta final, a gente vai abrindo com o grupo De Propósito. Show, fechou, participação do Diego e Vitor Hugo.

0: gente, que programa que foi esse? Que pena que acabou!
1: Obrigado!
2: Vem ser feliz com a gente!
0: Nós ouvimos Thiago Corrêa, Charme, Sorriso Maroto, Reprise. E o sucesso ficou por conta do Grupo Pixote, Apenas Mais Uma de Amor. Sucesso com Lulu Santos, o professor.
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0: Alegria imensa foi fazer parte desse momento especial da sua vida. O nosso Sacode Brasil fica por aqui.
4: Ah, que peninha!
0: Não fica triste não, a gente deixa aquele gosto de quero mais. Mas a gente volta numa próxima oportunidade na programação que conquistou o seu coração. Obrigado pelo seu carinho, pela sua audiência. Espero que tenha curtido e faço votos de que no próximo programa você esteja aqui comigo. Beijadas e abraçadas e a gente se fala. Tchau, minha feia mais linda do meu mundo.
5: Tchau.
0: Feiona, fica bem.

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1: Olá, este é o Giro de Notícias. Eu sou Breno Zonta e você acompanha os destaques do momento. O meio-campista da seleção da África do Sul, Jayden Adams, que defendeu seu país nesta Copa do Mundo até o dia 28 de junho, morreu neste sábado. Ele tinha apenas 25 anos e, até o momento, a causa da morte não foi informada. Um temporal na madrugada deste sábado destelhou casas, deixando centenas de desalojados no Rio Grande do Sul, mas até o momento sem registro de feridos. Para Santa Catarina, previsão de temporal com raios, rajadas de vento, queda de granizo e alagamentos, tudo para este sábado. O alerta da Defesa Civil do Estado destaca risco maior para as regiões Meio-Oeste e Planalto Norte. No Rio de Janeiro, o ex-prefeito de Belford Roxo, Márcio Canella, foi preso em flagrante 4 dias atrás com um fuzil que ele alega pertencer a seu segurança. Enquanto a alegação precisa ser esclarecida, o ex-prefeito fluminense responderá ao processo em liberdade, mas terá de usar tornozeleira eletrônica. O senador Flávio Bolsonaro, pré-candidato do PL à presidência do Brasil, leu neste sábado carta redigida pelo pai, em que Jair Bolsonaro confirma que Flávio é seu porta-voz e que confia nele. Sem citar nomes, o ex-presidente também pediu que possíveis diferenças sejam deixadas de lado. Dias antes, Flávio e a ex-primeira-dama Michele Bolsonaro trocaram acusações pelas redes sociais. As inscrições do programa Universidade para Todos foram prorrogadas e podem ser realizadas até 11h59 da noite deste domingo, pelo horário de Brasília. O candidato deve entrar no site acessounico.mec.gov.br/prouni. Texto e apresentação, Breno Zonta.

Hoje é dia 12 de julho, hoje é dia do Engenheiro Florestal e dia nacional do funk. Fazem aniversário Cláudia Alencar, Carolina Kashin, Malala, ativista paquistanesa, e Vinícius Júnior, futebolista brasileiro. Voltando no tempo, foi em 1980 que Edson Arantes do Nascimento, o Rei Pelé, foi eleito atleta do século em pesquisa mundial promovida pelo jornal francês L'Equipe. Em 1982, o filme ET, o extraterrestre, de Steven Spielberg, quebrou o recorde de bilheteria, ultrapassando os US$100 milhões em vendas nos primeiros 31 dias de exibição. Em 2012, a explosão de um caminhão-tanque matou mais de 100 pessoas em Kobe, na Nigéria. Amanhã tem mais Agenda do Rádio pra você. Até lá!

0: na melhor do Brasil. É, Sonoplasta, indiscutível. A melhor do Brasil tem Central do Axé todo final de semana.
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0: Estamos, inclusive, no segundo final de semana do mês de julho. Parabéns a quem completa a idade nova. Tá ficando mais velho hoje, né? É,

0: garoto. Ó, deixa eu falar aqui sobre uma parada, velho. Deixa eu falar sobre uma parada, Sonoplast. Depois tu vai largar o doce aí. Vai trazer essa música pra galera curtir, viu? DBT, vamos falar de música antiga. Tu lembra daquela?
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0: Pois é, DBT, o que é que essa música te faz pensar, Sonoplast? Remete ao que essa música? É despedida, né? É despedida. É, a gente tá no clima de Copa do Mundo. Essa música lembra o quê? Quando um time é despachado, né? Seleção foi embora, pronto. Aí a despedida é essa aí.
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0: Aí o que é que o torcedor faz? Pegar um isopor, tá? Pega um isopor, aquele pega o isopor e rasga tudo. E lasca a camisa, regaça logo a bandeira, desliga a televisão, fica injuriado, virado no giraia mesmo. E vai embora. Vai embora, não quer saber de nada. E essa música aí, Beija-Flor, da Timbalada, explica tudo, né, velho? Eu fui embora, meu amor chorou. Você tá doido, motorista? E chorou mesmo, parceiro. É, então, chorou o torcedor, chorou a rua, chorou o coração. E em tempo de futebol, depois de eliminação, vira quase um retrato do sofrimento. Sempre na resenha, mas com o coração na chuteira, né, pai? A gente bota uma fé retada, negócio de futebol. Futebol é um caso sério, viu? Sonoplasta, traz essa aí, por favor. Timbalada.

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1: Central do Axé vai para um intervalo rapidinho. Daqui a pouco a gente volta com mais músicas aqui no programa. Não precisa tu sair daí, não, viu? Se tu tiver no clima, tiver jogando duro, marcando os passinhos aí da seleção musical do Sonoplasta, continua aí que a gente volta daqui a pouco.
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2: De volta com o nosso programa, o melhor do Axé Music na melhor do Brasil. Vem com a gente, Sonoplasta, traz mais axé pra galera curtir.

0: pode curtir uma daquelas músicas que já chega mesmo levantando o astral. Eu, esse sonoplasta, sempre que trabalho em programas musicais, no rádio, por aí, eu costumo colocar essa música na abertura do programa. A gente vai tocar essa música agora, no meio do programa, mas não tem BO não, não tem dor de cabeça não, é só pra gente exercitar sempre o celebrar da vida, é comemorar as conquistas pequenininhas, é a gente sempre tá sorrindo, dançando, pulando, cantando, sempre com o propósito de ser feliz. Tu tem que ser feliz, sonoplasta. Tu aí do outro lado, é tu mesmo que eu tô falando. Tu tá triste agora? Ave Maria, negócio de tristeza, irmão. Bora celebrar, amor, velho. Bora cair pra dentro, bora partir pra cima. Essa música aí é uma música pra tu cantar, pra tu sorrir, pra tu lembrar que a vida é gostosa também, velho. A vida merece ser comemorada, não é só prejuízo, não é só abacaxi pra tu resolver, não. Bora celebrar com Jamil aqui no programa. Coloca essa aí, sonoplasta. Aumenta esse volume aí, velho, pelo amor de Deus.
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1: É Kevinho, Léo Santana e Kevinho.
2: Você acredita, Kevinho?
1: Essa é hit, fio.

Próximo FDS de novo, Tássio Pinheiro por aqui, se tudo der certo. Então, eu quero tu aqui, velho. Sonoplasta, quero tu também, não fica com ciúme não, velho. Tem que estar aqui colado com a gente. Quem tem que jogar duro na seleção musical é tu aí. E a galera

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2: 1:09.
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0: Pedro Panunzio.
1: Passadas mais de duas semanas desde o terremoto duplo que destruiu o estado de La Guaira, no litoral venezuelano, a possibilidade de encontrar sobreviventes sob os escombros praticamente inexiste. Por isso, nesta nova etapa da tragédia, as buscas se concentram principalmente na recuperação dos corpos das vítimas. Na tarde desta quinta-feira, Scarly Rojas, de 32 anos, buscava no que restou de um prédio de 5 andares pela mãe, uma das milhares de desaparecidas não computadas pelos dados oficiais divulgados diariamente pelo governo venezuelano. Ela havia se mudado para o prédio depois da operação dos Estados Unidos que resultou no sequestro do então presidente Nicolás Maduro no dia 3 de janeiro. Mas no dia 24 de junho, quando os tremores atingiram o país, ela estava em Caracas.
2: Com tudo o que aconteceu no país, eu decidi morar com minha mãe, porque ela morava aqui e eu morava lá em Caracas, distanciadas. Então, com esse sucesso que aconteceu, a gente decidiu se unir e continuar a morar juntas.
1: Mãe e filha dividiam um apartamento no primeiro andar de um prédio na região de Praia Grande, uma das áreas de La Guaira mais atingidas pelos terremotos de magnitudes 7.2 e 7.5. Outros familiares de desaparecidos também buscam parentes que viviam no edifício. Contra todas as probabilidades, alguns deles ainda mantêm a esperança de encontrar sobreviventes. Rojas, no entanto, não alimenta o mesmo otimismo.
2: Desde o primeiro dia que eu cheguei e eu vi lá a maneira que caiu o prédio, a maneira que derrubou, a localização do apartamento dele foi uma das mais afetadas. Então era quase impossível. Quase impossível, mas...
1: O governo venezuelano é alvo de críticas pela demora no início do resgate de possíveis sobreviventes da tragédia. Rojas diz que nos primeiros 2 dias, cruciais para encontrar pessoas com vida, eram os próprios familiares que realizavam as buscas. Segundo seu relato, a situação só mudou a partir do 3º dia, com a chegada das primeiras equipes internacionais de socorristas. Com a janela para encontrar sobreviventes praticamente fechada, quase todas as equipes já deixaram o país. Os familiares, que haviam conduzido as buscas nos primeiros dias, voltaram aos escombros, desta vez para procurar os corpos de seus parentes. Scarly Rojas lamenta a interrupção da ajuda.
2: Foi no 3º, 4º dia que eles estiveram aqui fazendo a busca da ajuda, mas após, eu acho que uma semana, a ajuda parou. Agora não tem ninguém.
1: Nesta sexta-feira, parte da missão brasileira, uma das últimas a permanecer no país, voltará para casa. A previsão é que o voo com as equipes de resgate desembarque em Brasília às 5 da tarde no horário local. Inicialmente, a previsão era de permanência até o dia 13, próxima segunda-feira. O hospital de campanha montado em La Guaira pela Marinha, porém, permanecerá na Venezuela por prazo indeterminado. Nesta quinta-feira, equipes de buscas da Argentina, que devem ficar na Venezuela até sábado, ainda procuravam por sobreviventes. Durante uma breve pausa nos trabalhos, enquanto esperava uma retroescavadeira remover blocos de concreto, a chefe das operações de busca da Brigada Argi-10, Maria Florencia Pizarro, disse que ainda não se pode descartar completamente a possibilidade de encontrar um sobrevivente.
3: É verdade que a esta altura, com os dias que já passaram, as possibilidades de encontrar alguém com vida diminuem muito. Mas bem, esse é o trabalho que fazemos. Vamos tentar até o último momento.
1: Mesmo quando as chances de localizar pessoas com vida se esgotam, Pizarro diz que as operações não perdem importância.
3: Talvez a gente não consiga resgatar alguém com vida, mas também é importante devolver às famílias seus entes queridos, para que possam se despedir e realizar os rituais que cada povo tem para se despedir de seus mortos.
1: Apesar da saída de boa parte dos socorristas internacionais, nesta quinta-feira, o Comando Sul dos Estados Unidos anunciou a chegada do US San Antonio, navio de transporte anfíbio da Marinha Norte-Americana. A embarcação atracou no porto de La Guaira para, segundo o Comando Militar, apoiar as operações de ajuda humanitária. No início do mês, o comandante da estrutura militar norte-americana responsável pelas operações na América Latina e no Caribe, General Francis Donovan, havia informado que cerca de 2.000 militares dos Estados Unidos tinham desembarcado na Venezuela. De La Guaira, na Venezuela, Pedro Panunzio.
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0: mais tocadas no Brasil e no mundo. A gente faz um milkshake aqui com as melhores músicas e pra animar, claro, o seu fim de semana, você aí que tá trabalhando, você que tá folgando, você que tá de férias, você que tá de boa junto com a família ou quem sabe ao lado do seu avô, acompanhando a programação mais amada de toda a cidade, de toda a região. Valeu o carinho, hein? A nossa rádio pensa muito em você, em trazer sempre os melhores conteúdos. Eu quero saber de onde que você nos acompanha. Manda aí um oi pra gente nas redes sociais aqui da emissora. Muito prazer, eu sou o Renato Neves, o seu amigão aqui do rádio, e a gente segue juntos, trazendo muita música boa, qualidade, inovação e o nosso jeito aí de fazer FM que só a gente tem. Vamos lá começar o programa? Tá no ar então o Top 10 Brasil.
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0: No décimo lugar de hoje tem Ed Brito e Samuel, Romance Rosa.

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2: Em oitavo lugar tem o som do Cleiton e Romário. Não Namora, participação do Zé Neto e Cristiano.

0: Em intervalo pequenininho, pessoal, a gente volta já já trazendo muito mais músicas de animação no nosso jeito de fazer FM, de comunicar, no jeito que só a gente tem. Não sai daí não, que eu conto com você ainda.
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1: E aí, já de volta, trazendo alegria, muita música, muito sucesso. Programa Top 10 Brasil. O meu grande abraço a você, amigo ouvinte, onde quer que você esteja, para onde quer que você vá, o Brasil inteiro conectado através da Rede Mundial de Computadores. Alô você em casa, no carro, no trabalho, a você dona de casa, chefe de família, a você amigo patrão, gerente, funcionário, cliente amigo, a você folgando no fim de semana, a você trabalhando no fim de semana. É tanta gente boa, muito bom ter você junto conosco, hein? Mais uma vez, prazer, eu sou o Renato Neves, o seu amigão aqui do rádio, e a gente segue unidos, trazendo o melhor da música dentro do Top 10 Brasil. Simbora com a segunda colocação de hoje, é, tem o som do Eduardo Costa, Imagina Eu, Medalha de Prata.
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chegando o primeiro lugar de hoje. Medalha de ouro tem Bruno Rosa, Atriz Demais, participação do Murilo Huff. Para acompanhar agora.

0: Finalzinho então do Top 10 Brasil, agora vem chegando o Top Mundo, as mais tocadas lá fora do Brasil. Você também fica atualizado aqui, ó, no programa que é sucesso. Deixa você muito bem informado de tudo.
1: Top

0: Após o Top Mundo, a gente acompanha as mais pedidas, aquelas mais visualizadas no YouTube, as mais tocadas nas principais plataformas aí digitais. Se você quer ficar bem atualizado, tá no programa certo, no horário certo, na rádio certa, fica pra nós, com o cara certo também. Aumenta o som que as mais pedidas já estão no ar.
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1: Finalzinho do horário, meu amigo, minha amiga, só resta agradecer a você o carinho, o rádio ligado, a participação. A gente se encontra agora somente no próximo fim de semana, trazendo muito som legal, muita música boa e esse jeito de comunicar que só a gente tem, com alegria, com simpatia e você do outro lado, que é muito mais importante. Beijo pra todo mundo, muito obrigado pelo carinho, semana que vem tem mais.
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3: Para o ProUni, o programa Universidade para Todos, foram prorrogadas até este domingo. Estudantes interessados em uma das bolsas de estudo devem acessar o portal Acesso Único ao Ensino Superior até às 11h59 da noite deste domingo, no horário de Brasília, e efetuar a inscrição, que é gratuita. Os candidatos precisam ter concluído o ensino médio e ter participado de uma das duas últimas edições do Enem, o Exame Nacional do Ensino Médio, obtendo no mínimo 450 pontos na média das provas e sem ter zerado a redação. Para concorrer a uma bolsa de estudos, os inscritos devem atender a critérios de renda. As bolsas integrais são destinadas a candidatos com renda familiar bruta mensal de até um salário mínimo e meio por pessoa. Já as bolsas parciais, que cobrem 50% do valor da mensalidade, são para aqueles que têm renda familiar bruta mensal por pessoa de até 3 salários mínimos. Também é preciso ter cursado o ensino médio integralmente ou parcialmente em escola pública ou como bolsista em instituição particular. Pessoas com deficiência também podem participar, assim como professores ativos da rede pública de ensino que queiram fazer licenciatura ou pedagogia. No momento da inscrição, o candidato deve optar por concorrer às bolsas destinadas à ampla concorrência ou às destinadas a pessoas com deficiência e a candidatos autodeclarados indígenas, pardos ou pretos. Neste segundo semestre, são oferecidas mais de 470 mil bolsas de estudo, integrais ou parciais, em 380 cursos de graduação, em quase 900 universidades particulares em todo o país. São Paulo, Minas Gerais, Bahia, Rio Grande do Sul e Paraná são os estados com maior número de vagas. O resultado da primeira chamada do ProUni vai ser divulgado na quarta-feira, 15 de julho. Já a segunda chamada acontece em 5 de agosto. Da Rádio Nacional no Rio de Janeiro, Priscila Tereza.
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5: Duas horas e 14 minutos.
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Hoje é dia 12 de julho, hoje é dia do engenheiro florestal e dia nacional do funk. Fazem aniversário Cláudia Alencar, Carolina Kashin, Malala, ativista paquistanesa, e Vinícius Júnior, futebolista brasileiro. Voltando no tempo, foi em 1980 que Edson Arantes do Nascimento, o Rei Pelé, foi eleito atleta do século em pesquisa mundial promovida pelo jornal francês L'Equipe. Em 1982, o filme ET, o extraterrestre, de Steven Spielberg, quebrou um recorde de bilheteria, ultrapassando os US$100 milhões em vendas em nos primeiros 31 dias de exibição. Em 2012, a explosão de um caminhão-tanque matou mais de 100 pessoas em Kobe, na Nigéria. Amanhã tem mais Agenda do Rádio pra você. Até lá!

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tarde pra você que se liga no sonsaço da Rádio Acesa FM, a rádio que tem a cara da nossa comunidade. Tá começando mais um Melhor da Tarde comigo, Emerson Passos. Tô te fazendo companhia, você, claro, sempre aí me fazendo companhia. Isso é bom demais. Chegando a primeira música de hoje, o primeiro sucesso aqui no

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1: De volta na Rádio Acesa. Que bom saber que você tá ligado com a gente. Pericles, linguagem dos olhos. É, abração pra você e pra você também.

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2: Chegando em intervalinho, mas é rapidinho, a gente volta já já com muito mais pra você. Não sai daí não.
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3: 2 horas e 34 minutos.

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1: Entidades empresariais do Brasil e dos Estados Unidos se uniram para tentar evitar um novo regime de tarifas do governo americano sobre produtos brasileiros. A Câmara Americana de Comércio para o Brasil, Anchan Brasil, a Confederação Nacional da Indústria, CNI, e a Câmara de Comércio dos Estados Unidos enviaram carta conjunta aos governos dos dois países defendendo um acordo de curto prazo dentro da investigação da seção 301, que pode resultar em tarifa de 25% sobre exportações brasileiras. A decisão do governo Donald Trump é esperada para 15 de julho. No Brasil, o documento foi endereçado aos ministros Mauro Vieira, das Relações Exteriores, e Márcio Elias Rosa, do Desenvolvimento, Indústria, Comércio e Serviços. Nos Estados Unidos, os destinatários foram o secretário de Estado, Marco Rubio, e o representante comercial americano, Jameson Greer. As entidades propõem uma agenda em duas etapas. No curto prazo, pedem avanços em acesso a mercados para insumos industriais e produtos ligados a data centers e inteligência artificial, cooperação regulatória nos setores automotivo e de saúde, aceleração na análise de patentes e cooperação em minerais críticos. Em um segundo momento, defendem ampliar as negociações para temas como economia digital, energia e agricultura. Para o presidente da Anchan Brasil, Abraão Neto, às vésperas do prazo final da investigação, é essencial um esforço concentrado dos dois governos para viabilizar um acordo que evite as tarifas e abra espaço para fortalecer a relação econômica bilateral. As três entidades representam juntas milhares de empresas brasileiras e norte-americanas. Da Rádio Nacional em Brasília, Pedro Lacerda.
2: Eugênio Goudin, economista, engenheiro civil e professor fluminense. Considerado o principal expoente da escola monetarista neoliberal do Brasil, marcou todas as gerações de economistas formados no Brasil no século passado. Entre seus discípulos estão os ex-ministros Otávio Gouveia de Bulhões e Mário Henrique Simonsen. Foi o delegado brasileiro na Conferência Monetária Internacional, que culminou com a criação do FMI, o Fundo Monetário Internacional, e do BIRD, o Banco Mundial, em 1944. Na época, teve como assessor o jovem economista Roberto Campos. Como ministro da Fazenda, foi responsável, entre outras coisas, pelo desconto do imposto de renda sobre o trabalho assalariado diretamente na fonte e pela facilitação de investimentos estrangeiros no país. Nos anos 30, ele destacou a importância do ensino da lógica econômica aos estudantes de engenharia e direito. Foi o redator do projeto de lei que criou o curso de economia no Brasil. Trabalhou como professor universitário até se aposentar em 1957. Crítico de medidas protecionistas na economia e defensor do capital estrangeiro, Goudin sempre defendeu a redução dos gastos públicos e do crédito como as principais medidas de combate à inflação. Eugênio Goudin escreveu As Origens da Crise Mundial, Capitalismo e Sua Evolução Monetária, Princípios de Economia Monetária, Rumos de Política Econômica, entre outras obras. Ele continuou ativo em sua carreira profissional até o final da vida. Durante alguns anos, publicou artigos de opinião sobre a economia nacional e internacional. Eugênio Goudin morreu aos 100 anos em 1986, no Rio de Janeiro. História Hoje, pesquisa e redação Kátia Buzar, locução José Carlos Andrade, sonoplastia Messias Melo.
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4: De volta aqui na Rádio Acesa FM, rádio que tem a cara da nossa comunidade. Que bom o teu carinho, da sua companhia, teu carinho, né? Dos nossos ouvintes, isso é bom demais. Você pode mandar o seu alô, pode sim, 3337-9819, já tá liberado pra você. Você também pode mandar seu SMS pra 99914-5825. Eu leio aqui na hora pra você. Acesse aí também nosso blog, tá de cara nossa. nova, www.radioacesavr.blogspot.com.br. Deixa lá sua mensagem, nos ouça online, onde quer que esteja aí, em todo o planeta Terra, você fica sintonizado aqui na Rádio Acesa FM. Chegando o sonsaço de Fiuk, Fora de Alcance, musicaço.

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1: De volta na Rádio Acesa. E tem gente pra falar com a gente, tem gente. Alô?
2: Alô, boa tarde.
1: Ih.
2: Boa tarde, oi, Emerson.

0: Oi. Tudo bem com você?
1: Tudo bem, você?
0: Que ótimo falar com você, querido. Por que você tá sorrindo?
1: Nada.
0: Você tá só?
1: Tô feliz.
0: Você tá sorrindo?
1: Tô.
0: Você sabe que sorrindo é uma pessoa que está só rindo, não é?
1: Ah, sim, sim.
0: Você entendeu?
1: Entendi a piada.
0: Se você não entender, você passa ali em casa que eu explico direitinho. Boa tarde, Emerson. Boa tarde, ouvinte. Boa tarde você, querida, que tá ligada. Agora tá fazendo o quê? Tá arrumando a cozinha, tá trocando botijão, tá fazendo aquela bro pro marido chegar e comer. Aliás, Emerson, você come bro na sua casa?
1: Como sim, como?
0: Você come?
1: Uhum.
0: Você come de tarde ou à noite?
1: Ah, depende. De manhã é uma hora mais propícia pra isso.
0: Você não acha que comer bro de manhã é muito cedo?
1: Não.
0: Não?
1: Não.
0: É, porque de manhã eu costumo comer pão de sal. aliás, eu prefiro falar pão francês, sabe por quê?
1: Por quê?
0: Dá um sentido assim masculino, sabe? Aquela coisa.
1: Entendi.
0: Entendeu?
1: Entendi.
0: Agora, você prefere comer broa durante, antes ou depois do café da manhã?
1: Durante.
0: Durante?
1: É.
0: Ai, gente. Então, Emerson, eu tô aqui deixando pra você um boa tarde. Hoje não deu pra subir com você. Você passou rápido. Quando eu cheguei no ponto, aliás, no ponto que a gente marcou, né, Emerson?
1: Te marcamos? Eu não marquei nada contigo.
0: Poxa, Emerson, eu ainda passei uma mensagem pra você. Falei,
1: negativo,
0: que ia com você.
1: Oi,
0: Emerson, eu acho que você tá correndo de mim.
1: Eu não marquei nada contigo.
0: Você não marcou?
1: Não, não.
0: Mas eu tinha marcado, eu lembro que eu marquei com você.
1: Negativo.
0: Então, o negócio é o seguinte, eu cheguei e você já tinha passado. Eu acho que você tá fugindo de mim. Eu vou pedir a direção da rádio pra conversar com você, mas você não era assim.
1: Não era assim, não?
0: Não, você era melhor. Você era mais carinhoso, você era mais amigo. Você carregava a gente no seu lado aí, no seu carro.
1: Nunca.
0: Nunca?
1: Nunca.
0: Ai, Emerson, não deixa eu constrangida não, Emerson. Mas o importante, Emerson, que eu estou aqui pra dar um boa tarde gostoso pra essa galera.
1: Tá bom.
0: Fica com Deus. Tchau, tchau.
1: Tá bom, tchau. Tá aí, professor Pardal, participação toda especial aqui no Melhor da Tarde.
2: 2:45.
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1: 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Tem mais música?

Bola rolando, eu sou o Diego Brião e aqui não tem VAR, mas estamos de olho em tudo o que acontece dentro e fora de campo na Copa. O 30º dia da maior competição de seleções nacionais de futebol masculino definiu o segundo semifinalista. A Espanha está entre as 4 seleções que disputam o título da edição de 2026. A classificação diante da Bélgica nas quartas de final teve uma semelhança grande com o que aconteceu na fase anterior, nas oitavas. O meio-campista Mikel Merino outra vez fez o gol decisivo. Contra Portugal na etapa anterior, Merino marcou o único gol do jogo no minuto 46 do segundo tempo. Agora, nas quartas, quando o empate por 1-1 parecia estar perto da concretização, Merino fez o gol da classificação espanhola às semifinais da Copa aos 43 minutos do segundo tempo. Placar final: Espanha 2, Bélgica 1. A fama de anjo da Espanha vai aumentando para Merino. Outro confronto das quartas de final envolverá as seleções da Inglaterra e da Noruega. Muitos médicos e remédios também vão participar. Dos dois lados, as comissões técnicas já admitiram problemas, inclusive com jogadores, envolvendo vírus e complicações respiratórias. As condições climáticas da cidade de Miami, onde será realizado o jogo deste sábado, têm tido dias de elevadas temperaturas e umidade, além da combinação com a recorrente refrigeração. Tudo isto tem causado problemas entre membros das comissões técnicas e jogadores. O meio-campista inglês Declan Rice, por exemplo, chegou a perder treinamentos nos últimos dias. Tomara que não atrapalhe esta promessa de bom jogo entre ingleses e noruegueses. Saindo das seleções sobreviventes para uma já eliminada, a egípcia. A equipe liderada pelo atacante Mohamed Salah desembarcou no país do norte da África na sexta-feira diante de uma multidão e de muita festa. A participação nas oitavas da Copa deste ano repete a melhor campanha do Egito no torneio, que havia ocorrido em 1934, na segunda edição. Naquela ocasião, a derrota ocorreu para a Hungria nas oitavas. Agora, em 2026, os egípcios deixaram a competição de cabeça erguida após fazer uma disputada partida com a Argentina, que é a atual campeã mundial. Neste sábado, esta Argentina jogará diante da Suíça, disputando uma vaga na semifinal. O outro duelo das quartas é composto por Inglaterra e Noruega. Os ganhadores destas duas eliminatórias se enfrentarão na semifinal. O outro confronto da penúltima fase da Copa será formado por Espanha e França. Aqui não tem VAR, mas estamos de olho em tudo o que acontece dentro e fora de campo na Copa. Até a próxima.

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0: O presidente Luiz Inácio Lula da Silva conversou por telefone com a presidente da Venezuela, Delcy Rodrigues, e reafirmou o compromisso do Brasil em continuar apoiando a reconstrução do país após os terremotos que atingiram a região no fim de junho. Segundo nota divulgada pelo Palácio do Planalto, os dois trataram das perdas humanas e materiais provocadas pelo desastre. Delcy agradeceu a ajuda humanitária enviada pelo governo brasileiro e informou que as equipes de resgate seguem em busca de vítimas e desaparecidos, enquanto o governo venezuelano prepara a próxima etapa de reconstrução das áreas atingidas. Entre as prioridades está a construção de moradias para milhares de famílias que ficaram desabrigadas. Lula reiterou solidariedade do povo brasileiro e garantiu que o país continuará contribuindo com apoio humanitário e técnico durante essa nova fase. Desde os terremotos, o Brasil mobilizou uma força-tarefa com bombeiros, profissionais da Defesa Civil, especialistas da Anatel e equipes de saúde. Também instalou um hospital de campanha que já realizou mais de 1.200 atendimentos, além de enviar toneladas de medicamentos, equipamentos médicos, purificadores e água. De acordo com o governo federal, uma nova etapa de assistência humanitária já está sendo preparada, com foco na recuperação de áreas afetadas e no apoio à população. O terremoto registrado em 24 de junho deixou milhares de mortos, feridos e desabrigados, e é considerado o mais devastador registrado na Venezuela em mais de um século. De Brasília, Yuri Hudson.
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2: Fala, galera.

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3: De volta aqui na melhor, claro, na Rádio Acesa FM, a rádio que tem a cara da nossa comunidade. Até as 5 da tarde tem o melhor da tarde comigo, Emerson Passos. Você me fazendo companhia, eu te fazendo companhia. Isso é bom demais. Que bom saber que você tá com a gente. Que bom.

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1: Olá pessoal, Almanac Musical no ar, por aqui Eduardo Maidana e hoje nós falaremos de All Night Long, single de sucesso do cantor e compositor americano Lionel Hitch, lançado em 1983. A faixa faz parte de seu segundo álbum solo. Lionel Hitch buscava se consolidar como artista independente após sua saída do Commodores, por isso apostou em um estilo dance pop que viria a dar certo nos anos seguintes. O single alcançou o número 1 em 3 gráficos da Billboard: pop, R&B e adulto contemporâneo. O cantor Richard Marx, que na época ainda não era mundialmente famoso, tem uma participação nessa faixa como backing vocal. No Reino Unido, a canção ficou no segundo lugar na UK Single Chart por 3 semanas consecutivas. E a gente recorda

0: Almanac Musical de hoje fica por aqui. Até a nossa próxima edição. Tchau.
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0: antes falar com a Dilza. Dilza, ele sabia, ela é muito rápida.
1: É.
0: É, falou que o dedo dela já é automático no número da rádio. Que beleza, isso é muito bom, hein?
1: Ótimo.
0: Isso é uma boa notícia, né?
1: Ué.
0: Não é tão interessante assim, mas é uma boa notícia, não é?
1: Com certeza.
0: E ela tá mandando um abraço pro namorado, aliás, namorado não, esposo.
1: Esposo.
0: Há mais de 50 anos.
1: Ah, que isso?
0: É, há mais de 50 anos fazendo o trem subir e descer o morro. É, mas não é pra qualquer um não, viu?
1: Nada.
0: Você que tá apaixonado aí, ó, vai imaginando quantas vezes você vai ter que subir e descer esse morro. Em prol do seu amor. É, isso, você tem que fazer o esforço. Não custa nada, custa, Emerson.
1: Custa não, custa não.
0: Claro que custa, né?
1: Custa.
0: Erra o caminho pra você ver de casa, pra você ver. Você não custa. E olha que eu não fui casada, mas os namorados a gente gosta de controlar.
1: Aqui, aqui,
0: gente,
1: casado ou casada?
0: Oi, Emerson, tudo depende do juiz, a palavra do juiz é que manda, né?
1: Ah, sim.
0: Entendeu? Mas o que importa é a função, né?
1: É a função?
0: É a função. O cálculo vai dar certo se a função for certa.
1: É verdade.
0: Né? Oi. Você sabe qual a melhor dica pra se arrumar uma namorada ou namorado? Você sabe que você não é bobo, né? De bobo você só tem de cara, né?
1: Ah, de cara então eu sou bobo.
0: Você é bobo.
1: Bom saber.
0: Mas você sabia que os bobinhos é que sabem resgatar o mundo, né?
1: Ah, é?
0: É, os bobinhos é que mandam na parada. Os espertões só aparecem de carcaça, mas no final das contas não dão conta do recado, né, Emerson? Essa que é a grande verdade, né? É ou não é?
1: É verdade.
0: Então, você já sabe mais ou menos como é que é, como é que pode, como é que vai, como é que dá certo. Uma dica, por favor. Uma
1: dica?
0: Opinião sua. Não, não precisa dar dica, não. Dá sua opinião.
1: Opinião?
0: É.
1: O quê? De quê? De...
0: É, uma dica, pra... pra pessoa arrumar uma pessoa, assim, bacana, né? Dentro do perfil, uma pessoa que realmente dê certo. Você prefere uma pessoa que dá certo ou uma pessoa que vem para o relacionamento e depois fecha o certo?
1: Quer me complicar? Quer complicar minha cabeça?
0: Oi, resposta simples. Quem vem para um relacionamento e acerta é uma sorte.
1: É verdade.
0: Quem dá certo já tá dando certo.
1: É, já tá dando certo, é isso aí.
2: Vem, Pepita.
1: Quer me complicar? Não, não entendi nada.
0: Eu entendi. O importante é que elas entenderam. Quem já dá certo antes, vai dar sempre certo.
1: Tá igual o Pelé, entende? Entende?
0: O que tem agora? Tem música aí, intervalo, o que que tem?
1: Intervalo?
0: Não tem não, né? Não tem a música. Não, nem música também tem, né?
1: Você música tem, tem aqui, ó.
0: Tem música? Tá igual um amigo meu, faz rádio. Ele é o convidado pra tocar e chega na hora e não acha as músicas pra tocar.
1: A música tá aí, ó.
0: É só acessar o Face, viu, gente? Em breve a minha foto. Em breve minha foto lá também, viu?
1: Se quiser acessar também o blog da Rádio Acesa, como que faz? Como que faz?
0: É só acessar. Ó, digita aí. No Google você pode buscar Rádio Acesa FM de Volta Redonda. E também aí no nosso blog, acessa aí. Tá ficando bonitinho o blog, você viu lá?
1: Tá maneiro, tá maneiro.
0: Cara de boiola, deixa pra lá, entendeu? Mas tá tudo certo.
1: Quem que fez esse blog aí?
0: Não vou dizer que sou eu não, tá, gente? Por favor, tira eu olha, tira eu desse perfil, viu? Tá, mas tá bonitinho, adorei.
1: Tá legal, tá legal, tá maneiro.
0: Adorei ter o cartãozinho do chefe aqui, tá lindo,
1: Adriano?
0: Ele gosta das coisas muito vivas, né? Das cores vivas.
1: Aqui.
0: Oi.
1: Eu tava pensando aqui comigo.
0: Pensa comigo também, vamos lá, junto, vai.
1: A partir de semana que vem, fazer um quadro aqui no programa.
0: Fazer um quadro bem quadrado, né?
1: É, o que que você acha de trava-língua?
0: Trava-língua.
1: É.
0: Oi, mas esse negócio é perigoso, viu?
1: É perigoso.
0: É, tem que colocar a caneta na boca. Você sabe desse truque, né?
1: Eu sei então, desse truque aí ajuda demais, né?
0: Então, a gente pode fazer sim, aí com a galera também, né? Pode fazer também um jogo do amor.
1: E jogo do amor também é bom, hein?
0: É verdade, só não me comprometa, viu? Tem compromisso.
1: Aqui, uma palavrinha que o pessoal muitas das vezes não consegue falar. É tapibaquígrafo, tenta aí.
0: Tapigagrígrafo. Ai, gente, eu não consigo, viu? Tapigagrígrafo. Ai, vai, fala, ajuda aí, Emerson. Dá aquela ajudinha, vai.
1: Vai lá, tapibaquígrafo.
0: Tapigagrífico. Não, eu não consigo, Emerson. Para com essa bobagem.
1: Consegue sim, seu...
0: Essa palavra é de homem, é pra homem?
1: Eu não sei, eu nem sei o que significa isso.
0: Tapigrafífico.
1: Tapibaquígrafo.
0: Tapigagrífico.
1: Tapibaquígrafo.
0: Ai, gente, até que anos que eu vou ter que estar treinando pra aprender isso? Isso é coisa de horror. Quem inventou essa palavra, ou se essa palavra existe, que mate logo ela. E se quem criou estiver vivo, ai, eu não sei o que eu vou fazer.
1: É isso aí, isso aí, isso aí.
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3: 3:33.
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6: 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Podem participar estudantes com no mínimo 18 anos e que não tenham completado 25 anos até junho do ano que vem. Também é preciso ter concluído o curso técnico de nível médio em uma das 20 habilitações previstas no edital. Para efetuar a inscrição, os interessados devem acessar o site da Marinha e pagar a taxa de R$ 75,00. Segundo o edital, os candidatos vão fazer uma prova objetiva e uma redação dissertativa argumentativa. Os aprovados vão ingressar no curso de formação como praça especial e, após a formatura, serão nomeados cabos. A remuneração varia conforme a habilitação, disponibilidade, o tempo de serviço, as gratificações e os auxílios eventuais. As provas vão ser realizadas em 19 cidades das 5 regiões do país. A data, o horário e os locais de prova serão divulgados a partir de 14 de setembro na página do Serviço de Seleção de Pessoal da Marinha. Com informações da Agência Brasil, da Rádio Nacional no Rio de Janeiro, Priscila Terido.

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0: 8:44.
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1: Hora certa, 4:03.
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0: Hoje é dia 12 de julho, hoje é dia do engenheiro florestal e dia nacional do funk. Fazem aniversário Cláudia Alencar, Carolina Kashin, Malala, ativista paquistanesa, e Vinícius Júnior, futebolista brasileiro. Voltando no tempo, foi em 1980 que Edson Arantes do Nascimento, o Rei Pelé, foi eleito atleta do século em pesquisa mundial promovida pelo jornal francês L'Equipe. Em 1982, o filme ET, o extraterrestre, de Steven Spielberg, quebrou um recorde de bilheteria, ultrapassando os US$100 milhões em vendas nos primeiros 31 dias de exibição. Em 2012, a explosão de um caminhão-tanque matou mais de 100 pessoas em Kobe, na Nigéria. Amanhã tem mais a Agenda do Rádio pra você. Até lá.
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3: Opa, estamos chegando no seu Caldeirão Musical, mais uma edição no seu final de semana bom demais. Danilo Reis fazendo companhia durante 2 horas aqui da sua rádio favorita. É não? Vamos lá então, iniciando mais uma edição do Caldeirão com Alu Aker. Calma, na versão de Pedro Capó. Aumente o volume, que o Caldeirão só está apenas começando.
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0: Turu, que pena.
1: Que pena.
0: Que pena.
1: Faz barulho pra Thales nessa aí.
2: Diego e Vitor, o gol.
0: Obrigado. Que moda linda, viu?
1: Olha, foi.
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1: Já já a gente volta com muito mais músicas aqui no

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3: Já já tem muito mais sucesso pra vocês, beleza? Segura aí. Depois do break, tem mais Caldeirão Musical pra você.
2: 4:35.
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0: tem muito mais sons aqui no seu caldeirão musical. Não sai daí, que o intervalo é rapidinho, meu amigo. Segura aí. Depois do break, tem mais caldeirão musical pra você.
1: Hora da hora, hora certa.
2: 4:50.
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0: Já já eu volto com muito mais som pra vocês aqui, ligado no seu final de semana aqui no Caldeirão Musical.
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2: Horas e 7.
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0: Hoje é dia 12 de julho, hoje é dia do engenheiro florestal e dia nacional do funk. Fazem aniversário Cláudia Alencar, Carolina Kashin, Malala, ativista paquistanesa, e Vinícius Júnior, futebolista brasileiro. Voltando no tempo, foi em 1980 que Edson Arantes do Nascimento, o Rei Pelé, foi eleito atleta do século em pesquisa mundial promovida pelo jornal francês L'Equipe. Em 1982, o filme ET, o extraterrestre, de Steven Spielberg, quebrou um recorde de bilheteria, ultrapassando os US$100 milhões em vendas em nos primeiros 31 dias de exibição. Em 2012, a explosão de um caminhão-tanque matou mais de 100 pessoas em Kobe, na Nigéria. Amanhã tem mais a Agenda do Rádio pra você. Até lá.
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7: 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Aumente o volume do seu dial.

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1: 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Que o inverno deste ano lhe traga ótimas sensações. Uma mensagem da.
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2: E a hora certa?
3: 5 horas e 40.

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1: 5 horas e 43.
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gente que cruza o nosso caminho reclamando da vida. Tudo vai mal, está tudo encrencado, ninguém me compreende, todo mundo me persegue, a má sorte não me larga, nada me sai bem. Por quê? Porque a nossa imaginação tem a cor das nossas preocupações. Há um velho provérbio chinês que diz: eu me queixei por não ter sapatos, até encontrar um homem sem pés. Seja otimista, procure sempre o lado bom das coisas e dos acontecimentos. O homem de fé é um peregrino de esperança. Não cruze os braços, não descanse e não pare à beira do caminho deixando a vida passar. Levante e caminhe em frente. Não perca nunca a esperança no caminhar de sua vida. Para frente, pense em Jesus e nas promessas que ele fez. Deus

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0: sertão.
1: Abra a janela e olhe para o céu. Se o tempo não estiver encoberto, lá fora você verá brilhando uma belíssima lua cheia. Astro que sempre exerceu um grande fascínio sobre os artistas da música popular brasileira. Muito antes de Maria Bethânia cantar o Luar do Sertão, a lua já inspirava nossos melhores poetas e escritores. Minguante, nova, crescente ou cheia, ela sempre foi o fundo de tela preferido dos namorados. E por que não dizê-lo? Dos loucos também. Não é à toa que figuras mitológicas como vampiros e lobisomens só atacam quando é lua cheia.

Tivemos com Cassiano, A Lua e Eu, de Cassiano e Paulo Zdanowski. E antes, com Secos e Molhados, O Vira, de João Ricardo e Luli.

Quando o rock apareceu ali pelos anos 50, veio com a força de uma verdadeira revolução cultural. Da música aos costumes, das roupas à conduta sexual, o novo ritmo incendiou a juventude e embalou mudanças radicais de comportamento. E é claro que a lua estava lá, testemunhando tudo. No Brasil, tamanha era a adoração que nossos compositores tinham por ela, que lhe faziam até pedidos e promessas. Roberto Carlos, por exemplo, que na época dava os primeiros passos para se tornar o rei do iê iê iê, queria saber se lá haveria uma garota para ele.

Tivemos com Vinícius Cantuária, Lua Estrela, dele mesmo. E antes, com Roberto Carlos, Na Lua Não Há, de Helena dos Santos.

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0: leitura conecta você ao mundo.
1: Ao tornar-me uma narradora de vidas, aprendi que toda vida é uma invenção própria. Não que ela não seja feita de fatos, de dados concretos, de eventos incontroláveis. O que é absolutamente uma criação própria é a forma como cada um olha para sua vida. Eliane Brum.
0: Livro Amigo de Todas as Horas.

palestrante começou um seminário segurando uma nota de R$100. Uma sala com 200 pessoas. E ele perguntou: quem quer essa nota aqui? Mãos começaram a se erguer. Ele disse: eu darei essa nota a um de vocês, mas primeiro, por favor, deixe-me fazer isso aqui. Então ele amassou bem a nota, perguntou outra vez: quem ainda quer essa nota? As mãos, é claro, continuaram erguidas. Bom, ele disse: e se eu fizer isso aqui? E ele deixou a nota cair no chão e começou a pisá-la, esfregá-la, pegou a nota, imunda já, amassada. E agora? Todas as mãos permaneceram erguidas. Bom, deixa eu falar com vocês, disse o palestrante.

0: importa o que eu faça com esse dinheiro. Vocês ainda irão querer esta cédula, porque ela não perde o valor. Ela ainda valerá 100 reais. E esta situação também se dá conosco. Muitas vezes em nossas vidas somos amassados, pisoteados e ficamos sujos por decisões que tomamos ou pelas circunstâncias que vêm em nossos caminhos. E assim, ficamos nos sentindo desvalorizados, sem importância. Jamais perderemos o nosso valor perante Deus. Quer estejamos sujos, quer estejamos limpos, quer amassados ou inteiros, nada disso altera a importância que temos. O preço de nossas vidas não é pelo que fazemos ou sabemos, mas por aquilo que somos. E você merece ser feliz.
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0: parece especial. Você não pode ser qualquer coisa que deseja ser, mas pode ser tudo o que Deus quer que você seja. Pense nisso. Beija-flores são tão lindos, tão maravilhosos, que merecem mais uma reflexão. Mesmo que eles sejam as menores aves sobre a terra e a menor de todas as criaturas de sangue quente, eles ainda podem voar mais de 50 quilômetros por hora. Além da velocidade, eles também podem voar para trás. E eles nascem com um peso insignificante. Estas criaturas incríveis batem as asas até 80 vezes por segundo, permitindo-lhes acessar flores cheias de néctar. Eles são capazes de determinar o teor de açúcar e só consumir néctar que é pelo menos 10% de açúcar. Menos do que isso, não poderia sustentar seu metabolismo super rápido com o seu batimento cardíaco de cerca de 1.200 vezes por minuto. Com isto em mente, beija-flores normalmente não seriam capazes de sobreviver a uma longa noite fria. No entanto, eles sobrevivem por ter um mecanismo incorporado chamado torpor, que entra em vigor enquanto dormem, fechando seu metabolismo a uma parte em 15 a taxa normal. Ele efetivamente diminui a frequência cardíaca de cerca de 1.200 batidas por minuto a 35 batimentos por minuto. Será que esta pequena criatura evoluiu por acaso? Ou ele foi primorosamente concebido e foi formado com um propósito? Tal beleza é muitas vezes esquecida na sociedade de hoje. Mas se nós só parar para considerar os intrincados detalhes de um beija-flor, podemos apreciar inúmeras e magníficas maravilhas do infinito amor e poder do Supremo Criador, nosso Deus. Momento Fé no
1: Criador. Uma palavra com o Pai.
0: Deus Todo-Poderoso, Criador do Universo, nós rendemos graças a Ti, glórias ao Teu Filho Jesus Cristo, nosso Salvador. Agradecemos por infinitas belezas e por tanto amor. Pai, recebe nosso pedido de perdão, recebe nosso pedido de auxílio, de sabedoria, de amor. Esteja invadindo a cada instante, a cada dia, com o Teu Espírito, nossas vidas, nossa mente. Dai-nos suporte e força para vencer as tribulações, resistir à maldade, aos dardos inflamados do inimigo e às tentações. Pai, entregamos nossas vidas a Ti, através de Teu Filho, Jesus Cristo.
1: Que privilégio ter a mesma mão que fez o universo e espalhou as estrelas, escrevendo seu nome no livro da vida. Louve a Deus por isso e declare agora Cristo como seu Senhor e Salvador, buscando a partir daqui o perdão e uma vida correta. Deus alegra-se por todo aquele que assim desejar de todo o coração.

Cantando Música de hoje é sobre canções da MPB que falam de volta por cima. E volta por cima também pode significar uma desforra elegante, onde se usam os finos estiletes da ironia, ao invés do fuzil AR-15 da vingança. Há até casos extremos em que o ex-sofredor, veja só, é capaz de agradecer a quem o fez penar. Sim, porque às vezes é dando cabeçada que se aprende a viver, como ensina Ivan Lins em um dos seus maiores sucessos, Começar de Novo.

Estivemos com João Nogueira batendo a porta de João e Paulo César Pinheiro. E antes com Ivan Lins, começar de novo de Ivan e Vitor Martins. Vou.

para nós. O melhor de toda a volta por cima é lavar a própria alma, é sair do sofrimento mais inteiro e, sobretudo, mais generoso. Sem dúvida nenhuma, isso é melhor do que qualquer ironia ou vingança contra quem quer que nos tenha prejudicado. A verdadeira volta por cima é, antes de tudo, um momento de reconciliação consigo mesmo. E, em muitos casos, dependendo da profundidade da experiência, chega a ser um grande encontro com Deus. Só mesmo um gênio como Cartola para sintetizar num samba este sentimento tão sublime que Mariana de Moraes e Zé Renato conseguiram interpretar à altura do talento do mestre.

Tivemos com Elton Medeiros, Pressentimento, de Elton e Hermínio Belo de Carvalho. E antes, com Mariana de Moraes e Zé Renato, a canção que chegou, de Cartola e Nuno Veloso.

programa Contando Música desta semana foi sobre canções de Volta por Cima, que falam desse instante de superação que todos nós, de uma forma ou de outra, já tivemos que enfrentar na vida. Produção, apresentação e texto de Ivan Santos. Edição e montagem, Rodrigo Santos. Um grande abraço e até a semana que vem.

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1: Hora certa, 6:49.
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4: É hora da hora. Hora certa.
1: 6:50.
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1: Olá, seja muito bem-vinda, seja muito bem-vindo. A gente começa mais um programa Clube do Rei. Eu me chamo Elaine Dias e a gente vai ficar por aqui, ó, juntinhos, trazendo as melhores canções do Rei Roberto Carlos a partir de agora. E a primeira de hoje, a gente canta com ele aqui no programa Clube do Rei.

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1: Vou pedir a você que não saia daí, porque a gente vai para o intervalo rapidinho. Na volta do intervalo tem mais sucessos do Rei Roberto Carlos. Até já.
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0: anos 70. Nessa década já um pouco de ousadia, um pouco de sensualidade, numa proposta feita com palavras e imagens muito cuidadosamente escolhidas, numa canção de amor, é claro.
1: No Brasil ainda falta representação política para mulheres indígenas.

0: A justiça da democracia.
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6: Estamos de volta com o especial do Rei Roberto Carlos, trazendo mais músicas, mais sucessos.

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1: Estamos finalizando o especial do Rei Roberto Carlos, agradecendo a você a audiência, a companhia. Um beijo, um abraço, bom fim de semana, boa semana para todo mundo. Semana que vem a gente se encontra. Até lá!
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3: O feijão é um alimento de grande valor nutritivo e é uma das melhores fontes naturais de ferro, potássio e proteínas. O feijão e outros grãos, como lentilha, grão de bico e soja, devem ser consumidos diariamente. A combinação de feijão com arroz é ótima fonte de proteínas.
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4: 8:03.
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7: O ano está quase chegando ao fim. Não está sendo fácil atravessar o deserto que se apresenta à nossa frente em tempos de pandemia. Mas é preciso prosseguir. Aqui nós temos o compromisso de trazer o melhor da música popular todas as semanas. É o nosso jeito de vencer a angústia e trazer um pouco de alegria para os nossos ouvintes. Simples assim, eu sou Ronaldo Martins, comigo hoje está Assis Medeiros. Tudo bem, Assis?
8: Tudo bem, Ronaldo. Tranquilíssimo aqui.
7: Música boa. Oh, Assis, eu me lembro que umas duas semanas você falou o seguinte: a gente precisa tocar mais Joana no programa, tá lembrado?
8: Lembro, porque realmente Joana é uma referência, né? Da música romântica brasileira.
7: E eu separei uma música da Joana que eu não conhecia, sabe?
8: Pois é, na verdade você pegou uma música mais nova, né? De 2001.
7: Pois é, a gravação, né? Só que é do álbum Estou Bem, de 2001, mas uma música do cantor Paulo Sérgio, assim.
8: Sim, que essa música é antiga, né? Então, mas a gravação dela é muito bonita, viu? Adorei a interpretação dela. Você já ouviu com ele? Porque ele gravou também.
7: Então, eu já ouvi com ele, ele gravou. Claro. E você falou tudo, ela gravou em 2001 a música do Paulo Sérgio, grande Paulo Sérgio, né? Morreu cedo, um ídolo da música brasileira. Vamos ouvir essa interpretação da Joana para a música Última Canção. Depois tem Simone.

0: Cristo. Você ouviu Simone, a música Jesus Cristo, assim, bem no ritmo natalino, hein, Assis?
1: Eu tô rindo porque essa música aí, ela é daquele famoso LP 25 de dezembro, né? Que é só música de Natal, que é aquele isso. famoso que a gente entrava em qualquer loja no Brasil e tava cantando. Então é Natal, né? Essa, né?
0: É verdade, é desse LP. E a música a gente ouviu do Roberto Carlos, né? Jesus Cristo. Claro. Que tem clássico, tudo a ver com o clima de Natal e você falou tudo, esse LP da Joana tocava nos lares brasileiros, assim, nos domingos, né? Do ritmo natalino a gente vai então pro Rony Von. A música que a gente vai ouvir é do LP Rony Von 2, de 1967.
1: Já tem uma capa psicodélica, né? Esse LP dele, né? Colorido, ele sem camisa, todo bonitão e tal.
0: E ele já era ali um sucesso ali, o pessoal da Jovem Guarda tinha meio que, diz, uma rivalidade com o Rony Von, né? Ele é muito galã, bonitão, né?
1: Claro.
0: E esse é o segundo LP dele, uma música chamada Menina de Trança, hein? Ouve bem, agora, Rony Von.
1: Mas olha, tem uma curiosidade aqui que eu acho que a gente nunca falou aqui e eu vou fazer uma brincadeira aqui, que
0: conta,
1: eu sei que você não vai saber. Qual é o nome do Rony Von?
0: Ixi Maria.
1: Ele não sabe, mesmo, eu vou dizer agora. Vocês estão aí do outro lado. Adivinha o nome do Rony Von? Ninguém sabe, né?
0: Fala,
1: simplesmente
0: aí.
1: É Ronaldo.
0: Agora você me.
1: É o seu nome, rapaz. Ele. Ronaldo Nogueira, rapaz.
0: Então vamos ouvir o Ronaldo, Rony Von, cantando Menina de Trança. Depois tem Nelsonete.

0: Este foi Nelson Ned, a música Perdidamente Apaixonado, do LP de mesmo nome. O LP se chamava Perdidamente Apaixonado, um LP de 81. É uma composição do Nelson Ned e achei linda, assim, como tantas músicas do Nelson Ned, né? Assim, grande compositor.
1: Exatamente. E essa música fala de uma história, né? De um amigo que se apaixona pela mulher do outro, né?
0: Assim,
1: isso é uma coisa comum, hein?
0: Com Nelson Ned, a gente encerra esse bloco e daqui a pouquinho tem mais. Aguarde aí, hein?
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Você sabia que por falta de prevenção, o glaucoma é a primeira causa de cegueira irreversível? O glaucoma é a segunda maior causa de cegueira no mundo. No Brasil, a Associação Brasileira dos Amigos, Familiares e Portadores de Glaucoma, a ABRAG, estima que 900 mil pessoas tenham glaucoma, doença ocular que atinge quase 70 milhões de pessoas em todo o mundo. Dados da Sociedade Brasileira de Oftalmologia revelam que 80% dos portadores de glaucoma não apresentam sintomas aparentes da doença. Na forma crônica, as alterações só são percebidas quando a doença já está em estágio

0: Seria a pressão alta dos olhos. Mas pacientes que têm hipertensão, diabetes ou história familiar de glaucoma são candidatos a serem portadores dessa patologia também. Por isso, recomendamos para todas as pessoas acima dos 40 anos procurar o oftalmologista pelo menos uma vez ao ano e fazer uma medida da pressão do olho e fazer também um exame de fundo de olho para que o glaucoma pode ser identificado e para que, como você mesmo disse, não chegue ao ponto de cegueira. O glaucoma é uma doença crônica, como a gente tem a hipertensão arterial, como a gente tem a diabetes, é uma doença que não tem cura, mas tem controle. Uma vez diagnosticado o glaucoma, o paciente vai precisar usar colírios para o resto da vida. Quando nós não conseguimos controlar com colírio ou quando há uma outra indicação, nós temos tratamento com laser e tratamento cirúrgico. Cada caso é um caso e tem que ser identificado para saber qual é o tratamento mais adequado. O glaucoma, ele lesa as fibras nervosas do olho. Quando lesa essas fibras nervosas, torna-se irreversível que volte a visão. Por exemplo, a gente sabe que existe a catarata. Por que a catarata não é uma cegueira irreversível? Ela é reversível porque quando a gente faz a cirurgia da catarata, a gente reestabelece a visão. No glaucoma é diferente. Uma vez lesionadas as fibras nervosas, não tem como trazê-las de volta. Então, por isso que o tratamento, o controle da pressão e o diagnóstico precoce são fundamentais para o glaucoma. Eu acho que o glaucoma é uma doença pouco conhecida, as pessoas deveriam buscar mais informação e eu acho que o principal... A lição dessa entrevista é que todo mundo, a partir dos 40 anos, deve ir uma vez ao oftalmologista, medir a pressão, fazer os exames de fundo de olho, porque a prevenção é o melhor remédio para o glaucoma.
1: Da Central de Web e Jornalismo, Alexandre Salvador.

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1: Em 1958, a seleção brasileira venceu pela primeira vez uma Copa do Mundo de futebol. E o país comemorou cantando.
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1: Espécie de hino do primeiro título, conquistado na Suécia, essa música embalou também o bicampeonato, conquistado em 1962 no Chile. Campeonato de 1970 no México teve outra trilha sonora que se tornou uma das mais emblemáticas do futebol brasileiro.
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1: Com a música lançada pela Rede Globo para as transmissões da Copa de 94, quando o Brasil conquistou o tetra, não foi diferente. A canção é uma das mais lembradas de todas as Copas. Em 2002, a história foi um pouco diferente. A música A Festa, cantada por Ivete Sangalo, não foi feita para a Copa, mas acabou embalando a conquista do Penta, com direito à apresentação da cantora no trio elétrico para recepcionar a seleção vencedora no retorno ao país. Pode parecer que o sucesso dessas músicas está diretamente relacionado à conquista do título, o que não é verdade. A canção Povo Feliz, conhecida como Voa Canarinho, é uma das trilhas de Copa mais conhecidas e foi lançada para o Mundial de 1982, no qual o Brasil ficou em quinto lugar.
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1: Mas enquanto algumas poucas músicas passaram a ser lembradas como trilha sonora das Copas, muitas outras não conseguiram tal êxito. Exemplo disso é a composição de Ari Barroso, na voz de

0: De Linda Batista, feita para o Mundial de 1950, que aconteceu aqui no Brasil.
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0: Contrariando a previsão da música de Ari Barroso, o Brasil protagonizou em pleno Maracanã uma derrota histórica para o Uruguai na final. E a canção foi praticamente esquecida, diferente da que ouviremos agora, que é sempre lembrada quando o assunto é Copa do Mundo de Futebol. Pra Frente Brasil, com Orquestra Guerra Peixe e Coral Joabe, de 1970.

0: de ouvir Orquestra Guerra Peixe e Coral Joabe com Pra Frente Brasil. Composição de Miguel Gustavo, lançado na Copa de 1970, quando o Brasil conquistou no México o tricampeonato.
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3: Estamos de volta com Simples Assim. Assis, você gosta de Fred Mercury?
4: Gosto, gosto do Queen, do Fred Mercury. Quem não
3: gosta?
4: Uma
3: voz maravilhosa, né? Então aqui, na nossa história das versões, vamos ouvir aqui Fred Mercury com a música

0: maravilhosa, hein?
1: Pois é.
0: E fez muito sucesso, mas você sabe que originalmente, claro, não era do Fred Mercury. Essa música é bem anterior.
1: Essa música
0: ela foi gravada pelo The Platters.
1: Exatamente, ela fez sucesso na década de 50, né?
0: Década de 50, o grupo The Platters, né? Que é um grupo famosíssimo. Gosto muito do The Platters, é um grupo assim, vocal, né?
1: Mas você sabe que essa versão do Fred Mercury, que é de 1987, alcançou como single, né? A quarta posição na Inglaterra, né? No Reino Unido.
0: É legal. E há várias versões em português dessa música. A mais antiga do Carlos Gonzaga, que o Carlos Gonzaga a gente já falou aqui, um cantor, sim, assim, pré-Jovem Guarda, né? Mas um cara que cantava rock and roll, música jovem. Ele gravou a música chamada Meu Fingimento, ainda dos anos 50, viu? Ele gravou depois do The Platters.
1: Olha aí.
0: Mas a gente não vai ouvir o Carlos Gonzaga, a gente vai ouvir a versão que o Ovelha fez. E é interessante, Assis, a versão do Ovelha chama Meu Sonho Não Acabou. É que ele canta, cara, se eu não tô enganado, você confirma pra mim, ele canta ali no mesmo tom do Fred Mercury.
1: É, exatamente. Eu teria que olhar agora pra não, confirmar, mas eu acredito menos, que
0: assim, no estilo do Fred Mercury.
1: Eu acredito que sim, porque ele tinha o Ovelha tem uma voz aguda, uma voz de tenor. Então ele pode cantar com certeza no tom do Fred Mercury, sim.
0: Pois é, então a gente ouviu o Fred Mercury, né? A versão mais famosa dessa música aqui, e vamos ver como é que o Ovelha cantou Meu Sonho Não Acabou.

0: Você ouviu Michael Sullivan cantando Me Dê Motivo. É, essa música é muito legal. Ela é do Michael Sullivan e do Paulo Massadas, mas eu acho, você vai confirmar, que ela estourou mais com o Tim Maia, não foi?
1: Exatamente. É, mas eu acho que ela foi gravada também pela
0: Gal Costa?
1: Sandra Sá, eu acho que gravou
0: Sandra
1: também,
0: Sá,
1: né?
0: Gravou.
1: Essa Sandra versão Sá que gravou. A gente escutou, que você arrumou aí, é uma versão que foi gravada no programa Zumbido, do Paulinho Mosca, né? Que é uma voz, violão, que ele canta sozinho.
0: Voz e violão, Michael Sully, a gente ouviu voz e violão, uma versão bem legal, né? E na versão do Tim Maia tem uma declamação no início.
1: Sim, é verdade, ele fala, faz aquela famosa falinha romântica no início.
0: Antes de começar a música, né? Mas aqui, essa versão voz e violão do Michael Sully, eu achei muito legal. Então, Me Dê Motivo com Michael Sully. Vamos agora para Odaí José. É, a música que a gente vai ouvir é a primeira faixa do primeiro álbum do Odaí José, hein? Olha só. A gente pode dizer que é a primeira música do Odaí José num álbum completo, num LP, né? De 1970.
1: E tem realmente aquele som típico do início da década de 70, né? Tem inclusive uma orquestra lá com cordas bonitas, uma orquestra de cordas.
0: O autor dessa música é o Jader de Oliveira, e o Jader de Oliveira tem música gravada por vários outros cantores, viu? Valdir Soriano, Fernando Leles e outro. E essa música do Odaí foi composta por ele. Vamos ouvir Vou Acabar Esquecendo Você com Odaí José. Depois tem Roberto.

0: Este foi o Roberto Leal, a música Heróis do Mar. É uma canção de autoria dele e da Maria Lúcia, gravada em 85 pela RGE. E a letra, ele fala dessa coisa, né? Eu vou ao mar, vamos todos juntos navegar, sou filho de heróis do mar. Eu não sei se você sabe, assim, se você já foi em Portugal, mesmo que não tenha ido, os portugueses têm uma relação muito interessante com o mar, cara.
1: Rapaz, tu é doido, Ronaldo. Eu já fui, eu passei em Sagres, rapaz.
0: E não é, não é verdade isso?
1: Simplesmente, a última vez que eu fui a Portugal, eu fui visitar Sagres, é um lugar lindo. Você não foi, não,
0: né? Não fui a Sagres, não.
1: Pois é, mas não, eu amo Portugal e sei demais dessa relação, né, dos portugueses com o mar.
0: É, por causa dos grandes descobrimentos também, né?
1: Dos navegadores. Tem um museu lindo em Lisboa que é o museu da embarcação, da náutica, alguma coisa assim, que tem um monte de barco, é lindo demais.
0: Você ia falar de uma música aí sobre mar? Você ia falar, aquela música?
1: É. Navegar é preciso, viver não é preciso. Se não me engano, esse é o lema da Escola de Sagres, né? Que Caetano gravou essa música, acho que essa música, não sei de quem é, se é do Rui Guerra, enfim.
0: É, pois é.
1: Ou do Caetano mesmo.
0: Muito legal a gente ouvir Roberto Leal cantando essa música, né, sobre mar. Vamos agora pro Gilberto Reis, a gente já ouviu muito Gilberto Reis no nosso programa, um cantor muito tocado nos anos 70, e tem uma coisa legal da carreira do Gilberto Reis: ele se tornou amigo de muitas, assim, das lendas da Jovem Guarda, inclusive do Roberto Carlos. O Roberto Carlos, o Gilberto Reis, foi um dos primeiros cantores que teve autorização do Roberto para regravar as canções dele, assim. E ele fez um álbum que se chama Gilberto Reis Canta Roberto Carlos, só com músicas do Roberto Carlos.
1: Você sabe que o Roberto Carlos, até hoje, assim, pra gravar uma música dele, tem ninguém grava sem ele saber. Vão perguntar pra ele. E teve uma época que ele não queria que gravasse algumas músicas, porque tinha uma palavra X ou outra palavra.
0: Aham, né? Teve sim.
1: Qual era a música que ele não cantava? Vatu pro Inferno. Parece que ele agora canta, né?
0: Não, ele mudou. Ele tinha aquele problema, né, do transtorno obsessivo compulsivo, mas parece que ele superou, já voltou a cantar. Agora, prova de que o Gilberto Reis era muito amigo dele, porque ainda nos anos 70 o Gilberto Reis gravou esse LP.
1: Conseguiu, né, essa proeza.
0: Só com músicas do Roberto, e nós vamos ouvir um arranjo muito legal. A voz do Gilberto Reis até lembra um pouco, assim, a do Roberto. A música Quero Que Vá Tudo Pro Inferno, com Gilberto Reis, e depois a gente encerra o programa com The Fevers.